0: trabalhadores com até 24 anos de idade. Para o ministro do Trabalho e Emprego, Luiz Marinho, muitos jovens buscam a segurança da consolidação das leis trabalhistas.
1: Muita gente quer a segurança da CLT, quer o direito às férias, 13º, fundo de garantia, participação dos resultados. O que não quer, eventualmente, é salário baixo. Não quer um ambiente estressante. Não quer um ambiente assediador.
0: Em junho, a região sudeste liderou o emprego formal, sendo responsável por 47% dos postos de trabalho do país, com 29 milhões de empregos. Reportagem Graziele Bezerra.
2: Quem tem uma dívida e está em dia com os pagamentos também pode renegociar os valores.
3: Está disponível uma modalidade de crédito para essas pessoas, com juros de até 1,99% ao mês.
2: Saiba quem pode participar e um alerta: cuidado com os golpes que usam o nome do programa.
4: Já está funcionando modalidade de crédito voltada a trabalhadores que estão adimplentes ou com pequenos atrasos em suas dívidas junto a instituições financeiras. O crédito é voltado a trabalhadores informais, sem vínculo pela CLT, não atende servidores públicos ou quem receba aposentadoria ou pensão do INSS. A medida permite contratar uma nova operação de crédito para quitar integralmente a dívida anterior. Quem explica é o secretário de Reformas Econômicas do Ministério da Fazenda, Regis Dudena.
5: Para pessoas que não têm acesso a essas linhas de consignado, a essas linhas baratas, que tomaram crédito, aí um crédito pessoal, sem garantias, normalmente créditos caros, e que estão pagando. Então são pessoas que, como o nome diz, né, desenrola adimplentes. São pessoas que estão adimplentes, que estão pagando essa sua conta, que estão atrasados em até, no máximo, 90 dias, mas já pagaram aí pelo menos 4 parcelas desse crédito e estão tendo aqui uma possibilidade de ter acesso a uma linha de crédito com taxas baixas, até no máximo R$ 1,99 por mês, e vão poder diminuir a parcela que ela vem pagando mês a mês dessa dívida.
4: Também há possibilidade de contratação de crédito adicional de até 50% do saldo devedor da operação original, desde que a nova prestação não ultrapasse 90% do valor da parcela anterior. Ao contratar a operação, o beneficiário concorda com o bloqueio do CPF para apostas em plataformas de bets por 6 meses. O secretário Regis Dudena, do Ministério da Fazenda, alerta que a contratação deve ser feita diretamente pelos canais oficiais das instituições financeiras e orienta a desconfiar de anúncios que prometem aprovação imediata, mensagens com link, cobranças de taxas antecipadas ou pessoas que se ofereçam para intermediar a negociação.
5: Primeiro passo recomendado: vá você até a sua instituição financeira. Se for uma instituição financeira física que tenha lá a sua agência, vá conversar. Se for uma digital, use sempre o aplicativo daquela instituição que você já conhece, que você já tem cadastro. Cuidado para não aceitar muito ajuda de terceiros.
4: O Banco do Brasil e a Caixa Econômica já estão aptos a operacionalizar a modalidade de crédito. Outras instituições financeiras poderão aderir ao programa nos próximos dias. Os interessados devem procurar as suas instituições financeiras para se informar se estão participando do programa. Com locução de Luciana Vasconcelos, reportagem de Pablo Mundim.
3: A Polícia Federal investiga um grupo acusado de crimes financeiros em exploração de jogos de azar e apostas esportivas, nas chamadas bets.
2: Foram cumpridos mandados de busca e apreensão em 5 estados e o bloqueio de até R$ 1 bilhão dos envolvidos no esquema.
6: A Operação Arena apura a atuação de grupo empresarial em supostos crimes de sonegação fiscal, evasão de divisas e lavagem de dinheiro. A investigação identificou indícios de utilização de uma complexa estrutura societária e financeira, mantida no Brasil e no exterior, com o objetivo de conferir aparência de legalidade a operações relacionadas à exploração de apostas de cota fixa e de jogos de azar. De acordo com o secretário especial da Receita Federal, Robson Barreirinhas, o grupo iniciou a atividade na Paraíba em 2012.
7: Foi ampliando essa atividade, utilizando-se de um sofisticado esquema para ocultação de recurso, para lavagem de dinheiro, para evasão de recursos.
6: A investigação também identificou possíveis indícios de omissão de rendimentos e de sonegação de impostos. O secretário da Receita Federal, Robson Barreirinhas, destaca os prejuízos para o país.
7: As BETs, elas se tornaram uma doença social no Brasil. E quando se fala de BETs ilegais, esse problema é exponencialmente aumentado, porque a bet legal não tem nem mesmo a regulação que hoje existe no Brasil. Não existe, por exemplo, impedimento para crianças joguem em bets ilegais. Não há as ferramentas de autoexclusão, de autolimitação que foram impostas para as bets legais, prejudicando ainda mais a população brasileira.
6: O ministro da Fazenda, Dário Durigan, disse que as atividades da empresa no país já foram suspensas.
8: A gente já tem uma medida cautelar que suspende a atuação dessa empresa dentro de um processo de fiscalização que já vinha acontecendo, com troca de informação entre as demais autoridades. A gente tem conseguido viabilizar esse combate criminal que envolve lavagem de dinheiro, envolve ocultação de patrimônio dessas empresas.
6: Ao todo, foram cumpridos 17 mandados de busca e apreensão em 14 localidades, nos estados da Paraíba, Sergipe, São Paulo, Rio de Janeiro e Paraná. A decisão também prevê a apreensão de bens e valores até o limite aproximado de R$1 bilhão. Reportagem Luana Karen.
3: Estão públicas mais de 2.000 páginas que autorizam 85 empresas de apostas a funcionarem no país.
2: A iniciativa faz parte da política de transparência ativa da Secretaria de Prêmios e Apostas, de acordo com o ministro da Fazenda, Dario Durigan.
8: Os principais documentos de todos esses processos já estão disponíveis, tanto documentos que embasam origem de recursos, quanto documentos da avaliação jurídica e até o documento que é o relatório final da nossa avaliação, que tem ali o contexto geral, quem são os sócios, qual é o ramo de atuação da empresa, qual é o negócio da empresa. Isso fica agora para todas as empresas que pediram autorização, isso fica público, cumprindo com esse compromisso de transparência ativa.
3: A publicação dos documentos está sendo realizada de forma gradual e sem comprometer a proteção das informações que possuem acesso restrito.
2: Ainda de acordo com o ministro Dario Durigan, cerca de 5 milhões de contas estão impedidas de fazer apostas no país.
3: Os bloqueios incluem 3 milhões de beneficiários de programas sociais.
2: Os dados podem ser encontrados na página do Ministério da Fazenda em gov.br/fazenda.
3: As vendas do comércio varejista cresceram 0,5% em junho, na comparação com maio.
2: Os dados são da pesquisa mensal de comércio divulgada nesta quinta-feira pelo IBGE.
9: O volume de vendas do comércio varejista teve um aumento de 0,5% no mês de junho em relação ao mês anterior. Mas a média para o trimestre encerrado em junho foi negativa em 0,3%. Entre as atividades com alta estão outros artigos de uso pessoal e doméstico, hipermercados, supermercados, produtos alimentícios, bebidas e fumo, móveis e eletrodomésticos e artigos farmacêuticos, médicos, ortopédicos e de perfumaria. Entre as atividades em queda estão livros, jornais, revistas e papelaria, tecidos, vestuário e calçados, combustíveis e lubrificantes. O gerente da Pesquisa Mensal de Comércio, Cristiano Santos, explica os resultados.
10: Então, das 8 atividades pesquisadas, 4 ficaram no campo positivo. O principal setor que teve crescimento foi de outros artigos de uso pessoal e doméstico. Ali tem resultados de vários nichos, dentre eles de lojas de departamento, apartamentos, lojas de brinquedos, e teve então um crescimento, foi o topo ali o que mais cresceu. O que mais caiu, né, dessas 8 atividades foi a atividade de tecidos, vestuário e calçados.
9: Na comparação com junho do ano passado, o volume de vendas no varejo aumentou 2,9%. No acumulado do ano, a alta é de 1,9%. Reportagem Luciana Colares de Holanda.
3: A estimativa para a produção de grãos na safra 2025-2026 deve ultrapassar 360 milhões de toneladas.
2: Segundo o levantamento divulgado hoje pela Conab, a Companhia Nacional de Abastecimento, se confirmado, o volume representa 8 milhões e 500 mil toneladas a mais do que no ciclo passado.
3: O milho e a soja juntos devem compor 90% do total da safra, como explica Silvio Porto, presidente da Conab.
11: Nós temos aqui 180,5 milhões de toneladas de soja, 143 milhões de toneladas de milho. A primeira safra de milho, que foi a grande recuperação, fez com que nós tivéssemos um aumento bastante expressivo. Nós saímos de 24,9 milhões de toneladas na safra anterior para quase 30 milhões.
2: Dentre os produtos de inverno, o trigo deve registrar 5 milhões e 800 mil toneladas.
3: A estimativa representa redução de 26,2%, principalmente por conta das chuvas no sul do país. Como detalha o presidente da Conab, Silvio Porto.
11: O que nos preocupa é a questão do trigo. Nós tivemos uma queda muito acentuada de produção, de área no caso, além dessa queda muito significativa da área, serão as condições de chuva, né, em função do El Niño. Isso principalmente no Rio Grande do Sul poderá comprometer a qualidade desse trigo que será colhido nesse período.
2: Quem recebe ou utiliza Vale Alimentação e Vale Refeição deve ficar atento às regras para o uso desses benefícios.
3: A regulamentação, feita no final de julho, amplia a aceitação dos cartões, reduz custos para os estabelecimentos e reforça que os valores devem ser usados apenas na compra de alimentos e refeições.
2: Confira na reportagem como essas regras se aplicam a trabalhadores e estabelecimentos.
6: Localizado em um shopping de Brasília, o restaurante do empresário Pedro Mendonça faz parte de uma rede especializada em frutos do mar com mais de 30 anos de história. O comércio foi fundado pelo seu pai nos anos 90 e de lá para cá passou por adaptações. Entre elas, a variedade nas formas de pagamento. Segundo Pedro, oferecer o Vale Refeição como uma das alternativas ajuda a atrair novos clientes e facilita o acesso do público ao negócio da família.
12: A pessoa que usufrui desse Vale Refeição, ela ganha crédito, ela tem que usar ele, então ela dá preferência para usar, de fato, em restaurantes que ela possa aproveitar esse crédito. Então, eu vejo mais como o principal benefício é essa possibilidade de ter novos clientes.
6: Instituídos há mais de 50 anos por meio de lei, o Vale Refeição e o Vale Alimentação fazem parte do Programa de Alimentação do Trabalhador, o PAT. Os benefícios oferecidos pelas empresas aos colaboradores funcionam como um crédito para garantir uma alimentação adequada. Neste ano, um decreto estabeleceu novas regras para o programa. A principal mudança, de acordo com Rogério Araújo, coordenador do PAT do Ministério do Trabalho e Emprego, é o estabelecimento do teto de 3,6% nas taxas cobradas pelas operadoras sobre as transações. A medida acaba com as cobranças de tarifas elevadas que muitas vezes inviabilizavam a adesão de estabelecimentos às bandeiras de cartão.
13: Por isso a limitação das taxas e o prazo de liquidação é tão importante. Esses estabelecimentos comerciais menores, restaurantes pequenos, supermercados de bairro, esse estabelecimento não vai mais precisar usar o capital de giro para fazer essa movimentação. Ele vai ser pago ali dentro dos 15 dias e com a taxa muito mais baixa. Então ele não vai ter perda em aderir ao PAT.
6: O decreto determina ainda que as empresas emissoras que possuem mais de 500 mil usuários ativos devem adaptar até novembro deste ano seus sistemas para que os cartões de Vale Refeição e Vale Alimentação funcionem em qualquer maquininha de pagamento. Além disso, Rogério Araújo destaca que o texto reforça que os valores destinados aos auxílios devem ser utilizados exclusivamente para compra de alimentos e refeições.
13: Esse programa foi criado com a ideia de que a gente pudesse fazer uma alimentação segura para o trabalhador, uma nutrição adequada para que ele desenvolva as atividades, não tenha problemas nutricionais, evitando inclusive acidentes de trabalho, faltas ao trabalho. E aí, claro, a consciência do trabalhador tem que ser também nesse sentido, de consumir o seu vale alimentação e refeição para o fim que é destinado, sem tentar fazer um uso inadequado, por exemplo, aquisição de produtos eletrônicos, ou ainda com essa venda do do benefício.
2: Empresas, operadoras e estabelecimentos que descumprirem as regras estão sujeitos a sanções administrativas, com multas que variam de R$5.000 a R$50.000. Quem descumprir a regulamentação também pode perder benefícios fiscais previstos na legislação. Reportagem Gabriela Noronha.
3: Estão abertas as inscrições para cursos de detecção precoce de câncer na atenção primária.
2: São 7 cursos online e gratuitos voltados para equipes de saúde.
3: O foco das capacitações está na prevenção e no diagnóstico rápido dos tipos frequentes da doença.

0: e para a qualificação do cuidado ofertado à população. Eles fazem parte de iniciativa que apoia a organização e a qualificação dos processos de trabalho das equipes que atuam na atenção primária para a detecção precoce dos cânceres e a continuidade do cuidado. Além de cursos, são ofertados materiais técnicos e educativos a profissionais e gestores. Daniele Popov para a Voz do Brasil.
1: Professores e educadores de todo o país já podem escrever projetos que usam jogos interativos em sala de aula.
2: É a primeira edição do Prêmio Desenvolvimento em Jogo do Ministério da Integração e do Desenvolvimento Regional.
3: Será realizada a primeira edição do Prêmio Melhores Práticas do Desenvolvimento em Jogo e que está com inscrições abertas até o dia 30 de agosto. A premiação é voltada a práticas de aplicação do desenvolvimento em jogo em ambientes pedagógicos por docentes e facilitadores no ensino formal e não formal. O desenvolvimento em jogo é um material elaborado para comunicar conceitos da Política Nacional de Desenvolvimento Regional através de um jogo estilo RPG. É uma maneira interativa de experiência de aprendizado. O edital contempla práticas desenvolvidas no ensino fundamental e médio, na graduação e pós-graduação em projetos de extensão universitária, instituições comunitárias, escolas legislativas, escolas de governo e atividades formativas em colegiados de políticas públicas e municípios. Serão selecionadas 30 iniciativas pedagógicas distribuídas entre 10 categorias. O resultado final está previsto para ser divulgado em 9 de novembro. Dilson Santa Fé, para a Voz do Brasil.
1: O edital da premiação está disponível em gov.br/mdir.
2: Estudantes e pesquisadores de todo o país têm até esta sexta-feira, 14 de agosto, para se inscrever no Prêmio Jovem Cientista 2026.
1: A premiação busca estimular projetos com soluções inovadoras usando inteligência artificial.
4: Foi observando a rotina dos castanheiros no Vale do Javari, no Amapá, que a estudante Manuele da Costa Pereira desenvolveu um kit portátil para a produção de energia elétrica a partir do sol.
5: Durante essas expedições, a gente começou a observar e a vivenciar o dia a dia deles em campo. E aí, a partir disso, a gente começou a pensar sobre alternativas para melhorar a qualidade de vida deles, né? Que eles não tinham o básico, nem para iluminar um acampamento à noite. Ou quando tinham, eram geradores movidos a óleo diesel, que são pesados e poluentes também. Esse kit, ele funciona como um mini gerador de energia elétrica a partir do sol.
4: Foram 2 anos trabalhando no projeto, no Instituto Federal do Amapá. O empenho deu resultado e Manuele ganhou o Prêmio Jovem Cientista na categoria Estudante de Ensino Superior. Jovens pesquisadores interessados em seguir os passos de Manuele e concorrer ao prêmio têm até o dia 14 de agosto para inscrever projetos. O tema desta edição do Jovem Cientista é Inteligência Artificial para o Bem Comum. A ideia é que estudantes e pesquisadores apresentem projetos que explorem o potencial da IA para a solução de problemas reais, como melhoria de serviços públicos, ampliação do acesso à saúde e educação, inclusão digital e sustentabilidade ambiental. O presidente do Conselho Nacional de Desenvolvimento Científico e Tecnológico, o CNPq, vinculado ao Ministério da Ciência, Tecnologia e Inovação, Olival Freire Júnior, destacou a importância da premiação.
6: A particularidade desse prêmio, que é um prêmio para tentar fisgar um jovem promissor. Então, não é o prêmio para o pesquisador já consolidado. Então, é uma tentativa, nos mantendo na questão do futebol, de você olhar para a divisão de base e dizer, aquilo ali tem futuro.
4: Podem se inscrever para o Prêmio Jovem Cientista estudantes do ensino médio, superior, mestrado ou doutorado. Também são aceitas inscrições de mestres e doutores já formados, com idade até 39 anos. Reforçando, as inscrições vão até o dia 14 de agosto e podem ser feitas pelo site jovemcientista.cnpq.br. Com locução de Thaís de Araújo, reportagem Luana Karen.
2: Termina amanhã o prazo para que os candidatos pré-selecionados na segunda chamada do ProUni, o Programa Universidade para Todos, comprovem as informações da inscrição.
1: Os documentos devem ser apresentados diretamente na instituição de ensino para a qual o estudante foi selecionado.
2: Para saber mais, acesse acessounico.mec.gov.br.
1: E essas foram as notícias do governo federal.

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1: E agora com as notícias do Poder Judiciário e do Congresso Nacional. Boa noite.
0: Boa noite para você, até amanhã.
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4: Supremo Tribunal Federal confirma a decisão liminar do ministro Flávio Dino, que reconhece a omissão do Congresso Nacional na regulamentação da mineração em terras indígenas.
5: STJ afasta a prescrição em ação indenizatória sobre os crimes de maio. Pedidos serão analisados pela Justiça Paulista.
4: TSE condena vereador por violência política contra colega mulher.
5: Boa noite, eu sou Arthur Filho.
4: E eu sou Walter Lima.
5: Supremo Tribunal Federal confirma a decisão liminar do ministro Flávio Dino, que reconhece a omissão do Congresso Nacional na regulamentação da mineração em terras indígenas.
4: O caso concreto envolve o território Cinta Larga, que abrange cerca de 2 milhões e 700 mil hectares, localizados na divisa entre os estados de Rondônia e Mato Grosso. Marta Ferreira.
6: A Constituição não impede que haja mineração em territórios indígenas, mas condiciona isso à autorização do Congresso Nacional, à consulta às comunidades afetadas e à garantia de participação nos resultados da atividade. Até o momento, no entanto, o Legislativo não definiu as regras para a atividade. Diante dessa situação, a coordenação das organizações indígenas do povo Cinta Larga entrou com ação no Supremo. Em fevereiro, o ministro Flávio Dino, relator do caso, concedeu medida cautelar e reconheceu a existência de omissão inconstitucional do Poder Legislativo, entendimento que foi referendado pelo plenário do STF nesta quinta-feira.
5: Na abertura da sessão plenária desta quinta-feira, o presidente do Supremo Tribunal Federal, ministro Edson Fachin, anunciou apoio ao ministro Flávio Dino, que vem sofrendo ameaças. Vamos ouvir um trecho da fala do ministro.
7: A presidência do Supremo Tribunal Federal, em nome deste tribunal, manifesta solidariedade ao ministro Flávio Dino e reconhece que ameaças à segurança física dos ministros e familiares devem ser apuradas com rigor. A Secretaria de Polícia Judicial do Supremo Tribunal Federal colaborará com as autoridades públicas para a plena elucidação dos fatos e pela responsabilização, inclusive penal, de quem tiver praticado crimes.
4: O presidente do STF também defendeu a democracia, a Constituição Federal e as liberdades fundamentais, como a liberdade de imprensa.
5: STJ afasta a prescrição de 5 anos em ação civil pública de indenização sobre os chamados crimes de maio, ocorridos em São Paulo em 2006.
4: O processo voltará à primeira instância, que deverá analisar os fatos e os pedidos de reparação. Fátima Uchoa.
8: Os crimes de maio foram uma série de episódios violentos marcados por ataques do primeiro comando da capital contra forças de segurança e pela reação policial, que causaram mais de 500 mortes, muitas em situações não esclarecidas. Na origem, o Ministério Público de São Paulo reuniu pedidos de reparação individual e coletiva, incluindo danos, assistência, preservação da memória e medidas de não repetição. Seguindo o voto do relator ministro Teodoro Silva Santos, a maioria da primeira sessão do STJ considerou alegações de execuções sumárias, desaparecimentos de pessoas, participação ou omissão de agentes públicos e falhas nas investigações. Também considerou os compromissos internacionais assumidos pelo Brasil na proteção dos direitos humanos.
5: TSE condena vereador por violência política contra colega mulher.
4: O caso é de Nova Friburgo, no Rio de Janeiro. Fábio Ruas.
9: A vereadora Priscila Pita, do PT, foi vítima de violência política de gênero praticada pelo vereador José Sebastião Rabelo, do Solidariedade, na Câmara Municipal de Nova Friburgo. Sebastião foi condenado a 1 ano de reclusão e teve os direitos políticos suspensos. O TSE ainda declarou José Sebastião inelegível. Para o relator do caso no TSE, ministro Dias Toffoli, o vereador submeteu a colega a constrangimentos, humilhações e ameaças, com discriminação de gênero, com o objetivo de impedir ou dificultar o pleno exercício de mandato de vereadora.
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5: A você, uma boa noite.
4: E até amanhã.
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10: Eu sou Paula Groba.
11: E eu sou Humberto Pinheiro.
10: E estes são os destaques de hoje do Jornal do Senado, que começa agora.
11: Senado aprova liberação de dinheiro para socorro a vítimas de desastres naturais.
10: Redução de tributos sobre combustíveis e isenções para a Copa Feminina de 2027 são aprovadas.
11: Senado aprova mudanças em imposto para dar mais segurança ao produtor rural.
10: Boa noite.
11: Boa noite.
10: O Senado aprovou a garantia de recursos para o socorro e a assistência a vítimas de enchentes e secas no país. Senadores aprovaram um crédito extraordinário de 305 milhões de reais.
11: O dinheiro deve beneficiar cerca de 1.600.000 pessoas. Repórter Alexandre Campos.
12: O dinheiro está sendo destinado a cobrir despesas urgentes e imprevisíveis relacionadas a ações emergenciais de socorro a vítimas, à assistência humanitária e ao restabelecimento de serviços essenciais em diversas regiões do país. O Poder Executivo justificou o pedido de gasto extra, já que o país, no início deste ano, experimentou eventos climáticos diversos, com estiagem em algumas regiões e excesso de chuvas em outras. Em comum, mortes, destruição e deslocamento forçado de pessoas, o que exigiu a liberação do dinheiro de forma emergencial. A relatora da medida provisória na Comissão Mista de Orçamento foi a senadora Tereza Cristina, do PP de Mato Grosso do Sul. Ao apresentar relatório favorável ao texto, ela chamou a atenção para a necessidade de o governo adotar uma postura preventiva, já que muitos desastres se repetem ano após ano.
13: Defesa Civil não espera. Diante de desastres que já atingiram milhões de brasileiros, socorrer as vítimas é dever do Estado, não favor de governo. O desastre é sempre uma tragédia, mas não é uma surpresa. Um país que está estação após estação, precisa correr para socorrer aquilo que poderia ter prevenido, não enfrenta um problema de imprevisibilidade, enfrenta um problema de planejamento.
12: Pelo texto da MP que segue para promulgação, 1.600.000 pessoas devem ser atendidas com os recursos liberados.
10: Senadores também autorizaram 3 operações de crédito da cidade de São Paulo com bancos internacionais. 2 delas financiam um programa de redução da emissão de gases poluentes por meio da eletrificação de frota de ônibus. Os empréstimos serão com o Banco Interamericano de Desenvolvimento e com o Banco Internacional para Reconstrução e Desenvolvimento, num total de US$ 496.600.000.
11: A terceira operação será destinada ao Avança Saúde 2, programa de reestruturação da rede hospitalar do município de São Paulo. Os projetos seguem para promulgação.
10: Avançou no Senado o projeto que amplia a transparência das informações que faculdades e universidades devem fornecer aos alunos.
11: Documentos como credenciamento e autorização dos cursos deverão ser apresentados no início de cada período letivo. Repórter Rodrigo Rezende.
14: Instituições de ensino superior deverão apresentar aos alunos, de forma simples e acessível, os atos de autorização e reconhecimento dos cursos superiores oferecidos. A medida deve ser feita no início de cada período letivo. Projeto com esse objetivo, da senadora Jussara Lima, do PSD do Piauí, foi aprovado pela Comissão de Educação do Senado. O senador Espiridião Amin, do Progressistas, de Santa Catarina, apresentou o relatório favorável ao projeto feito pelo senador Confúcio Moura, do MDB de Rondônia.
15: Conferindo segurança aos estudantes quanto à qualidade da instituição e segurança quanto ao curso em que estudam ou estudaram, bem como à sociedade que terá assegurada a formação adequada dos novos profissionais. A expansão quanto qualitativo do ensino superior tem demandado esse tipo de cuidado.
14: A instituição também fica obrigada a apresentar aos estudantes no início do período letivo os programas dos cursos e demais componentes curriculares, sua duração, requisitos, qualificação dos professores, recursos disponíveis e critérios de avaliação. O projeto segue para análise da Câmara dos Deputados.
10: E a Comissão de Constituição e Justiça aprovou o projeto que cria o Estatuto dos Cães e Gatos, com deveres para os tutores, como alimentação adequada, vacinação e proteção contra o abandono. O texto também regulamenta os animais comunitários e estabelece regras para garantir o bem-estar dos animais. A proposta segue para a Comissão de Meio Ambiente.
11: Também avançou no Senado um projeto que aumenta as penas para maus tratos e permite, em casos de crueldade praticada por crianças e adolescentes, a aplicação da medida socioeducativa de internação. Repórter Bruno Lourenço.
16: O projeto de lei inclui ações contra animais praticadas com crueldade extrema ou com potencial concreto de causar lesão grave ou morte, como nova hipótese de internação para menores de idade. A proposta também aumenta penas para maus tratos contra animais em geral. A relatora, senadora Leila Barros, do PDT do Distrito Federal, defendeu maior cuidado com os animais.
17: A vedação à crueldade, ela constitui fundamento central do direito animal brasileiro e confere proteção aos animais individualmente considerados. Essa proteção constitucional também se relaciona à dignidade da pessoa humana na medida em que a submissão de animais à crueldade degrada os próprios valores éticos que devem orientar as ações humanas e a atuação estatal.
16: O texto, que será submetido a turno suplementar de votação na CCJ, ainda aumenta a punição em casos que envolvam tortura, abuso sexual ou transmissão das agressões pela internet.
10: O Senado aprovou e seguiu para a sanção o projeto que trata da redução de tributos sobre combustíveis e isenções para a Copa do Mundo Feminina de 2027.
11: O texto também inclui isenções para a produção de fertilizantes e exploração dos chamados minerais críticos. O repórter Pedro Pincer tem mais informações.
18: O projeto prevê a redução de tributos federais sobre a importação, a produção e a venda de óleo diesel rodoviário, biodiesel, gasolina, etanol e querosene de aviação. Segundo o texto, o que o governo deixar de arrecadar será compensado pelo aumento da receita após o início do conflito entre Irã e Estados Unidos em fevereiro deste ano. A relatora, senadora Tereza Leitão, do PT de Pernambuco, destacou a importância da aprovação do texto para o setor de combustíveis em um cenário de conflito iminente entre grandes produtores.
19: Felizmente, o Brasil adotou algumas medidas, como a redução de tributos federais e a concessão de subvenções a produtores e importadores, condicionadas à redução equivalente do preço de venda, que amorteceram o choque sobre os preços domésticos. No caso da gasolina e do GLP, as diferenças entre os preços pré-guerra e os atuais são inferiores a 5%. É necessário, contudo, que essas políticas se mantenham.
18: Entre as medidas para os produtores rurais, o texto reduz de 50% para 30% o limite da receita com exportação para que a empresa possa deixar de pagar o imposto sobre bens e serviços e a contribuição sobre bens e serviços. A União poderá conceder até 5 bilhões de reais em créditos fiscais para a produção de fertilizantes, matérias-primas, remineralizadores e bioinsumos entre 2027 e 2031. A proposta também prevê medidas como regras para a destinação de recursos a hospitais inteligentes de alta complexidade e benefício fiscal para a FIFA para a realização da Copa do Mundo de Futebol Feminino em 2027. O texto segue agora para a sanção presidencial.
10: E quem produz no campo pode ter mais segurança na hora de calcular o imposto sobre sua propriedade. A Comissão de Assuntos Econômicos aprovou mudanças no ITR, o Imposto Territorial Rural, para evitar que benfeitorias e investimentos feitos pelo produtor aumentem indevidamente a cobrança.
11: A proposta agora segue para análise da Câmara dos Deputados. Repórter Marcela Cunha.
20: O texto busca dar mais segurança no cálculo do Imposto sobre a Propriedade Territorial Rural, o ITR, principalmente na definição do valor que serve de base para a cobrança, que é da terra nua, ou seja, sem construções e melhorias. Autor da proposta, o senador Jaime Campos, do União de Mato Grosso, afirma que o modelo atual gera insegurança para produtores rurais.
21: O atual modelo, cálculo do ITR, ele é incoerente e injusto, vamos ser honestos aqui.
1: O preço de mercado, lamentavelmente, ele não, às vezes não é compatível. O problema prejudica muitos produtores rurais do nosso Brasil.
20: A proposta também prevê que o ITR não seja cobrado sobre imóveis rurais invadidos quando a ocupação impedir o uso econômico da propriedade e permite que o contribuinte apresente um contralaudo técnico válido por 5 anos quando discordar dos valores usados pela Receita Federal para calcular o valor da terra.
11: Com edição de Paula Groba e trabalhos técnicos de João Lira, o Jornal do Senado fica por aqui. Acompanhe agora as notícias da Câmara dos Deputados. Boa noite.
20: Boa noite e até amanhã.
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22: Câmara cria benefício fiscal para empresas de combustíveis e fertilizantes.
23: Projeto cria fundo para financiar exportador atingido por tarifas dos Estados Unidos.
24: Plenário obriga a realização de check-ups periódicos para mulheres no SUS.
25: Deputados fixam regras para reconhecimento facial em espaços públicos.
26: Boa noite. Na primeira semana de esforço concentrado antes das eleições, os deputados aprovaram várias matérias. Entre elas, a Câmara aprovou regras para o uso de reconhecimento facial em espaços públicos, como informa o repórter Antônio Vital.
27: A Câmara dos Deputados aprovou o projeto que define regras para o uso de sistemas de reconhecimento facial por órgãos do governo e nos serviços públicos essenciais, como ônibus e metrô. O projeto, apresentado pelo deputado Rodrigo Gambale, do Podemos de São Paulo, permite o uso do reconhecimento facial em estações de metrô, trem e ônibus, no interior de composições e plataformas, nas ruas, edifícios públicos e repartições administrativas. Mas o texto prevê ressalvas. De acordo com a proposta, uma pessoa não poderá ser abordada, detida ou ter seus direitos restringidos apenas porque foi identificada por um sistema automático. Antes de qualquer medida, a identificação terá que ser conferida por uma pessoa. O mesmo vale para o envio de alertas a órgãos de investigação criminal. O texto também proíbe o uso do reconhecimento facial para perseguição de pessoas ou grupos por motivos discriminatórios, políticos, ideológicos ou religiosos. Fica ainda proibida a vigilância em massa, sem motivo específico, bem como o monitoramento de áreas sensíveis, como banheiros, vestiários e locais de culto. Já o tratamento de dados biométricos só poderá ocorrer em atividades de investigação ou segurança pública, controle de acessos a locais restritos com consentimento do titular, prevenção de fraudes, busca de pessoas desaparecidas, localização de foragidos da justiça, prevenção de atentados, apoio a ações de defesa civil ou resposta a emergências. Relator em plenário, o deputado Sinaldo Bulhões Júnior, do MDB de Alagoas, defendeu que a tecnologia pode fortalecer a segurança em locais de grande circulação e ajudar as forças policiais na localização de foragidos e de pessoas desaparecidas. Ele também argumentou que a regulamentação é necessária porque o reconhecimento facial já vem sendo usado por estados e municípios sem regras nacionais unificadas.
28: A eficácia desses sistemas é demonstrada pelos diversos casos recentes em que suspeitos e condenados por crimes bárbaros ficam identificados e presos pela polícia graças à tecnologia do reconhecimento facial. Os sistemas de reconhecimento facial e os demais meios automatizados de identificação biométrica apresentam ainda outras vantagens. Eles mostram-se dissuasórios de delitos como assédios em transportes públicos.
27: O projeto também prevê regras de governança e transparência. Os sistemas terão que manter registros de auditoria, adotar criptografia e controle de acesso às bases de dados, além de realizar testes periódicos de precisão. Obriga ainda o poder público a priorizar tecnologias certificadas em relação à neutralidade racial e à correta identificação de características físicas. A fiscalização caberá à Autoridade Nacional de Proteção de Dados, a ANPD. O projeto que estabelece regras para o uso de reconhecimento facial em espaços públicos agora será analisado pelo Senado. Rádio Câmara de Brasília, com informações de Daniela Ilessa, Antônio Vital.
21: Educação.
23: Os deputados aprovaram proposta que impede a retenção dos recursos do fundo que financia a conectividade das escolas públicas. O governo foi contra a medida, como explica a repórter Ana Raquel Macedo.
0: O plenário da Câmara aprovou o projeto que impede que o governo retenha os recursos do Fundo de Universalização dos Serviços de Telecomunicações, o FUST. O FUST é destinado a financiar a expansão da infraestrutura de comunicações, a conectividade de escolas públicas, a cobertura em áreas rurais e remotas e a conexão de pontos de interesse público. O fundo é financiado por empresas de telecomunicações que contribuem com 1% de sua receita operacional bruta. Além de tornar os recursos do FUST não sujeitos a contenções orçamentárias, a proposta também prorroga por mais 5 anos o benefício de redução de até 50% da contribuição ao FUST para empresas do setor que investirem recursos próprios em programas aprovados pelo Conselho Gestor do Fundo. O projeto foi apresentado pelo deputado Juscelino Filho, do PSDB do Maranhão, e recebeu parecer favorável da relatora, deputada Maria Rosas, do Republicanos de São Paulo. No plenário, foi aprovado com 333 votos favoráveis e 91 contrários. A bancada do governo criticou a proposta. O deputado Tarcísio Mota, do PSOL do Rio de Janeiro, defendeu o uso do FUST para levar conexão às escolas, mas questionou os critérios para a proibição de retenção dos recursos.
2: Na hora que a gente está falando em gastos sociais, contingencia, e na hora que a gente está falando de outras coisas, como esse, que embora seja para escolas, ele é definido por um conselho gestor da própria empresa, aí não pode contingenciar.
0: Já o autor da proposta, deputado Juscelino Filho, ex-ministro das Comunicações do governo Lula, disse estranhar a falta de apoio da bancada governista. Ele disse que o fundo, criado no ano 2000, ficou mais de 20 anos sem ser usado.
3: Estamos garantindo o não contingenciamento do FUST, garantindo a sua renovação por 5 anos para que os projetos, todos os mecanismos que são aprovados no Conselho Gestor, onde tem representantes de vários ministérios, sejam executados.
0: O projeto que impede que o governo retenha os recursos do Fundo de Universalização dos Serviços de Telecomunicações, o FUST, seguiu para a análise do Senado. Da Rádio Câmara de Brasília, com informações de Antônio Vital, Ana Raquel Macedo.
21: Justiça.
26: A Câmara aprovou o projeto que reajusta o valor das custas na Justiça Federal. Entenda a questão com o repórter Márcio Aquilissardi.
4: O plenário da Câmara aprovou o projeto que reajusta o valor das custas processuais cobradas pela Justiça Federal. As custas são os valores que as partes de um processo têm que pagar para cobrir os gastos com os serviços da Justiça durante um processo. Elas funcionam como uma taxa para manter o trabalho de juízes, servidores, cartórios e atos como citações e perícias. O projeto apresentado pelo Superior Tribunal de Justiça, o STJ, também cria um fundo para financiar a modernização da Justiça Federal. E esse fundo não poderá ser usado para pagar salários. A proposta define valores para as custas relativas às diversas etapas dos atos judiciais. As custas de uma ação civil, por exemplo, correspondem a 2% do valor das causas e variam de um valor mínimo de R$ 112 até o máximo de R$ 62 mil. De acordo com o projeto, os valores serão corrigidos a cada 2 anos e ficarão isentos do pagamento pessoas que ganham menos de R$ 5 mil por mês, o governo federal, estados e municípios. Também ficam isentos o Ministério Público, a Defensoria Pública e os autores de ações populares, ações civis públicas e ações coletivas. A proposta teve como relator no plenário o deputado Rubens Pereira Júnior, do PT do Maranhão. Ele disse que o reajuste do valor e a criação do fundo vão ajudar a melhorar os serviços da Justiça Federal.
3: Esse fundo vai permitir melhor aparelhamento da Justiça Federal, vai permitir maior interiorização da Justiça Federal, vai permitir que nós ampliemos a quantidade de mutirões da Justiça Federal e que, portanto, sem dúvida alguma, vem em boa hora para melhorar a prestação de serviço jurisdicional no nosso país.
4: O projeto que reajusta o valor das custas processuais cobradas pela Justiça Federal foi enviado para a sanção presidencial e pode virar lei. Da Rádio Câmara de Brasília, com informações de Antônio Vital, Márcio Aquilissardi.
21: Transportes.
23: O plenário da Câmara aprovou punição para quem usar veículo ou embarcação para abandonar animais. O repórter Marcelo Larcher nos traz as razões para a proposta.
1: A Câmara dos Deputados aprovou o projeto que altera o Código de Trânsito e a Lei de Segurança do Tráfego Aquaviário para tornar infração gravíssima o uso de veículo ou embarcação para abandonar animais. A punição será multa multiplicada por 10 e suspensão do direito de dirigir por 12 meses. No caso de abandono de cão ou gato, a suspensão do direito de dirigir será maior, de 18 meses. Se o abandono resultar em morte, atropelamento ou lesão do animal, a multa será aplicada em dobro. Em caso de reincidência no período de até 24 meses, o motorista terá a Carteira Nacional de Habilitação cassada. As mesmas regras valerão para quem usar embarcação, como barco a motor, lancha ou moto aquática, para abandonar animais em locais como rios, lagos e represas. Relator da proposta, o deputado Fred Costa, do PRD de Minas Gerais, argumentou que o abandono de animais é uma forma grave de crueldade e que o uso de veículo torna a conduta ainda mais reprovável. Segundo ele, muitas vezes o animal é levado para um local distante, justamente para dificultar o retorno, o resgate ou a identificação do responsável. O relator também afirmou que esse tipo de abandono aumenta o sofrimento do animal e o risco de morte, atropelamento, fome, sede, doenças, exposição ao clima e ataques de outros animais. No caso das vias públicas, ele destacou ainda o risco para a segurança do trânsito. No plenário, o relatório foi lido pelo deputado Luiz Lima, do Novo do Rio de Janeiro, que defendeu a proposta.
5: Esse projeto traz a possibilidade do motorista ter a sua cassação em relação à sua habilitação, se ele for um reincidente de abandono de animais no prazo de 24 meses, e parabenizar o deputado Fred Costa.
1: O plenário aprovou ainda a medida provisória que destina R$305 milhões ao Ministério da Integração e do Desenvolvimento Regional. O objetivo é financiar ações de proteção e defesa civil em resposta a desastres naturais como chuvas intensas e secas, que afetam diversas regiões do Brasil. A medida provisória e o projeto que pune o uso de veículo ou embarcação para abandonar animais seguiram para análise do Senado. Da Rádio Câmara de Brasília, com informações de Daniela Lessa e Antônio Vital, Marcelo Larcher.
21: Saúde.
26: A Câmara aprovou o projeto que obriga a realização de check-ups periódicos para mulheres no SUS. O texto já pode seguir para a sanção presidencial e virar lei, como nos informa Ana Raquel Macedo.
0: A Câmara dos Deputados concluiu a aprovação do projeto que obriga o Sistema Único de Saúde, o SUS, a disponibilizar check-ups anuais para as mulheres, com consultas médicas e exames. O projeto, apresentado pela deputada Nelly Aquino, do Podemos de Minas Gerais, foi aprovado pela Câmara em 2024 e, depois disso, foi alterado pelo Senado. O texto prevê que o SUS deverá oferecer o serviço com base em critérios baseados nas doenças e problemas de saúde com maior incidência, de acordo com critérios epidemiológicos. Também obriga a realização de campanhas para conscientizar as mulheres sobre a prevenção de doenças. Entre os exames previstos estão os destinados a identificar casos de hipertensão arterial, diabetes e doenças relacionadas ao colesterol. A prevenção de doenças cardíacas e de casos de câncer foi a principal justificativa da autora para a necessidade do check-up anual das mulheres na rede pública de saúde. Ao retornar para a Câmara, depois de ser modificado pelo Senado, o projeto foi defendido também pelo relator, deputado Paulo Soares, do Podemos de São Paulo.
6: Projeto fundamental no cuidado com a saúde preventiva de todas as mulheres do nosso país. É importantíssimo que a gente possa debater a situação da saúde preventiva, criando mecanismos que deem condições, inclusive, de diagnóstico precoce, por exemplo, das doenças oncológicas.
0: O projeto que propõe check-up anual para mulheres na rede pública de saúde também prevê campanhas de divulgação sobre a importância das atividades físicas, orientações sobre saúde mental e sobre o calendário de vacinas. Depois de aprovado pelo plenário, o projeto seguiu para a sanção presidencial e pode virar lei. Da Rádio Câmara de Brasília, com informações de Antônio Vital, Ana Raquel Macedo.
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21: Economia.
23: A Câmara aprovou um projeto que cria benefícios fiscais para empresas de combustíveis, terras raras e fertilizantes. O repórter Antônio Vital acompanhou a votação.
8: A Câmara dos Deputados aprovou o projeto do governo que permite que o excesso de arrecadação provocado pelo aumento do preço dos combustíveis registrado desde o início do ano se transforme em subsídio e subvenções para empresas do setor. O objetivo é reduzir o impacto da guerra entre os Estados Unidos e Irã nos preços do óleo diesel, biodiesel, gasolina, etanol e querosene de aviação. A proposta reduz a alíquota de tributos federais sobre a importação, produção e comercialização desses combustíveis. As empresas terão direito ainda ao uso de créditos tributários para descontar o pagamento de tributos, como PIS/PASEP e COFINS. A medida vale apenas para esse ano, mas a empresa que não utilizar os créditos em 2026 poderá descontar do pagamento da CBS, tributo criado pela reforma tributária que começará a ser cobrado no ano que vem. O projeto também autoriza o governo a conceder créditos fiscais a empresas produtoras de fertilizantes entre 2027 e 2031, dentro do limite total de R$1 bilhão por ano. A relatora, a deputada Marussa Boldrin, do Republicanos de Goiás, alterou o texto original do governo e acrescentou na proposta benefícios para empresas do setor de minerais críticos e estratégicos e aquelas envolvidas na realização da Copa do Mundo Feminina. Excepcionalmente, os benefícios tributários concedidos a essas empresas ficam de fora de exigências previstas na Lei de Responsabilidade Fiscal. Dessa forma, obrigações como estimativa de beneficiários, metas de desempenho e mecanismos de avaliação de resultados deixarão de ser cobradas, o que vai valer apenas para este ano. A proposta também determina que os mesmos benefícios fiscais para a cadeia dos combustíveis fósseis sejam concedidos à dos biocombustíveis, para não provocar distorções no setor. Autoriza ainda o uso de créditos tributários pelas empresas produtoras de etanol. A relatora Marussa Boldrin justificou a importância da proposta.
9: Quando o mundo entra em crise, quem não pode pagar a conta é o brasileiro. Não pode ser o caminhoneiro na hora de abastecer, não pode ser a mãe de família quando a conta chega lá no supermercado, não pode ser o produtor rural quando coloca o trator para trabalhar. E muito menos podemos cometer os erros de tirar a competitividade do biocombustível, fruto de quem produz energia limpa dentro do nosso país.
8: O texto final aprovado contém limites para benefícios fiscais e subvenções, que na prática são uma espécie de ajuda financeira às empresas. Para os produtores de álcool, esse limite será de R$1,2 bilhão por ano. As empresas beneficiadas terão que ser aprovadas pela Receita Federal. O projeto foi aprovado por 318 votos contra 113, com críticas da oposição, como as feitas pelo deputado Luiz Lima, do Novo do Rio de Janeiro.
12: Se nós fizéssemos conta nessa casa, como a gente faz conta na nossa própria casa, a gente não votaria a favor de um projeto como esse, que à primeira vista pode ser benéfico numa redução ali do preço do combustível, mas é uma bomba num lado da sociedade que está precisando de algo muito mais importante e vital.
8: Apesar das alterações feitas no texto original, o governo defendeu a aprovação do projeto, como disse a deputada Jandira Fegali, do PCdoB do Rio de Janeiro.
13: Esse projeto, ele possibilita a manutenção do preço dos combustíveis, a diferenciação com o etanol, que também é constitucional, e possibilita investimentos nacionais na área de fertilizantes e pesquisa de terras raras e minerais críticos.
8: Projeto que permite subsídios e subvenções para empresas produtoras e importadoras de óleo diesel, biodiesel, gasolina, etanol e querosene de aviação, seguiu para análise do Senado. Rádio Câmara de Brasília, Antônio Vital.
21: Votação.
26: Os deputados aprovaram um projeto que cria um fundo para financiar exportadores atingidos por tarifas dos Estados Unidos. A reportagem é de Márcio Aquilissardi.
4: O plenário da Câmara aprovou o projeto apresentado como resposta às tarifas impostas pelos Estados Unidos aos produtos brasileiros. O projeto, já aprovado pelo Senado, autoriza a criação de um fundo para ampliar o crédito a empresas exportadoras brasileiras, diretamente atingidas pelas tarifas. O Fundo de Crédito à Exportação servirá para financiar capital de giro, compra de máquinas e investimentos produtivos, e contará com recursos do orçamento e outras fontes, como o Fundo de Garantia à Exportação, o FGE. A proposta estabelece regras para uso dos recursos, como limites para despesas administrativas e para o pagamento dos agentes financeiros envolvidos nas operações de crédito. A gestão ficará a cargo de um comitê coordenado pelo Ministério do Desenvolvimento, Indústria, Comércio e Serviços. Já a execução das operações será de responsabilidade do BNDES. O projeto também prevê compartilhamento de riscos entre fundos garantidores. O objetivo é ampliar a oferta de crédito sem comprometer os gastos públicos. O relator, deputado Isnaldo Bulhões Júnior, do MDB de Alagoas, resumiu o objetivo da proposta.
28: A matéria vem a criar um fundo auxiliar. Hoje as operações de exportações, elas são suportadas por um fundo garantidor. Que esse fundo vem, como já fala o nome, a garantir, a afiançar as operações de crédito para exportação das empresas brasileiras. E o fundo auxiliar vem para evitar qualquer insegurança ao fundo garantidor.
4: O projeto que autoriza a criação de um fundo para ampliar o crédito a empresas exportadoras brasileiras seguiu para a sanção presidencial e pode virar lei. Da Rádio Câmara de Brasília, com informações de Antônio Vital, Márcio Aquilissardi.
23: Termina agora o Jornal Câmara dos Deputados, produzido pela Rádio Câmara, com trabalhos técnicos de Wellington Teles e a apresentação de Val Monteiro e Luciana Vieira. Uma boa noite para você.
26: A Voz do Brasil volta amanhã. Boa noite.
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0: Conta-se que o dono de um pequeno comércio, amigo do grande poeta Olavo Bilac, abordou-o na rua e lhe falou: "Senhor Bilac, estou precisando vender o meu sítio que o senhor conhece tão bem. Poderia redigir um anúncio para o jornal?" Olavo Bilac, muito solícito, apanhou um papel e escreveu: "Vende-se encantadora propriedade onde cantam os pássaros ao amanhecer no extenso arvoredo, cortada por cristalinas e marejantes águas de um ribeirão. A casa, banhada pelo sol nascente, oferece a sombra tranquila das tardes na varanda." Meses depois, o poeta topa com o homem e pergunta-lhe se havia vendido o sítio. "Nem pensei mais nisso", disse o amigo. "Quando li o anúncio é que percebi a maravilha que tinha." Às vezes, para que possamos reconhecer o valor dos tesouros que possuímos, é preciso que alguém nos abra os olhos. E isso não acontece somente com relação aos bens materiais, mas também no campo afetivo. Talvez motivados pela rotina ou pela acomodação, passamos a observar apenas as manias ou os pequenos defeitos daqueles que convivem conosco, esquecendo-nos das qualidades boas que eles possuem. Não é raro alguém de fora nos surpreender com a lista de virtudes dos nossos filhos que passam despercebidas aos nossos olhos. Ou então, um colega que elogia nosso esposo ou esposa ressaltando qualidades que não estamos percebendo. Esposas que criticam o marido porque ele não abre a porta do carro para ela, não puxa a cadeira para ela se sentar, esquece o aniversário de casamento, não lhe oferece flores no dia dos namorados. Essas esposas não levam em conta que aquele mesmo homem é um pai carinhoso, dedicado, é trabalhador, honesto, e sempre que ela precisa, ele está por perto para ajudar. Há maridos que desvalorizam suas esposas porque nem sempre estão em dia com a moda, porque os cabelos brancos não estão bem camuflados, porque não lhe dão atenção integral quando dela necessitam. Esses esposos certamente não se dão conta do valor que essas mulheres têm. Não percebem quantas noites elas são capazes de passar acordadas, vigiando o filho doente, e enfrentar dias inteiros de trabalho exaustivo sem reclamar. Não se dão conta de que essas mulheres, tantas vezes, fazem verdadeiros malabarismos financeiros para poupar o marido de saber que o dinheiro do mês foi curto. Mães e pais que criticam os filhos porque não atendem a todos os seus caprichos, ou porque nem sempre fazem as coisas como lhes determinam, esquecidos de que esses garotos e garotas têm muito valor. São jovens que prezam pela fidelidade, que respeitam opiniões contrárias, que valorizam a família, que se dedicam a causas nobres. Jovens saudáveis e cidadãos de bem. Assim, não façamos como o comerciante que queria vender seu sítio e, ao ler o anúncio redigido por alguém de fora, mudou de ideia. Tenhamos nós mesmos olhos de ver, ouvidos de ouvir e sensibilidade para sentir as boas qualidades e as virtudes daqueles que nos seguem mais de perto. Você sabia que há pessoas que nem sempre conseguem demonstrar seus verdadeiros sentimentos? Talvez por medo de uma decepção ou por timidez, escondem-se atrás de uma couraça de proteção que as faz sentir-se mais seguras. E essa forma de isolar-se, muitas vezes, pode parecer disfarçada de agressividade ou de comportamento antissocial. É por essa razão que precisamos desenvolver nossa capacidade de penetrar os sentimentos das pessoas um pouco além das aparências.
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7: 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O agir de Deus é lindo na vida de quem é fiel.
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0: Bom dia, minha gente querida. Já são 4:57. 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Bom dia, minha Bahia, bom dia, meu Brasil.
1: Bom dia, Titio Falcão.
0: Bom dia, Juju.
2: Bom dia, Titio Falcão.
0: Bom dia, meu rei.
2: Titio Falcão, já tá na hora de levantar.
0: Opa, tá na hora, porque quem madruga, Deus ajuda.
2: Titio Falcão, já tá na hora de levantar. Um beijo pra você.
0: Juju, já estou acordado. Dormir é bom, né? Mas quando você acorda, que tem um discernimento, que tem uma direção a seguir, é melhor ainda, né? Opa, nós hoje é sexta-feira, 14/8, né? De 2026, que a paz de Deus esteja no lado de cada um de vocês, tá bom? Bom dia, meus amigos, bom dia! Alô, meu amigo Zé do Beiju, alô, Zé do Beiju, olha, bom dia, meu nobre, tô ligado, hein, é Zé do Beiju, Deus abençoe sempre as nossas vidas, tamo junto, meu irmão, alô, Zé, um abraço, Zé, bom dia, Zé. Grande Zé do Beiju, é cedeiro também, né, trabalhando também.
3: Bom dia, Falcão, bom dia.
0: Bom dia,
3: Falcão.
0: Bom dia, meu velho.
3: Tá, Falcão.
0: Tô bem.
3: Um abraço pra minha esposa Rosa, toda a família dela. Meu pai, minha mãe, já pro Merim, Valda, Rua das Frutas, Dona Nice, toda a galera da Ferdão aqui, Pacaçu, tá aqui, tirando ali do oi. Pra todos meus amigos da região, Pio da Pilata, pra Danilo Guedes, Zé Vaqueiro, Dona Velha, pra Cursura Lula, pra Zé Pintor, pra Zé da Onça, Zé Bala, pra Dio, pra Tade Passa Fome, pra Dete Cachorro de Raça, pra Chiquinha da Cachorra, Zé da Mola Branca, pra todos meus amigos da região, velho. Valeu, e Rob que é bafinho.
0: Valeu, meu velho, bom dia. Grande Marcelo, olha, bom dia, meu amigo Falcão, que Deus lhe proteja a sua vida, hein? E também de sua família, bem. Falcão, eu como ouvinte deste maravilhoso programa da Nova, né, de todas as manhãs, lhe peço, não acabe com a disputa de músicas, né, porque é o único radialista da nossa região que dá voz ao homem e à mulher da zona rural para participar do programa. Ô, rapaz, realmente eu fiz uma disputa diferente, né? Só de fazendas. Tá bom, meu amigo Babão? Mas a gente dá um intervalozinho também, né? E abrir também participação, né, das pessoas da cidade, né? Que agora eu abri realmente exclusivamente o pessoal da zona rural. Tá bom, Babão? Um abraço, bom dia pra você. Depois eu retorno aqui mandando os alôs seus aqui, viu? O texto acabou ficando grande, depois eu retorno, tá bom? Olha, bom dia, Falcão, é Nilton da Fazenda Joia Rara. Estou ligado aí num programa musical sertanejo. Vou mandar um alô aí pra minha irmã Goi, pro esposo dela Zezé, um alô aí pro meu irmão Milton, um abraço aí pra Juju e pra Renan. Que Deus abençoe o nosso dia. Um abraço, meu irmão. Um abraço, Nilson.
4: Bom dia, Falcão.
0: Bom dia, Juju.
4: Bom dia pra minha mãe Nelci, pra Buica Intervenção, pra Léo, pra Roca da Viola, Pastor Alcide, Pio da Tilapa, aí o Vaqueiro, pra Babão, pra Tubaína, Bota Terceiro, professora Loura, seu esposo Paulo, pra Ticiane, pra Dandara e pra
0: Dandara.
4: Helenice Brandão no ACM e Jô na região da garganta.
0: Dandara é a menina. A menina do presente de grego.
4: Pra mim aí. Sérgio Reis, qualquer um.
0: Oba, Dandara é a menina do presente de grego. 5:01, bom dia, minha Bahia, bom dia, meu Brasil. Reconhece.

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0: nós, tá aí, Cezão Lobo da Estrada. 5:13, bom dia, Juju.
1: Bom dia, Titio Falcão.
0: Bom dia, meu rei, bom dia.
1: Bom dia, Titio Falcão.
0: Bom dia.
1: Titio Falcão, o café já tá pronto?
0: Opa, nós. Ei, trem bom, né? Bichinho fumegante agora, o cafezinho é bom demais da conta, né, senhor? Ô, patrão bom arretado. 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
1: Um beijo pra você. Oi, meu amigo, eu tava com saudade de você.
0: Opa, Mercado Guimarães na Praça da Bíblia Antiga Feirinha. 5 horas e 19 minutos. 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Olha, deixa eu ver quem tá por aqui. Olha, bom dia, meu amigo Falcão. Um bom dia pra todos os seus ouvintes. Falcão, toca aí. Toca aí, Bens Materiais com Marcos Brasil. Não sei, geralmente eu toco logo no início, né? É, eu ofereço aí pra Zezé Pedreiro, pra Ivo Vaqueiro, Juju, Renan, pra Gil Vaqueiro. Não, pra Ivo Vaqueiro e depois pra Gil Vaqueiro. Pra Carrá e a esposa. É também o Pescador Mentiroso. Valeu, Coxa. Bom dia, Coxa. Olha, bom dia, Titio Falcão. Estou aqui ligado. Valeu, meu jovem. Mais um dia maravilhoso. Só gratidão a Deus. Aqui é Nino. Ô, Nino, um abraço. Bom dia pra você, meu amigo Nino. Valeu, Nino. Bom dia, Nino. Quem tá por aqui, Falcão?
3: Bom dia, meu amigo Falcão. Bom dia, meu nome de Jesus. Bom dia, ouvinte da Nova FM. Falcão, quero que você passe o mundo aí, cara velho, qualquer um do cara velho, Falcão, ofereci pro meu amigo Mano Jean Graciosa, sua esposa Aline, seu filho, toda a sua equipe de trabalho, meu amigo Marcelo Mafegã, sua esposa, seu filho, toda a sua equipe de trabalho, meu amigo Danilo, meu amigo Robin Quebra-Filho, que tá na escuta, seus familiares também escuta, meu amigo Torico, na Avenida Lauro de Feito, meu amigo Babão, meu amigo Fábio na Fazenda Nova Esperança, pastor Alcide, para Paulo, mãe Ruxinha na Avenida Manduce, Paulo e professor Arão na região do Pui, para todos os ouvintes, Paulo, bom dia.
0: Valeu, bom dia, Pio. Ó, oh, quem tá aqui é a Nara, bom dia, Deus abençoe seu dia, o radinho tá apanhando ali, deixa eu ver se é minha voz. Aí eu gosto, viu? Opa, Nara! Aí sim, ela é cedeira, é cedeira. Um abraço, Nara, bom dia, vou pegar esse vídeo pra mim, viu? Vou publicar nas minhas redes sociais, tá bom? Bom dia, Nara. 5 horas e 21 minutos.

Opa, nós! Olha a hora, gente, olha a hora, 5 horas 24 minutos. Bom dia, minha Bahia, bom dia, meu Brasil, Mato Grosso e Matias. Retrato de mãe. Opa, como dói, né?

0: Opa, nós retrato de mãe Mato Grosso e Matias, bela música. Pra quem prestou atenção na letra, né? 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Meninos, manda um beijo aí pra Dona Renatinha.
1: Um beijo pra você.
0: Pra Dona Marielza.
1: Ô, minha amiga, eu tava com saudade de você.
0: Pra Renato da Farinha.
2: Esse daí, ixi, não vai nem empurrando.
0: Ixi. A Cecília também.
1: Um beijo pra você.
0: É, Renato, você tá sem moral, viu? 5 horas e 29 minutos. 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

0: 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É, pra nós aí. Eu já ajeitei com a minha amiga preta, tá bom? Minha amiga preta. Atenção, meu amigo Ivo Vaqueiro. 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Você vai ficar com o kit da Natura, tá bom? Que foi nos dado aí pela Dona Edinalva Cosméticos, tá bom, meu amigo Ivo Vaqueiro? Um abraço, bom dia pra você, meu irmão. Fique do gás do bairro Euclides Neto pra toda a cidade. Quem tá por aqui, companhe Falco?
1: Bom dia, Falco.
0: Opa, não.
1: Eu quero que você mande um alô pra mim, pra minha mãe Araída, pra toda a vizinhança aqui da Luz de Itália, Itália, pra todos os taxistas de Itália, né? Um pia, opa, Dedé do Itiote. Para Cardoso no centro da Cimento, que nós já comemos para Manuel da Horta, para você, Renan Juju, valeu, Focão.
0: Valeu, meu velho, abraço, bom dia para você. Olha, bom dia, meu amigo, manda um abraço aí para Marcelo, para Val, Pio Guedes, Zé Vaqueiro, para Quinho, para Nengo, Sil no Corcovado e para você. Alô, Danilo, obrigado, meu irmão. Eu tô com você, hein, desde 2020. Ô, Danilão, um abraço, rapaz. Tem tempo já, né? Ô, Danilo, o tempo passa rápido, né, velho? É, você não muda nada. Valeu, Danilo, um abraço pela moral. Obrigado pela moral, viu? Olha, bom dia, amigão. Manda um alô aí pra Babão, pra Zusa, de Arone, Neto. É, Neto Mil e todos os ouvintes, é Nilson da F4000. Meninos, manda um abraço aí pra Nilson da F4000.
2: Um beijo pra você.
0: É, manda aí, vá também, hein?
2: Oi, meu amigo, eu tava com saudade de você.
0: Valeu, Nilson, um abraço, bom dia pra você, meu irmão. Quem tá por aqui, meu amigo Tônio?
3: Renan.
0: Opa, Tônio.
3: Pau. Bom dia.
0: Bom dia, meu
3: ótima
0: velho.
3: Sexta-feira pra nós, Pau. Manda alô pra todo mundo então, aí, Piaú e região. É, Tom, Fábio. Boa pessoas de.
0: Pra nós.
3: Tô na escuta,
0: é, valeu,
3: tô na escuta,
0: meu amigo Tônio aí de Gitaúna. Um abraço, bom dia pra você, meu velho.
4: Bom dia, Fábio. Deixa aí. Mandar um alô pra minha esposa aí, mas Juju, Renan, Maverick, Jorjão, Martim, Gitaúna. E pra todos os seus ouvintes. Faça uma música de milionário José Rico. Que Deus lhe dê um bom dia de paz e saúde.
0: Pra nós, pra você também, meu amigo Jair, aí da Rua da Granja. Em Roda Grande, manda um abraço aí pra. Eu esqueci o nome dele, é a mãe de Maria. A mãe de Maria, aí na Rua da Granja. Bom dia pra senhora, viu? Se a senhora tiver com o rádio ligado, sempre tá me ouvindo, né? Um abraço, ela sabe quem é. É a mãe de Maria. Maria que mora lá em São Paulo. Opa, 5h32. É a César Menotti e Fabiano. Para de chorar.

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1: Opa, nós, daí para de chorar, César Menotti, Fabiana, acerta o seu pelo meu. 5 horas 34 minutos, bom dia minha Bahia, bom dia meu Brasil. Opa, nós, essa música quem pediu foi meu amigo Jair aí da Rua da Granja. Alô, meu amigo Jair, um abraço, bom dia pra você, muito obrigado pela audiência. 5h34, Milionários é Rico, amor da minha vida.
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0: me abandones nunca, amor da minha vida. 5:37, o Clima Tempo tá dizendo, Clima Tempo tá dizendo que hoje não chove, tá bom, gente? O sol vai estar nascendo às 5:55, o pôr do sol está previsto aí para as 17:32, temperatura onde varia, a mínima 18, a máxima 29 graus, hoje dia de sol com algumas nuvens e névoa, é aquela neblina, né? Ao amanhecer, à noite o céu fica limpo, é o que aponta o Clima Tempo. Ei, anote aí o preço do cacau, pelo mercado do cacau. O cacau convencional, R$328,89. Cacau convencional, R$328,89. Já o cacau com certificado, R$355,66. Bom, deixa eu dar uma olhada quem tá por aqui, meu amigo Del da geladeira. Alô, meu amigo Del.
1: Bom dia, Focão. Del da geladeira.
0: Bom dia, Del.
1: Dá um alô aí pra Toninho da Banana, pra Toninho Gari. Pra você, Falcão. Falcão, vê se dá pra passar aquela música Jean Giovanni aí, o casamento. No dia do casamento, fazendo favor. Valeu.
0: Valeu, meu amigo Del, o meu amigo Del da geladeira. Manda um abraço aí pra meu amigo Guedes da Fazenda Valdivino. Quem tem notícia de Guedes depois que ele chupou a carambola? O ruim deve tá bom, né? Fiquei sabendo que Guedes no curral tirando leite, rapaz, se embaraçou com aquele marimbundo casado. Ei, meu amigo, diz que o marimbundo pegou bem no berço de Guedes, né? Fiquei sabendo, viu? Meu amigo Marcelo deve ter essa informação aí, viu, Marcelo? Mas é também que ele passa com capacete e ninguém vai ver, né? O marimbundo pegou o Guedes, meu amigo, bem no berço. Ê, meu amigo, viu?
2: Último também.
0: É, aí Edísio já sabe qual o remédio, né, Edísio? Edísio já sabe qual o remédio aí, né? O remédio é mesmo, né? É, mas pior que é, tô falando. Edísio foi, né? Ei, Guedes, tu também não sei não, viu? Guedes só tá se arregaçando aquele dia, viu? Ei, Guedes. Guedes da Fazenda Valdivino. Acho que é Guedes. Como é o nome? Esse é o nome do cara que eu falei agora. É Diesel. Acho que é Diesel, deu mijo a Guedes. Acho que é bom mesmo, né? Eu já fiz isso mesmo. É berrante mesmo, mija, né? E coloca ali no lugar que o marimbundo pegou, né? É, rapaz, marimbundo só pega no olho ou então nos lábios. Eita, nós. Opa, nós, Marcos Paulo e Marcelo. Casa de Caboclo.

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1: Opa, nós, Marcos Paulo e Marcelo, aí eu gosto, hein? Eu gosto de ouvir 5 horas e 43 minutos, bom dia, minha Bahia, bom dia, meu Brasil.
2: Bom dia, Falcão, bom dia, meu amigão. Manda aí uma alô pra todos os moradores da Fazenda Temão, João Codó.
1: Alô, Codó.
2: Jarro, Anny.
1: Alô, Codó.
2: Paula, Jó e todos aí que moram aí, meus familiares, Agnello, Deus te abençoe, Falcão, e te dê um ótimo dia.
1: Valeu,
2: que Deus é nosso refúgio, fortaleza, bem socorro, presente na Augusta, Deus te guarda, em nome de Jesus.
1: Amém, Agnello, valeu, um abraço, bom dia pra você, meu amigo Agnello. 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
1: 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Alô, Léo, alô, Gordurinha. Quem tá por aqui, meu amigo Pé de Pano, alô, Pé.
2: Bom dia, amigo Falcão. Bom dia pra todos.
1: Bom dia, meu Pé.
2: Falcão, passa trio, remeleixo bom demais. Ofereço pra Loura, Marcelo na Fegã, Zé Bala, Joca da Cerâmica, Gina no Santa Rita, Jane Canelão, Fábio e para todos os seus ouvintes, que Deus dá um ótimo final de semana para todos.
1: Valeu, meu amigo, meu Pé de Pano, valeu.
2: Bom dia.
1: Valeu, Pé de Pano, um abraço, bom dia para você, do oferecimento da Rabelo Parafusos, que está sempre pensando em seu bem-estar. 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Ó, meu amigo Neto aqui, depois de muito tempo.
0: Bom dia, pastor. Bom dia, papai, né? Nos abençoe. Amém, na né? Sexta-feira abençoada, meu irmão. Manda um alô aí para Azusa, Diarone, Nilson, Pé de Lixa. E eu não esqueci, não. Eu sempre estou por aqui, assim, porque às vezes a gente sai de madrugadinha, às vezes sai do mundo. Mas eu sempre tô aqui ligado na nova. Um bom dia, meu irmão. Papai te abençoe.
1: Valeu, valeu, meu velho. Muito obrigado pela audiência. Meu amigo Babão mandou um abraço aí pra Guedes na Fazenda Valdivino, pra Fábio Guaitaba, Tony Procópio, Neto da Fazenda de Cardim, Cosme na Fazenda de Dracaçosa, Miau, Miau do Bom Sem Farinha, Chico ex-vereador, Simval, Tim da Tilápia, Diarone, Netinho do Porco, Véi Cabeção, Mano Véi, Zé Paulo, Zé da Onça e todos os ouvintes do programa, ou todos os ouvintes da Zona Rural. Valeu, meu amigo Babão, bom dia, bom dia. Opa, nós Chico Rei Paraná no colo da noite. Eu cresci ouvindo isso. Oh, moda boa. 5h49, bom

Pá, nós 5:32, um forrozinho não faz mal a ninguém, faz? Não faz. É, tá, quem pediu foi Dandara, hein? Forrozinho quem pediu foi Dandara. Lá na rua Dom Pedro II. A menina do presente de grego.

0: chupar mais um neném bonitinho, um safadinho, sem vergonha como eu. Eita, nós. Bom dia, Jojo.
1: Bom dia, Titio Falcão.
0: Bom dia, bom dia.
1: Bom dia, bom Titio
0: dia,
1: Falcão.
0: Meu filho, bom dia.
1: Titio Falcão, o café já tá pronto?
0: Ah, o café lá na casa de Rita. Rita na Rua do Campinho já tá pronto. Alô, tia Rita. Alô, tia Rita, bom dia. Último beijo. Alô, pé de pano. Alô, pano. Ô, pano, já comprei seu presente, tá bom? Seu prêmio, tá bom? Quando chegar, eu lhe falo, tá bom? Já comprei o presente da Preta. O da Preta é um Vale Gás e uma outra coisa que eu comprei, tá bom? 5h55, 5h56.

0: aí, Remelenço, bom demais. Olha, meus amigos, lá em Nápoles, a polícia continua as buscas pelas as jovens desaparecidas, né? Sabe o que é isso? Que não houve conselho dos pais, né? As meninas, duas de 15 anos e uma de 17 anos, né? Se envolveram aí com pessoas erradas e agora estão desaparecidas, que dificilmente vai encontrar vivas, dificilmente. Que a gente bem conhece ali como é a cidade de Eunápolis, né? Lá é barril dobrado, viu? Menina de 15 anos, duas de 15 e uma de 17, viu? Desaparecida lá em Eunápolis, viu? Aí, meu amigo, quer a Deus, viu? Quer a Deus. Às vezes os pais dão conselho, e aí não ouve, né? Ah, meu pai, o senhor tá velho, com o seu pensamento arcaico, né? Aí tá o resultado, né? Bom, deixa eu ver quem tá por aqui, Falco.
1: Ô, Falcão, bonito, velho. Sextou, Falcão, manda um alô aí, velho. Pavão, Lourinha é a irmã da Vaqueira Binabe.
0: Ô, Lourinha.
1: Tô em Creca. Marcelo na Fegão. Pergunta a minha tia se Miguel é calor, vai.
2: Não vai.
1: Um alô pra Dema aí, meu velho.
2: Não vai não.
1: Pra Deus e a esposa, no Reverão do Feli. Valeu, meu velho, tenha um bom dia. Valeu. Aqui é Mineiro.
0: Valeu, Mineiro.
1: Bloqueamento.
0: Um abraço, Mineiro.
3: Bom dia, meu querido.
0: Bom dia, Thaís.
3: Feliz sexta-feira pra nós.
0: Pra você também, Thaís Lohan.
3: Uma sexta-feira abençoada, né? Tô aqui em Aiquara, na escuta, como sempre, nas rotinas da manhã.
0: Eita,
3: a música da sequência vai pra todos os ouvintes, de A a Z, pra não esquecer. Inclusive, o Pé de Pano e a Lucinha.
0: Alô,
3: beijo, boa programação. Beijo, Thaís Lohan.
0: Pé de Pano. Alô, Pé de Pano. 5 horas e 59 minutos, hora de parar um pouquinho e a gente vai falar com Deus, tá bom? Para também aí, tá bom? Para o que tá fazendo e vamos falar com Deus. Acompanhe a oração do Pai Nosso, tá bom? 6 horas.

Pai nosso que estais no céu, santificado seja o vosso nome. Venha a nós o vosso reino. Seja feita a vossa vontade, assim na terra como no céu. O pão nosso de cada dia nos dai hoje, perdoai as nossas ofensas, assim como nós perdoamos a quem nos tem ofendido. E não nos deixeis cair em tentação, mas livrai-nos do mal.

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0: hora, gente, olha a hora. Rapaz, aquele senhor é um cara safado. Ele me deu essa mala pra eu gravar e fala do programa dele. Mas a gente não tem concorrência, não, né? É. Peixole a sua cavalgada. Bom, afeta o seu pelo meu. São 6:07.
1: Bom dia, Titio Falcão.
0: Bom dia, Zuzu. Bom dia, Zuzu.
1: Bom dia, Titio Falcão.
0: Bom dia, bom dia, meu rei.
1: Titio Falcão já tá na hora de ir pra escola.
0: Opa, já tá na hora de levantar.
1: Titio Falcão já tá na hora de ir pra escola.
0: Hoje não tem aula em Itajibá, não. Hoje é aniversário de Itajibá, né? Hoje é aniversário de Itajibá. Bom, quem tá por aqui, compadre Falco, parei aqui na Thaís Lohan.
2: Bom dia, compadre Rock, bom dia, Falco, Rock. Bom dia, Juju, bom dia, Renan, pastor Alcídio, nosso amigo Tubaína. Falco, manda um grande abraço aí pro nosso amigo Boca de Piaba
0: Boca
2: e o
0: de
2: nosso
0: piaba.
2: Amigo Sabiá. Falco, pergunta a tia aí se o Nildo vai, porque o Nildo tá dormindo demais, rapaz.
0: O Nildo tá calangueado.
2: Serra a perna da cama dele aí, Falcão. Nildo, bom dia,
0: tá
2: garoto, tamo junto, viu? Um abraço.
0: Valeu.
2: Aí.
0: Valeu, alô, Nildo.
3: Morreu, já era. Tem que tomar Viaga.
0: Viaga. 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Kleber, doutora Darla e toda a equipe agradece a sua preferência, hein? Meninos, manda um beijo aí pra Kleber. Manda um beijo pra Kleber.
1: Um beijo pra você.
0: Bom, agora um beijo pra doutora Darla.
1: Um beijo pra você.
0: Você também, meu rei, pra Kleber.
1: Oi, meu amigo, eu tava com saudade de você.
0: Aí, Kleber moral. O homem correto tudo, hein? 6:09. 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Alô, seu Jonas. Alô, seu Jonas, bom dia, seu Jonas. 6:10. 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Meninos, manda um beijo aí pra Dona Maridete, que ela tá zangada comigo, viu?
1: Um beijo pra você.
0: Ele disse que é, pai, ele fica me chamando de dona, tá vendo aí, ó.
1: Um beijo pra você.
0: Ora,
1: ô, minha amiga, eu tava com saudade de você.
0: Lá também tem tudo isso que eu falei aqui agora, viu? Na Rua do Honório, número 14. Fale com Dona Maridete, que foi o que mandei. 6:11. 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Mandou um bom dia pra Glorinha. Alô, Glorinha! O licor saboroso da Glorinha. Bom dia também aí pra doutor Sandro. Alô, doutor Sandro! Olha, amanhã eu tô querendo fazer perguntas e respostas, tá bom? Aí se você tem suas perguntas, respostas, né? Você manda pra nós, viu? Perguntas e aí as pessoas vão responder, tá bom? Quero fazer um programa diferente amanhã.
4: Alô, Falcão.
0: Oh,
4: alô,
0: Zé da Geladeira.
4: Alô, meu velho. Deus abençoe a todos aí. É, Jesus abençoe a todos.
0: Amém.
4: Tô tomando
0: amém.
4: Aquele cafezinho dela, o Falcão.
0: Opa,
4: tudo beleza, em nome de Jesus.
0: Tô indo dar banana.
5: Ah, meu filho, passa. Opa, bom dia, bom dia,
0: meu velho. Bom dia.
5: Pai Juju, Renan. E todos que estão na escuta aí, passa uma moda boa aí, Falcão. Eu tô aqui na escuta.
0: Opa, meu amigo Aeronaldo, Aeronaldo. Nanau, alô, Nanau, um abraço, bom dia pra você, Nanau.
6: Bom dia,
0: bom
6: meu
0: dia,
6: amigo.
0: Bom dia, Eliane Xavier.
6: Tudo bem? Como
0: tudo
6: é que
0: legal.
6: Tá?
0: Tudo legal. Eu tô
6: Deus
0: bem.
6: Deus abençoe na sua
0: tô
6: dia.
0: Bem.
6: Fal, eu gostaria de mandar um alô pra Rock, Sil, Galego, Gideon, Lucas Cauê, Tio Bita, serra aí o pé da cama de Tio Bita.
0: Alô, Tio Bita,
6: tá dormindo
0: alô,
6: hora dentro da casa de Minhardi. É, manda um alô pra pessoal da Lusitânia, seu Daniano Ribeirão. Fala, por favor, se possível, toca a música de Talismã pra mim, de Leonardo. Leandro Leonardo.
0: Opa, valeu, Eliane Xavier. Comadre Antônia. Essas pessoas que não ultrapassam o tempo de 30 segundos, porque o programa tá apertado, tá vendo aí você? Aí quanto mais vocês vão trabalhar, eu atendo aqui no mínimo 40 pessoas. Se cada um mandar um áudio de um minuto, vai 40 minutos, tá bom? Peço a compreensão de todos vocês.
7: Bom dia, compadre Fosno. Bom dia, bom dia. Jesus abençoe a nossa sexta-feira, hoje sempre. Tô passando
0: bom
7: aqui
0: dia,
7: pra mandar um alô pra você, pra Juju, pra Reinaldo, compadre Bal, pra Alda, pra Salvador, pra Bura, pra Gé, pra Nilda, a menininha de Gé, a esposa de Gé, e Gessina, pé de lixa. Gerone, família, meu amigo Leão na Avenida São Salvador e todos os ouvintes, todos os participantes, para comprar de gênio também. É, Nasceu Ramos também, tá bom?
0: Rapaz, Nasceu comigo, nunca mais.
7: Fica com Deus.
0: Nunca mais vi Nasceu pela rua aí, nunca mais vi.
8: Bom dia, Popão.
0: Alô, Ivo!
8: E aí, Vaqueiro, mandar um
0: abraço,
8: alô aí
0: Ivo.
8: Para Thiago Boiadeiro e toda a família dele. Mandar um alô para o seu Oswaldo, Aline Reinaldo Magalhães.
0: Alô, seu Oswaldo.
8: Mandar um alô para a Paciência, pastor Alcide, Fábio lá no Baitaba, seu Diarone. Mandar um alô para Manuel Vaqueiro, Quinho, seu Nego. Valeu, Falcão. Ô, Falcão, Braz lá na Rosameira. Ô, Falcão, pergunta a tiazinha se, Braz, se seu Braz vai.
0: Seu
8: pergunta
0: Braz.
8: Aí, cadê minha musga, rapaz?
0: Seu
8: Coração
0: Braz.
8: De pedra de Bruno e Marrone.
0: Porque ontem não deu. Seu Braz vai, minha tia.
9: E vai muito. E... aí quando pega, pega
0: aí,
9: legal
0: ó.
9: Mesmo,
0: seu Braz. Ave
9: Maria, parece um robô.
0: Seu Braz tá retado.
9: Tchau, fica com Deus.
0: Diz que vai, vai muito. E Guedes da Fazenda Valdivino.
3: Esse daí, só tá o pô da raviola.
0: É, meu amigo Guedes. Não.
10: Bom dia, Falcão.
0: Oh,
10: bom dia,
0: pastor Alcides.
10: Que Deus abençoe a vocês todos aí, a professora Loura, Paulo, a professora Ritinha, Petrota, Igor, Pedro Marinho.
0: Ritinha não ouve o programa, Baqueira, não.
10: Pinalo, Zé Paulo, Pio da Pilaza, Fábio lá em Baitaba, Ivo Vaqueiro, Tom Império Lixa, esposa, que mais? Levida na Bela Rio, Maverico do Forró. Um bom dia também para Léo do Frango aí, rapaz. E todos os ouvintes aí, rapaz. Valeu, Falco. Venha comer gostoso, feijão tropeiro.
0: Patrão, amanhã eu vou passar por lá amanhã, se Deus permitir.
11: Bom dia, jovem.
0: Bom dia, Lucinha.
11: Mandar um alô pra Natinho, Alda, Loura, Lói de Itaúna e pra Thaís Lohan. Thaís, beijo, Thaís.
0: Alô, Thaís Lohan, que lembrou do meu amigo Pé de Pano.
12: Bom dia, Falcão.
0: Bom dia, meu amigo Daniel.
12: Aqui é Daniel Falcão. Quero deixar mandar um alusão aí pra minha turma do Ribeirão da Mata. Mandar um alô aí pra o homem do tatu aí em Santa Terezinha, o Tela.
0: O Tela.
12: O homem que comeu um tatu sozinho.
0: Ê, Tela.
12: John aí em Santa Terezinha, Xoxo. Aldo aí na Boa Vista, Aldo e Nego aí na Boa Vista. Mandar um alô para o Vaqueiro Nanau. Eu escutei
0: alô,
12: um alô que ele mandou para mim essa semana.
0: Alô, Nanau.
12: Meu povo todo do Ribeirão da Mata, Morre Sem Vela, Gitaúna e toda a região.
0: Valeu, meu
12: valeu,
0: amigo
12: Falcão,
0: Daniel.
12: Que Deus abençoe o nosso
0: um
12: dia,
0: abraço,
12: meu irmão.
0: Daniel. Um abraço, tudo de bom na tua vida, meu

0: essa música, quem pediu foi meu amigo Del da geladeira lá de Jeitaúna. Alô, meu amigo Del, cadê o cafezinho, Del? Já saiu o cafezinho. Meninos, manda um beijo aí pra Del da geladeira.
1: Um beijo pra você.
0: Ele tá ligado.
1: Oi, meu amigo, eu tava com saudade de você.
0: Opa, nós 6:19, Bruno e Marrone, cuida do nosso amor. Olha, amanhã eu tô querendo fazer um programa de perguntas e respostas, tá bom? Aí você que tem suas perguntas, viu, meu amigo Tony da Banana, meu amigo Rock da Viola? Você manda pra nós aí, manda pra nós, viu?
2: Bom dia, Focão. Vocês que eu venho esse programa.
0: Ô, meu amiguinho, um abraço, hein? Muito obrigado, se preparando pra ir pra escola. Lolanda Alves, é Arthur e Bernardo. Arthur e Bernardo, um abraço pra vocês, viu?

0: Bruno e Marrone, cuida do nosso amor. 6 horas 22 minutos. Anote aí o preço do cacau. Cacau convencional, R$328,51. É o que aponta o mercado cacau. Cacau com certificado, R$355,13, tá bom? Essa informação que nos traz é o mercado cacau, tá bom, gente? Bom, deixa eu dar uma olhada aqui, Falco, deixa eu dar, tem muita gente, vamos tentar atender todo mundo aqui, né? Vamos tentar atender todo mundo. Quem tá por aqui é a Preta.
1: Bom dia, Falcão.
0: Oi, Preta.
1: Eu quero agradecer a todos que participaram do torneio, a todos que votaram em minha música. Um abraço pra minha neta lá em Aiquara, Júlia. E um abraço pra todos os vizinhos aqui, Kito, Nilson, Dona Rosa, Pedro, Olival, Maninha, Robinho. É um abraço pra Caio. E meu filho lá no Paraná, todos meus amigos que votaram em mim também. E um abraço pra você e minha equipe Laço Forte.
0: Opa, obrigado, valeu, por tudo. Preta, valeu, Preta.
1: Adorei o prêmio, viu?
0: Opa, mas já me acertei com a Preta. Um abraço pra ele. Olha, não esqueça daquele café, viu? E domingo eu vou sair pra tomar um café aí na fazenda. Ah, esqueci o nome da fazenda, mas é aí no Machadinho, hein?

0: vou, sei não, viu? Acho que vou ficar com esse Uno, viu? Mas é mais velho que meu carro, né? Não, aí não é vantagem, não. Aí, mas é 32 mil reais ou 32 mil quilômetros? 32 mil reais, né? Se for 32 mil quilômetros, eu quero. Pode separar esse Uno, que eu. 32 mil, eu quero. Eu quero. Eu não vi amarelo, meu amigo Jorge Bush.
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0: Eu quero um carro mais novo de ano que o meu é 2015, né? Valeu, Jorge Bush, abraço, bom dia pra você, meu velho. Olha, pergunta aí. Se Sil vai. Ele mesmo disse que tá precisando de um Tadala. Que é isso, hein, Tadala? Olha, pensei em um produto espetacular, esse Tadala Filha, viu? Que é usado aí pra saúde, né? Pra na área da medicina. As pessoas, porque aí tá tomando Tadala, já tem o quê, velho? Dilatar as artérias, as pessoas nas academias, quem tem problemas de próstata alterada, né?
1: Nunca parou.
0: Então, o Sil tá certo, viu? Alô, Sil! Tem outra pessoa que deve estar tomando aí também, viu, Elenja?
2: Bom dia, Focão.
0: Bom dia, dona Ninho.
2: Que Deus dê um bom dia, uma ótima sexta-feira abençoada por Deus. É, Focão, você falou do café aí, eu dei na de 4:30 da manhã que eu tô acordada.
0: Nós.
2: Meu café é feito, 5 horas adiante já tá na garrafa.
0: Ô, trem bom, um abraço, dona Ninho. Um abraço. Olha, o carro tem 26 mil quilômetros, quero não. Tu é doido, o meu é 2015, o meu tem 60 mil. O meu tem 60 mil quilômetros rodados. Mas aí, pra quem tem interesse, hein? É nesse carro aqui, tá bom? Uno Sport. É, 2012, 32 mil reais. Pra me falar que eu passo contato. Falar disso, eu preciso até voltar a fazer a feira do Troca-Troca, viu? Mas amanhã eu quero fazer um programa de perguntas e respostas, tá bom? Cada um vai bolando suas perguntas aí, vamos ver se decola. Eu já fiz isso também, foi muito bacana, né? Vamos ver, né? Pior que eu que tenho que abrir as perguntas e eu não sei. Essas coisas eu sou mobral. Olha, bom dia, Falcão. Bom dia, dona Marta. Bom dia. Alô, Edu. Alô, Edu, bom dia. Alô, Cássio Cachorrão. Passei a mensagem de Cássio, rapaz. Ei, mais de 50 mensagens também. 6 horas e 26 minutos. Tá na hora de levantar, menino.
3: Tio Falcão, tá na hora pra escola.
0: Tá na hora. Aproveita e chama Matheus, viu? A Matheus tomar um cafezinho lá na casa da tia Rita, na Rua do Campinho. Alô, a Matheus tem moral, viu? Pensa no menino que tem moral, é Matheus.
3: Tio Falcão já tá na hora de ir pra escola.
0: Hoje, pra quem estuda em Itajibá, tá de folga, tá de boa. Tem muita gente aqui de Piauí que estuda aí. Muitos alunos que estudam em Itajibá, tá todo mundo de folga hoje, viu?

0: da Pizza, irmão. Alô, Nara da Pizza, quem tá mandando um abraço é Herbert. Alô, Herbert, o homem do bigode mais invocado, o bigode mais safado que eu já vi, tô falando.
1: Para com esse, Titio Falcão.
0: É, o bigode mais safado.
1: Titio Falcão, para é de liberdade.
0: Um abraço, bom dia pra você, Herbert. Bom, vamos embora, meninos.
1: Vinde, papai.
0: Pare com essa cachorrada, rapaz.
1: Tchau, tchau, um beijo.
0: Beijo pra você, Meneghel.
1: Tchau, um beijo. Até amanhã, se Deus permitir.
0: Opa, nós. Tô indo embora, beijo no coração, gente. Finalizar com esse modão. Ei, música que maltrata meu coração. Até amanhã. Amanhã eu quero fazer um programa de perguntas e respostas, tá bom? Cada um bola suas perguntas aí. Vamos tentar fazer um programa. Já fiz uma vez, né? Foi bacana. Vamos ver se a gente retorna, tá bom? Beijo no coração. Tchau, tchau.

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0: Agora são 6 horas 39 minutos. Bom dia. Hoje é sexta-feira, dia 14 de agosto de 2026. Estamos começando mais uma edição do Jornal da Manhã e vamos conferir as manchetes que serão destaques no programa de hoje.
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0: PRF apreende tablete de cocaína em ônibus na BR-116 em Vitória da Conquista. Automóveis colidem em trecho urbano da rodovia BR-420 no município de Jaguaquara. Motociclista de 36 anos tem perna decepada após colisão de moto com caçamba em via pública em Jaguaquara. Idoso atropelado na Praça Virgílio Damásio, no centro de Ipiaú. Polícia Militar liberta mulheres reféns por indivíduo que invadiu o Salão de Beleza em Vitória da Conquista. Busca por adolescentes desaparecidas mobilizam forças de segurança na cidade de Eunápolis. Mulher esfaqueada durante briga em Itajibá. Morador socorre vítima até o CEMED e denuncia demora em transferência. Adolescente é executado a tiros e homem é baleado em ataques distintos no bairro Mandacaru, em Jequié. Essas e outras informações, a sua participação em nosso zap 88068468. Está no ar mais uma edição do Jornal da Manhã.

0: Agora são 6 horas 41 minutos, 6h41. Vamos trazer com o nosso amigo Falcão a previsão do tempo, a cotação agrícola, o preço do boi gordo e as suas informações. Falcão, bom dia.
1: Fala, Gênio. Grande abraço. Bom dia para você. Bom dia para todos que estão em casa. E um bom dia mais que especial para as crianças. Vamos à previsão do tempo.
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1: O clima teve forma que o sol nasceu às 5 horas e 55 minutos. Está previsto para o pôr do sol às 17 horas e 32 minutos. Hoje, o dia com sol, algumas nuvens e neva ao amanhecer. Neva que ele fala é a neblina, né? À noite, o céu fica limpo. Temperatura varia mínima 18, máxima 29 graus. Clima tempo está dizendo que hoje não chove.
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1: O boi gordo pelo CPEA atingiu R$ 346,75. Tem uma leve alta de 0,06%. É bom que aponta o CPEA. Já o mercado do cacau aponta que o cacau convencional na Bahia, R$ 328,51. O cacau com certificado, R$ 355,13 é o que aponta o mercado do cacau.

0: Valeu, Falco. Valeu, valeu, valeu. 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Sextou, Falcão. Sexta-feira, Falcão. Finalzinho de semana trabalhada, né? E graças a Deus
1: vontade nós vencemos. Descansar, chega no corpo, a vontade de descansar bate no corpo. Ô, rapaz, vou te falar pra quem agora cedo dá aquela vontade de ficar na cama. Mas é assim, daqui a pouco é segunda-feira de novo, a gente não para.
0: Não para, graças a Deus.
1: O ser humano precisa de folga, de férias, sabia? Pra esquecer de tudo um pouquinho.
0: Uhum.
1: É, e descansar, botar o corpo pra descansar. Porque, meu amigo, essa máquina não aguenta também não, né? Chega a hora que a máquina começa a dar sinal. Ó, preciso descansar, preciso descansar. Pior que a gente não para, tem que ter mais de uma atividade, né? Pra se quiser ter um conforto a mais. Porque uma atividade só nesse país, você não tem conforto não.
0: É, um salário.
1: Uma atividade só.
0: Um pouquinho.
1: E principalmente pra quem é assalariado. Aí, meu amigo, você não tem conforto nenhum. Então você tem que se virar nos 30, tem que estar sempre em atividade, buscando aí uma outra fonte de renda, né?
0: Exatamente. São 6 horas.
1: Assim. Não era pra ser assim, era pra ser o trabalhador realmente era pra ter um conforto com seu salário. Porque ele trabalha 8 horas por dia, até mais, para ter o salário, mas infelizmente não é o suficiente para o camarada ter um conforto, né? Infelizmente.
0: Exatamente. São 6:47, 6:47. Daqui a pouco nós vamos trazer essas informações aqui no Jornal da Manhã. Falcão, tá acontecendo a 33ª Exposição Agropecuária de Piauí. Você foi lá algum dia, Falcão? Passou por lá?
1: Não fui.
0: Não teve tempo ainda, né?
1: Não é tempo, não. Tempo sempre tem. Às vezes a gente... Quando eu pergunto, rapaz, nunca mais participei do programa, quando nunca mais fui em tal lugar, é tempo, nada, todo mundo tem um tempozinho. Se a gente se organizar, tem um tempozinho pra tudo. Mas, na verdade, não me despertou e não tenho vontade também de sair.
0: Uhum.
1: Não tenho vontade de ir. O que é bom é você ir pra aquele espaço legal com a família, é muito agradável, mas eu realmente não tenho vontade.
0: Tá acontecendo a 33ª Exposição Agropecuária aqui em Piauí. E como eu tô morando ali próximo ao Parque de Exposições, eu tenho ouvido... Sim, né? A movimentação. Confesso a vocês que eu não fui ainda. Mas irei fazer uma visita, prestigiar um evento. Ano passado, essa exposição agropecuária aqui em Piauí, eu não lembro, não me recordo, mas as pessoas falavam que era algo assim muito, muito grande, né? Era assim, tinha atrações, tinha... Eu não consigo, mas uma hora eu vou buscar melhor informações em tempos passados a respeito da exposição agropecuária aqui em Piauí. Dizem, não sei se Falcão lembra, que era algo assim com muita, muita grandiosidade. Hoje o evento está um pouco menor, né? Hoje está bem menor. Mas mesmo assim nós precisamos prestigiar. Vamos prestigiar, tá certo? Daqui até termina assim, domingo, né? Eu vou tirar um tempo na agenda só para ir lá dar uma olhada, observar, porque nós temos que valorizar os nossos eventos, tá certo? 6:50, 6:50. Outra situação triste, rapaz, foi ontem lá na Vila Esperança, o vizinho lá de nome Gilberto, ele estava internado e veio a falecer. Rapaz, o homem estava bem, Falcão. Estava bem assim, pensou no hospital, sentiu mal, foi pro hospital, chegou do hospital, foi pra GQF, já foi entubado. A informação que eu recebi ontem foi do falecimento do Gilberto. Ele mora na mesma rua que eu, mesma rua mesmo, mesmo lado da rua, porém um pouco mais à frente. Né? E a vida, nossa vida é um sopro, ela é ó, um fiozinho, né? Nós estamos aqui rapidinho, a gente sai desse plano. 6:50, eu vou trazer informações aqui a respeito das estradas, mas uma coisa que me chamou a atenção aqui, Falco, nas informações, é o caso lá de Vitória da Conquista. Daqui a pouco eu vou trazer esse detalhe, eu vou tentar essa informação, porque... A Polícia Militar libertou duas mulheres feitas reféns por um indivíduo que invadiu o Salão de Beleza e Vitória da Conquista. Essa semana nós tivemos um caso aqui na cidade de Piauí e agora esse caso lá em Vitória da Conquista. Então, era uma modalidade que eles usavam, que tinha parado, diminuído e agora eles voltaram. E a gente, às vezes nem em casa, no trabalho, a gente tá seguro, na verdade, né? E aí a gente precisa ter atenção, gente. Cuidado com portas abertas. Cuidado, cuidado, cuidado. Daqui a pouco eu vou trazer mais detalhes aqui a respeito dos acontecimentos no estado da Bahia. Também vou falar da questão política, porque a informação que chega aqui é que o atual presidente, o senhor Luiz Inácio Lula da Silva, tem 41% e o Flávio Bolsonaro 35% no primeiro turno, segundo pesquisa por The Data, né? Na simulação do segundo turno, eu vou trazer daqui a pouco também todos os detalhes, tá certo? Falando em Flávio Bolsonaro, né? Rapaz, não é que o Flávio Bolsonaro, junto com sua equipe ontem, cometeu um deslize? Porque ele estava afiliado a um partido e estava querendo lançar a candidatura em outro partido. Eu sei que se tornou uma confusão e, por pouco, o Flávio Bolsonaro não ficaria de fora, literalmente, da disputa pelo partido PL, pela presidência do Brasil, né? E o Flávio Bolsonaro, candidato à presidência pelo PL, apareceu como filiado à omissão na reta final do período de registro junto à Justiça Eleitoral. O que aconteceu foi o seguinte: o que pode acontecer por conta da filiação de Flávio Bolsonaro ao Partido Missão, como ele sendo declaradamente candidato à presidência pelo PL, pelo Partido Eleitoral. O que não está na reta é a retirada de Flávio à corrida eleitoral deste ano, avaliam especialistas em direito eleitoral. Foi uma confusão, e aí você sabe, né? Qualquer coisa que envolve política no país gera logo burburinho. E algumas pessoas dizendo: olha, o Flávio não será o candidato, não. De certa forma, a esquerda comemorou. E a direita ficou preocupada, porque o principal nome, né, é o Flávio Bolsonaro. E aí ficou aquela confusão quando foi mais tarde, a informação chega que ele está filiado, é comprovado que ele é filiado ao PL. Que quem confirmou essa informação foi o Jarbas Magalhães, advogado e professor em direito eleitoral. E tá tudo tranquilo, aparentemente tá tudo tranquilo. Mas para ele, por mais que Flávio tenha constado como filiado ao Missão, que é um outro partido. Você sabe se tem esse partido, Fião? Falcão, Missão?
1: Tem, claro, Missão.
0: Eu nunca tinha ouvido esse partido, te confesso.
1: Missão, o Missão, se não fala a memória, é um partido do... Eu não sei se é do Renan. Mas o Missão é um partido novo que surgiu agora, né? Cada um. Esse Renan mesmo que é candidato, ele mesmo criou o partido dele. Se não fala a memória, o partido Missão é de Renan. Se não fala a memória,
0: vou procurar saber daqui a pouco. Para o Jarbas, por mais que Flávio tenha constado como filiado à Missão, é público e notório que ele não se filiou a tal partido. Feito tal esclarecimento, é condição de elegibilidade para as eleições de outubro, o candidato civil está filiado até 6 meses antes. Não seria possível mudar de partido agora e se candidatar nessas eleições, explicou ele.
1: Esse partido Missão foi fundado em 2023.
0: 2023.
1: Um partido novo, partido recente, tá vendo? E se não fala a memória, é do Renan mesmo aqui, ó. É do candidato a presidente Renan. E foi ele, o Renan mesmo, que fundou esse partido. Ele é um dos responsáveis por fundar esse partido. Cada um aqui nesse Brasil. Rapaz, esse Brasil é bom demais, né? Mais de não sei quantos partidos, cada um recebendo suas verbas partidárias, né? Agora mesmo todo mundo recebe. E outra coisa, dinheiro do povo, né? Dinheiro do povo.
0: É tanto partido, rapaz. Oxe, que coisa. Aí ficou aquela disputa, Falcão, aquela briga, Falcão. Falou: não foi. No dia de ontem, o Partido Missão compartilhou uma nota à imprensa informando ter sido vítima de uma tentativa de filiação fraudulenta de Flávio Bolsonaro. Segundo eles, tentaram realizar o cancelamento da filiação no mesmo dia que notaram o registro, mas que a ação foi registrada pelo Tribunal Superior Eleitoral neste primeiro momento. Mais uma vez, o sistema armou para tentar me derrubar. Tenho uma má notícia para vocês que só sabem jogar sujo. Não funcionou e nem vai funcionar. O Brasil vai vencer. Disse aí. O Missão diz ter avisado o gabinete de Flávio sobre a tentativa de filiação desde o último dia 2, mas que não obtiveram resposta. Em paralelo, acionaram a Polícia Federal e o Tribunal Superior em busca de responsabilizar os envolvidos pelo crime de fraude. Só que, buscando aqui informação, o Tribunal Superior Eleitoral, porque eles estão criando uma tese de que isso aí foi uma tentativa hacker. Aí, o que aconteceu? o Tribunal Superior Eleitoral negou, informou que a filiação do candidato à presidência da República, Flávio Bolsonaro, ao Partido Missão, não foi fruto de hackeamento. Não foi. Foi um uso indevido da ferramenta por alguém com credenciais da legenda para efetivar filiações. O presidente do TSE, o ministro Cássio Nunes Marques, enviou uma representação à Procuradoria-Geral Eleitoral para providências e determinou a instauração de um inquérito pela Polícia Judiciária. Mas assim, a informação que nós temos é que a candidatura do Flávio Bolsonaro, ela vai continuar, né? Não tem nenhum problema, e pelo PL. Eu não sei, Falcão, também não tenho conhecimento, eu não sei se essa dupla filiação em um futuro pode trazer algum prejuízo para o Flávio Bolsonaro, mas acredito que não, né, Falcão? Eu acredito que não vai trazer.
1: Não vai trazer, não. Acredito que não, né? Ele vai conseguir tranquilamente registrar sua candidatura e vai para a disputa eleitoral com o Lula, que pelo visto aí vai para o segundo turno, né? Pelo visto, é um desgaste para a gente, é um desgaste financeiro também pro
0: Bolsonaro. Você é a favor do segundo turno, Falcão?
1: Eu não.
0: Eu também acho que não,
1: Falcão. Claro que deu no primeiro turno ali, pronto.
0: É. Eu acho que deu ali o primeiro turno ali, fulano ganhou o primeiro turno, acabou. Ah, ganhou com 1% na frente, não importa. Mas ele pode ganhar com 0,0001, tá ótimo. Mas tem que bater aí, né, não sei quantos por cento.
1: Tem que bater 50% mais um.
0: É. Rapaz, é desgastante. Você sair da sua casa, porque falar a verdade é preciso. Não é mais prazeroso votar.
1: O povo brasileiro não tem mais aquela vontade de votar.
0: Não,
1: né?
0: Tem. Eleição no Brasil é igual a Copa do Mundo, tá acabando a paixão.
1: A gente é intimado a votar, né? Não deveria.
0: Nós somos obrigados a votar.
1: A gente é intimado a votar.
0: Uma democracia, assim. Democracia camuflada.
1: A democracia já começa
0: errada. Já começa errada, porque se eu tô no sistema democrático brasileiro, como é que eu vou ser obrigado a votar?
1: Não.
0: Eu não tô na democracia? Eu não quero votar. Eu decido que não vou votar, mas você é obrigado a votar. E se você não votar, você paga uma multa. E se você não paga uma multa, você fica totalmente irregular em diversas coisas. Pra estudar.
1: Você não consegue nem arrumar um emprego mais.
0: Exatamente. Como é que tá a sua.
1: Um concurso público, você
0: não consegue fazer um concurso público. No final de tudo.
1: É uma democracia, sempre achei isso.
0: Pra aposentar também.
1: É a democracia maquiada, né? Democracia maquiada. E na prática mesmo, essa democracia, ela, na verdade, na prática é uma vergonha algumas coisas. Agora, recentemente, você viu um prefeito fazendo um vídeo dizendo, ameaçando os funcionários da prefeitura. Você viu?
0: Vi. É uma coisa absurda. Aqui na Bahia.
1: É a democracia que eles pregam, essa democracia. Não, e na prática não é. Você sabe disso. Se você está numa certa gestão, exemplo, e se você se declarar que vai votar em um candidato contrário ao que o prefeito está apoiando, você vai ser demitido. Isso aí você vai ser demitido. Isso aí pode ter certeza. Então a democracia na prática, ela não funciona. De qualquer forma, com todas as suas falhas, né, seus defeitos, ainda é o melhor regime. Ainda é o melhor regime. Porque tempo da ditadura, você não podia se manifestar, não podia falar nada, né? Com todas as suas falhas, ainda é o melhor regime, a democracia.
0: Pois é, a questão do prefeito foi o seguinte, ele ameaçou demitir, mas ele é prefeito do Maranhão. É do Maranhão. Olha, a ameaça de demissão de funcionários por voto é propaganda eleitoral ilícita. E deixar claro isso aqui. Agora sim, como é que o prefeito... Rapaz, esse cabra não tem juiz não, é? Faz um vídeo, ele fez um vídeo ameaçando. Isso, rapaz, é assustador esse tipo de coisa, porque eu acho que a cabeça da pessoa não tá no lugar não, Falcão. É sério. O cara sabe que é crime. E ele ameaça demitir servidores que não votarem em seu candidato. Rapaz, eu não consigo entender, não.
1: Foi na Bahia?
0: Não.
1: O que eu tô falando foi na Bahia. Você tá falando que foi no Maranhão. E na minha cuca foi na Bahia. Porque ele é apoiador do Jerônimo. Que o que eu me lembro foi apoiador do Jerônimo. Não sei se você bateu a informação certa aí, mas se não falha a memória, foi na Bahia.
0: Ó, esse fato, o que eu tô lendo aqui, Falcão, foi o prefeito lá. Foi agora no dia 7 agora. Foi dia 7 agora, semana passada.
1: Não, já tem uns dias a mais. Não, aí.
0: Eu tô falando aqui que isso aqui foi dia 7 agora.
1: Ah, isso, mas não
0: foi. Esse agora foi dia 7.
1: Não,
0: prefeito,
1: não, que eu tô falando é na Bahia. Prefeito da Bahia.
0: Ah, esse aqui é o seguinte, olha. Ainda que não tenham ligação direta com as eleições deste ano, 922 servidores da Prefeitura de Campreste do Maranhão, em Maranhão, podem estar com o futuro ameaçados pelo processo eleitoral que vai definir o próximo presidente do Brasil. Isso aqui é a matéria. E por isso que o prefeito da cidade, Fernando Bermuda, PSB, é isso mesmo, tem ameaçado demitir funcionários municipais que não apoiaram Flávio Bolsonaro na votação em outubro. Aqui já é um outro caso. As ameaças constam em relatos de servidores municipais e em mensagens enviadas pelo chefe do executivo local em grupos e canais de transmissão aos quais o site Metrópolis teve total acesso. Ele diz o seguinte: quem votar em Lula está na rua. Em 4 de agosto, a Prefeitura de Campreste do Maranhão promoveu um culto para celebrar o início das atividades do segundo semestre de 2026. O anúncio do evento ocorreu em grupos da cidade, quando Fernando Bermuda aproveitou o espaço para ameaçar funcionários que optem em votar no atual presidente Luiz Inácio Lula da Silva, do PT, nas eleições. Vamos ao culto hoje na Assembleia de Deus. Todos Flávio Bolsonaro. Quem votar em Lula após a eleição, tá na rua, disse o prefeito em uma mensagem. Rapaz, eu sinceramente tenho aqui, Falcão, uns prints.
1: Essa é a democracia, né?
0: Tem uns prints aqui das conversas, ele falando: olha, votaram em Lula.
1: Aqui é isso aqui mesmo que você está falando?
0: Não, já é um outro caso.
1: Eu te falei, na Bahia, tá vendo?
0: Eu tô indo cá. Em um vídeo publicado nas redes sociais, o prefeito Jerico Cardoso, o Heraldo Félix, republicanos. Rapaz, que cara de pau, viu? Afirmou que servidores municipais que não apoiaram a reeleição do governador Jerônimo Rodrigues, do PT, devem deixar os seus cargos. Na gravação, o gestor diz que quem não fizer parte do time da administração pode pedir para sair, para evitar futuras demissões.
1: É a democracia que nós temos.
0: Deixa eu pegar esse aqui, rapaz, sinceramente, eu tô ficando é besta mesmo, viu? Após a repercussão, o Ministério Público Eleitoral instaurou procedimento para apurar a conduta do prefeito e do vice-prefeito. A investigação avaliará se as declarações podem configurar coação, assédio eleitoral e eventual improbidade administrativa. A abertura do procedimento não significa a responsabilização dos investigados. Olha, tanto o prefeito, o Heraldo Félix, quanto o prefeito... Cadê o nome do prefeito de cá?
1: Do Maranhão.
0: Cadê o nome dele? Cadê ele aqui, rapaz? Cadê o prefeito?
1: Basta você falar do Maranhão que você já
0: O prefeito do Maranhão, um defendendo a votação para Lula e Bolsonaro, para Lula não, para Jerônimo e Lula também, claro, e outro defendendo o voto para o Flávio Bolsonaro, eu concordo que vocês têm que defender a bandeira que vocês se identificam. Eu apoio. Mas eu não aceito, assim como ninguém aceita, até mesmo um servidor público que não pode falar porque será perseguido, isso não pode acontecer. Nós não estamos no coronelismo, nós não estamos mais com esse sistema de voto de cabresto. Nós estamos em uma democracia, mesmo que às vezes com suas falhas, como a gente fala sempre aqui, mas estamos numa democracia. Se eu quiser votar em Lula, eu voto. Se eu quiser votar em Bolsonaro, eu voto. Se eu quiser votar em Renan, eu voto. Se eu quiser votar em... O voto é meu. Quando você vai estar na cabine da votação, é você, as suas ideias, convicções, o plano de governo apresentado por determinado candidato e você. Tanto que é proibido o uso de celulares na hora da votação para que não... A pessoa não precisa comprovar em quem votou, porque às vezes a pessoa faz isso para ganhar dinheiro. E isso acontece no Brasil inteiro. Eu espero que a justiça brasileira ela não se acomode em cima disso e que os prefeitos lá do Maranhão e de Érico Cardoso aqui na Bahia, eles possam pagar judicialmente pelos crimes que cometeram. Eu voto em quem eu quiser. Eu voto em quem eu quiser. Eu tenho esse direito. E eu não posso, de forma alguma, Falcão, abrir mão do meu direito de votar quem eu quero porque o prefeito... Pediu, obrigou, determinou.
1: Pedir, ele pode até pedir.
0: Mas aí isso é uma obrigação, determinando, não, você tem que votar.
1: Tá aí, meu amigo. E na verdade, gente.
0: E vocês, que põe rapidinho aqui, ó. Permita, Falcão, não esqueça o foco, não. Ó, vou falar com você aqui, ó. Não é porque você é vereador, vereadora, prefeito, prefeita, senador, senadora, deputado, deputada, governador, governadora, que você é melhor do que a mim, do que ninguém, não. Você é servidor público. Entenda uma coisa, ó. Todo aquele que coloca o nome à disposição, que tá concorrendo, que está eleito, você é meu funcionário. É o nosso funcionário. Tem que parar com essa questão de você querer... Rapaz, como é que pode uma coisa dessa? Você vai para as urnas, vota no cara, vota na pessoa. A pessoa vai, senta na cadeira, porque nós votamos. E depois fica ao contrário. É eu que tenho que estar bajulando ele, correndo atrás dele, puxando o saco dele, para que eu consiga algo. Não, é obrigação sua. Quanto vereador, quanto prefeito, vereadora, prefeita, senador... A classe política, Falcão. Aí o cara fica puxando o saco. Ah, meu vereador, minha vereadora. Ah, meu prefeito, minha prefeita. Meu governador, minha governadora. Não. Não, não. Tá errado, tá tudo errado. Sabe por que a classe alta do político brasileiro não quer que o povo seja educado? Porque quanto mais educação chega pro povo, mais o povo abre os olhos. Eles querem manter esse sistema do voto. Eu que controlo o voto de cabresto ali, eu que controlo. Eu que manipulo. Eu que determino. Aí você não pode cobrar de um vereador, de um prefeito. Você não pode falar nada. Porque eles se acham intocáveis. Eles se acham intocáveis. Eu não vou continuar com esse assunto aqui. Vou dar a palavra para o Falcão, porque ele tem a opinião dele para transmitir aqui. E é válida, é importante, tanto a nossa quanto a de você também que está em casa. Eu não vou continuar não, porque senão eu vou entrar no acelema de Piauí. Um cinema de Piauí. Eu não tenho rabo preso com ninguém. Eu já falei isso várias vezes. Eu votei aqui no vereador Aciel Ramos. Mas quando tem alguma situação que eu discordo dele, eu chamo ele, ele me dá essa abertura também, aqui é um ponto positivo dele. Eu chamo e falo pra ele: ó, velho, isso aqui tá certo, tá errado, isso aqui não assim, tá certo, assim, blá, blá, blá, blá. E ele reconhece: não, gente, é porque. E pronto. Agora, nenhum momento você vai me ver puxando o saco do vereador que eu votei, que eu fiz campanha em 2016, 2024 e 2020. É o meu amigo. Nasceu Ramos, é meu. Mas quando eu acho a necessidade, e ele já até falou comigo: gente, se eu estiver errando aqui, meu irmão, me instrua aqui. Eu falo: Nasceu, tá errado aqui, tá certo aqui. Pronto. Mas eu também tenho o direito de falar e de apontar aquilo que eu entendo que eu posso estar errado, mas que aparenta ser errado, que o vereador tá. Eu também tenho o direito. Aí fica o vereador bicudo. Fica bicudinho. Tem alguns que começam a pedir a cabeça. Agora é o seguinte: eu não tenho rabo preso com ninguém. Eu não tenho rabo preso com ninguém, rapaz. E vocês que estão aí, eu estou servidor público do município. Até hoje. Até o momento. Eu tenho pela obrigação de prestar os meus serviços para a população. O vereador, o prefeito, o senador, o governador, todo mundo que está nesse cargo político, também da mesma forma. Também da mesma forma. Mas não, Falcão, é ao contrário. O povo tem que se humilhar, às vezes, e na maioria das vezes, para ter a atenção de determinados políticos. O povo se dá o desprazer de ser conduzido da forma que eles bem querem e bem entendem. Voto de cabresto, troca por migalhas. É por isso que eu falo às vezes que a gente precisa, de todas as formas, nós, população, precisamos entender qual é o meu papel na sociedade. Meu papel na sociedade? Mas não, Falcão. O povo esquece. Bora botar logo um trio. É o povo cai dentro, esquece tudo. Eu nunca vi o país desenvolver tanto quanto no período eleitoral. Eu não conheço. Ninguém investe tanto no Brasil quanto no período eleitoral. Fica tudo travado. Eu não nasci ontem, você sabe o que estou falando. O deputado ganha, desaparece por 3 anos e meio. Quando chega... Faltando 6 meses para as eleições, os últimos 6 meses para as eleições. Aliás, desaparece 3 anos. Faltando ali, começa a aparecer. E aí, Falco? Como é que tu tá, Falcão? Meu amigão, tamo junto, viu? Você, Falcão, manda mensagem, ó, convidão. Você, Falcão, você, gente, é meu amigo. Você mora aqui, ó. E bate no peito, ó. Mentiroso, mentirosa, porque tu só tá encostando pra querer o voto do cara. E besta somos nós que voltamos ainda e damos uma segunda oportunidade pra esses caras, essas pessoas. Infelizmente, essa não é essa realidade, Falcão.
1: Bom, tem uma coisa pra te falar. Vamos faturar.
0: Eu vou faturar. Eu vou faturar. Eu vou ao intervalo comercial e eu volto já já.

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0: Agora são 7:16, 7:16. Olha, a pesquisa eleitoral divulgada no dia de ontem pelo Instituto Poder Data sobre as intenções de voto para a presidência da República mostra que o presidente Luiz Inácio Lula da Silva tem 41% no primeiro turno, enquanto o senador Flávio Bolsonaro tem 35%. Os números são referentes ao cenário estimulado quando uma lista de candidatos é apresentada ao entrevistado. E aí o resultado é o seguinte: Luiz Inácio, né, o Lula, 40%, Flávio Bolsonaro, 35%, Ronaldo Caiado, Renan Santos, com 4%, Romeu Zema, Augusto Cury, com 3%, tá certo? Aí, no caso, o segundo turno, o cenário é entre os dois. Vale ressaltar que a pesquisa foi realizada entre os dias 9 e 12 de agosto, com as entrevistas de 2.400 pessoas. A margem de erro é 2 pontos percentuais para mais ou para menos. Já no segundo turno, o Instituto também projetou 4 cenários de segundo turno. E os números são os seguintes: Luiz Inácio contra o Flávio Bolsonaro. O Lula, no segundo turno, segundo essa pesquisa, tem 46%. O Flávio Bolsonaro, 45%. Branco e nulo, 8%. Não sabe, em 1%. Luiz Inácio Lula contra Renan Santos. Luiz Inácio, 46%, manteve os 46%. O Renan, com 37%, branco e nulo, 15%, e não sabe, 2%. Luiz Inácio Lula da Silva contra Romeu Zema. Lula, 45%, Romeu Zema, 43%, branco e nulo, 10%, e não sabe, 1%. Lula contra Ronaldo Caiado. Lula, 45%, Ronaldo Caiado, 44%, branco e nulo, 10%, não sabe, 1%, tá certo? Agora aqui, Falcão, a gente para analisar, o único cenário em que Lula mantém os 46% é o cenário contra o Flávio Bolsonaro. Contra Renan também, Mas contra Romeu Zema e contra Ronaldo Caiado, Lula tem aí a perda de 1%, saindo de 46% e indo a 45%. O Ronaldo Caiado, 44%. E a rejeição de Lula e de Flávio Bolsonaro é a maior, são as duas maiores. Então, assim, qualquer cientista político aqui poderia nos afirmar que para dar uma dor de cabeça maior, disputa no segundo turno, seria Ronaldo Caiado contra Lula ou o próprio Romeu Zema contra o atual presidente Lula. Significa que daria uma dor de cabeça. Por quê? Porque ele perde. Ele sai de 46% para 45%. Ele perde 1 ponto percentual na pesquisa. É o cenário incerto, viu?
1: Que não entra na minha cabeça, mas que às vezes bate certo e uma boa parte também não bate certo. Você tem aí um Brasil inteiro, milhões de eleitores, e a pesquisa é feita em cima de um pouco mais de 2.400 pessoas. E aí, meu amigo, para isso bater certo.
0: É, rapaz, é uma
1: probabilidade. Se você parar para analisar, meu amigo, na prática, pode até fazer certo, porque um vai ganhar, o outro vai perder, mas milhões de votos. Quantos eleitores tem no Brasil? Você sabe mais ou menos? É milhões, né? Milhões.
0: Milhões de votos.
1: Aí faz a pesquisa com 2 mil, menos de 3 mil pessoas, e aí você acha que essa pesquisa vai bater certo.
0: Aí, porque também tem muito
1: tempo. Mas mesmo assim, é complicado a pesquisa dessa bater certo.
0: Tem alguns fatores, Falcão, que influenciam também, como você está falando aí. Por exemplo, se a pesquisa for feita na região sul do país, o Flávio Bolsonaro, né, a direita vai ter uma força maior. Mas se for feita na região nordeste, a esquerda já tem uma força maior. Aí eu fico agora perguntando, foi feita essa pesquisa onde?
1: Eu não sou muito de votar por pesquisa, não. Não confio muito em pesquisa, não. A gente já viu várias pesquisas bater fofa aí, né? Pesquisa bater fofa e não entra na minha cabeça uma quantidade pequena de eleitores decidir pela ampla maioria. Então, eu não me oriento em pesquisa. Eu voto naquele que eu achar que é melhor, eu dou meu voto, senão, se tiver dando lá, nulo, ou escolho um desses nomes que foram citados aí para votar. Mas por pesquisa eu não vou, não. Porque tem gente que vai, vou votar em fulano, porque na pesquisa tá bem, não vou perder meu voto.
0: Já ouvi
1: isso. Eu realmente não sou desse jeito. Acho muito esquisita essa questão de pesquisa.
0: É, porque, como você falou, né, um país com milhões de eleitores, é uma pesquisa com 2.400 pessoas que vai definir, é uma questão que...
1: Quer dizer que eu estou do seu lado, que eu vou votar no meu candidato seu. Pesquisa bateu você, mas mim não. Pesquisa bateu você e mim não.
0: Exato.
1: E aí?
0: Exatamente. Outra situação também é a questão da pesquisa para o governo do estado na Bahia, viu, Falcão? Essa.
1: Eles estão acirrados.
0: Todos os cenários apontam aí um empate técnico entre ACM
1: em outros
0: e
1: tempos,
0: Jerônimo Rodrigues.
1: Em outros tempos, geralmente o candidato que vem para a reeleição, ele vem forte, né? Porque geralmente ele fez um ótimo trabalho. Assim a gente viu com o Jacques Wagner e viu também com o Rui Costa. Mas o que é totalmente diferente é para Jerônimo agora. É que era para Jerônimo estar despontando de frente, na frente, mas na verdade não está. Está acirrada com a diferençazinha para a ACM Neto. Mas sim, uma eleição bastante acirrada e que vença aquele que a ampla maioria achar melhor.
0: O governo do estado hoje, com foco nisso aí,
1: tá trabalhando.
0: O governo do estado, assim, eu digo na pesquisa, a gente não pode falar assim, não, quem ganha é o ACM, mas quem ganha é o Jerônimo. Não, a gente não tem como, porque, segundo a pesquisa, a ACM Neto tem 44% e o Jerônimo 43%, 42%. Então são 2 pontos percentuais no primeiro turno. No estado da Bahia haverá segundo turno. Eu, assim, pelo menos, eu estou falando que haverá segundo turno pela questão das pesquisas. Mentindo aqui, segundo informações das pesquisas, né? E aí haverá segundo turno. Mas em tempos passados, Falcão, tivemos uma situação semelhante, mas só que Gerando não era o governador. Na pesquisa de 2022... o ACM vinha liderando todos os cenários. Mas só que Jerônimo não era o governador. Ele não tinha
1: nenhuma rejeição. Jerônimo não tinha rejeição e ninguém sabia nada de Jerônimo. Agora sim, já sabe, 4 anos, praticamente 4 anos de governo do Jerônimo, você já sabe o que ele fez, o que ele não fez, o que ele prometeu, o que ele conseguiu cumprir, o que ele não cumpriu, você já sabe. E era, na verdade, na prática, era para Jerônimo estar despontando na frente, em todas as pesquisas, era. Vem no primeiro mandato, geralmente no primeiro mandato você trabalha, e na verdade é a melhor oportunidade que a oposição está tendo para tomar Bahia, o poder, para tomar o poder aqui no estado da Bahia. A melhor. Sabe, se não tomar agora, meu filho, não toma mais não.
0: Sabe o que a Real Time diz? É. A ACM Neto e Jerônimo empatam no primeiro e segundo turnos na Bahia. Imagine aí.
1: Vai ser assim, como também foi acirrada na última eleição, vai ser bem mais acirrada ainda, né? Mas essa, ainda assim, é a melhor oportunidade que a oposição tem de assumir o comando aqui na Bahia, tomar o poder na Bahia.
0: No principal cenário estimulado no primeiro turno, o ex-prefeito ACM Neto do União Brasil marca 44% das intenções de votos, enquanto o atual governador Jerônimo Rodrigues do PT vem logo a seguir com 42% da preferência do eleitorado. Aí agora que está a disputa, meu irmão. Como a margem de erro do levantamento é de 2 pontos percentuais, os dois principais nomes da disputa encontram-se empatados. Em um distante terceiro lugar, Ronaldo Mansur com 2%, acompanhado por José Estevão, de 1%, o candidato Haroldo Félix não pontuou. Além disso,

0: Bem, além da porcentagem que você falou de 11%.
1: Na verdade, serão. Sabe quantos votos? É. Quantos por cento? 14%. 3 de Mansu, 1 de Estevão. 2 de Mansu e 1 de Estevão, 3. 7% nulo e branco, fecha em 10 e 4%. No total, 14% dos votos aí vão ficar voando. Se contando que todos os votos que foram contabilizados aqui sejam votos indicados para o candidato.
0: A eleição aqui, tudo indica que vai para o segundo turno, mesmo no segundo turno, será acirrado aí. E vamos ver, a gente não tem como declarar quem vai ganhar, porque está acirrado aí, meu amigo. Tanto para o Jerônimo, tanto para a CM. Você que está ouvindo aí, né, fazer o análise dos dois candidatos, dos dois principais nomes, né? Tem outros dois principais nomes, e votar naquele que você acha que é melhor para a Bahia. Se a Bahia tá beleza, a Bahia tá bem, você vota. Quer que continua? Vota. Se não, você tem a opção.
1: A decisão é sua. É você e você. É. Assim, né? Pelo menos eu acho que tem que ser, né? Que agora tem prefeito querendo botar o cara.
0: O correto é você e a urna, mas ninguém. Agora o que eu vejo também é que a gente vê que o Lula. Ele tem uma ampla vantagem aqui
1: no estado
0: de 52%, se não falha a memória, né? Mas que isso não reflete para o governo do estado, não está refletindo. Será que com a chegada de Lula aqui caindo para dentro, ele vendo a situação do PT aqui caindo para dentro, será que não vai fazer a diferença?
1: Assim, nessa disputa do governo do estado da Bahia, Falcão, eu entendo que o Jerônimo ele tem um grupo mais forte para vencer. Tem um grupo mais forte para vencer. Né? Não significa que eu estou falando que ele vai vencer. Por quê?
0: Mas está no poder, né?
1: Está no poder. Está no poder, é o atual governador do estado da Bahia. Tem aí Rui Costa como cabo eleitoral, Jacques Wagner como cabo eleitoral e, mesmo você gostando ou não, a força do atual presidente, o senhor Luiz Inácio Lula da Silva. Então, tem esse bloco aí que é um time que, literalmente, vem comandando o estado da Bahia, administrando o estado da Bahia há um tempo. E isso pode ser, não estou falando que vai ou não, pode ser uma saída para que o governador Jerônimo continue, que consiga se reeleger. Porque, olha, Rui, Jacques Wagner, Lula, o poder e o voto de Jerônimo.
0: Esses nomes, todos que vocês falaram, todos que você citou aí, nenhum deles me influencia a votar em ninguém.
1: Não, você.
0: Eu tô falando, não me
1: Falcão, mas as pessoas, Falcão, não
0: assim, né?
1: A galera vai muito
0: disso. Tem gente que vai votar em fulano porque tá com Lula. Tem gente que vai votar em fulano porque o Rui Costa apoia.
1: Exatamente.
0: Eu acho que é assim. Mas eu mesmo tenho minha mente formada, minha cabeça feita. Nenhum nome me influencia a votar em ninguém. Desses que você citou aí. Não, eu vou procurar aquele que eu acho que é melhor. Se tá bom com o Jerônimo, eu vou votar no Jerônimo. Se não tá bom com o Jerônimo, eu vou tentar mudar. Se eu não gostar de nenhum nem outro, eu tenho a opção de anular.
1: Ou votar no
0: terceiro. Eu também o terceiro. A terceira via aqui é fraca. A terceira via não tem como, não. Pelo que eu vi no debate ali, meu amigo, essa terceira via aí, parece que tá tudo coloiado ali, entendeu? Mas aí é você que vai votar o eleitor, parar e analisar tudo certinho, não deixe ninguém manipular sua cabeça, né? Ninguém manipular seu voto, porque o voto é só você e a urna. E vote naquele que você
1: achar
0: que é melhor para o futuro da nossa Bahia.
1: Não será surpresa se no período eleitoral, na disputa, no, na contagem de voto, a gente conseguir... Vai ser Jerônimo, vai ser a CM. Não será surpresa porque os dois têm sua votação. No segundo turno, Falcão, o Instituto também mensurou uma segunda simulação, né? E promovendo a troca do candidato Democracia Cristã neste cenário, a CM Neto oscila para 45% das intenções de voto, viu? Mantendo o empate técnico no limite da margem com Jerônimo, que também mantém, no caso de Jerônimo, mantém os 42%, tá certo? 7:29, eu vou ao intervalo comercial e eu volto já já trazendo mais informações aqui no Jornal da Manhã. Volto já.

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0: Agora são 7 horas 36 minutos. Vamos atender o povo aqui no nosso WhatsApp, 88068468. Oi, Joelson, bom dia.
1: Oi, meu amigo Gene, bom dia, Falcão, bom dia, ouvintes da Nova, 14/8. O tempo tá passando e a gente não tá percebendo, meu amigo. Hoje é aniversário de Rafaela. Quem é Rafaela? É a esposa de Tiago, o homem da Cairo Autopeças, né? Avenida São Salvador, e fica pequeno pra essa festa. Marinalva, que é a esposa de Júnior, lá no Riachão. Hoje é aniversário de Shirley, a esposa de Acácio, açougueiro. Meu amigo Zui, Zui Pucino, esse é irmão de Jair, meu cunhado. Hoje é aniversário de Gerisvaldo, filho de Luciene e Nego Limão, lá no município de Itajibá. Hoje também completa idade nova a cidade de Itajibá. Hoje é aniversário de Sandrinha, filha de Boca de Prata, o homem da limpeza pública. Hoje é aniversário de Tânia e Cristina, José Vinícius, o filho de Lito da oficina. Mili, a filha de Ivonete, a irmã de Éden na batateira, lá em cima, né? Hoje é aniversário de Rayana, a filha de meu amigo Reginaldo, Josival, popular Juca, Juca da RD, Adriana, esposa de Marcos, lá do Buri, Sandra, lá no ACM. Hoje é aniversário de Eliane. Eliane é a esposa do meu amigo Wellington Cairo, o homem da casa de peça. Eliane é a mãe de Lourenço. Hoje é aniversário de Dona Senhora na Batateira. Que Deus ilumine e abençoe a todos. 14/8. Sextou.
0: Valeu, Joelson. Muito obrigado pela sua participação. Hoje é aniversário de Dona Senhora, rapaz. Dona Senhora. Ô, Dona Senhora, conheço. Eu conheço Dona Senhora. Deus continue te abençoando, viu? Muita saúde. Tonho, bom dia.
2: Bom dia, Gênio. Bom dia, Falcão. Bom dia, ouvintes. Aqui é Tonho Gulo, Fazenda Bela Vista, Bom Sem Farinha. Tô ligando aqui, passando uma mensagem para agradecer a todas as pessoas, né? Eu tô com a mãe enferma no hospital Prado do Valadares em Jequié, né? Tá lutando pela vida, né? Diz os médicos que ela só tem 6% de chance de vida, né? Mas para Deus nada é impossível. Quero fazer os agradecimentos, né? A todos que estão me ligando, preocupados com ela, em especial as pessoas que me flanquearam ajuda, em todo sentido falando, né? A vereadora Andréa, a Zé do Caminhão, a Irani, a esposa, a viúva do filhado Amarildo, né? Manja, né? Josafá, Zacaria, Adílio, né? Otaniel, aí no Tingui, né? João Capura, todos mundo preocupados com, né? A Limba, enfim, a todas as pessoas que estão, né? Orando por ela, que Deus abençoe e continue orando. Desde já agradeço a todos.
0: Valeu, Tonho. Aproveito aqui o momento, né? Peço a Deus que, se for da querida vontade dele, que tudo é vontade de Deus, né, Tonho? Que ele restabeleça a saúde da sua mãe o mais rápido possível. E vamos que vamos, né? Pedir a Deus aí que vai dar tudo certo, tá bom? 6%, como você bem disse. Tem casos aí que a pessoa é desenganada, mas Deus opera o milagre. É vontade dele, seja feita a vontade dele. Dona Marta diz: bom dia, Falcão e Gene. Quero agradecer o rapaz. Veio colocar lâmpada, demorou, mas veio. E se não voltar, vai ter alguma coisa ou não. Bom dia, que Deus abençoe nosso dia, bancada da Nova. Se não voltar, a senhora paga uma multa. Tem que estar regularizada junto à Justiça Eleitoral. Tem jeito não, Falcão. Se não voltar, tem que ir lá pagar. Quem é isso aí, Falcão? José Carlos. Ô, José.
3: Bom dia, Gênio. Bom dia, Falcão. Que é José Carlos Brito Pedreiro. Nego, deixa eu te falar uma coisa aí. Na realidade, você vê que toda campanha, né, toda publicidade é de Flávio Bolsonaro, do candidato, ele está sempre focado nas igrejas. Porque, se você observar bem, a população aí que se diz evangélica, que segue a líderes, homens, né, não segue a Cristo, viraram massa de manobra na mão dos líderes religiosos. Então, tudo quanto os líderes religiosos mandam eles fazer, eles fazem, filho. Eles fazem, né? Se a palavra de Deus manda fazer, eles não fazem, não. Mas se os líderes mandam fazer, eles fazem. Então, hoje, a população, hoje, a maioria que se diz evangélica, virou massa de manobra para políticos, entendeu? Não são todos, mas a maioria. Hoje você vê aí eventos com Flávio Bolsonaro, e aí vai o Flávio Bolsonaro, ele leva uma foto do ex-presidente Jair Bolsonaro, né? E ainda tem a frase que Bolsonaro veio para os que eram seus, mas os seus não o receberam, rejeitaram, e está na hora de fazer a mudança. Essa é a palavra, né, que eles estão usando aí. Infelizmente, né, eu fico triste com um negócio desse, né? Eu estava até pensando em voltar a frequentar grupos, né, de igreja e tal. Estava até pensando, mas hoje eu não quero mais, não. Para mim, deu. Valeu, galera. Valeu. Que Deus abençoe a vida de cada um de vocês aí.
0: Ô Zé, eu lhe conheço há muitos anos. Não tenho nenhuma procuração para lhe defender, mas tenho conhecimento e intimidade suficiente para dizer que você é uma das pessoas que eu conheço e que sei do caráter, um dos homens mais sérios que eu conheço. Sério, sério mesmo, cara trabalhador, honesto. Não é perfeito, no que ninguém é, né? Mas eu lhe conheço. Dos tempos da Vila Esperança, dos tempos da dificuldade, eu sei quem você é. E a sua colocação, ela vai doer, ela dói, viu, Falcão? Mas é uma verdade. É uma verdade. A Bíblia nos ensina que nós não podemos dividir a glória de Deus com ninguém. Com ninguém. Igreja não é lugar do pastor estar pegando o microfone para estar fazendo menção a homens miseráveis, falhos e pecadores. Igreja é para lugar de remissão, você, ó, contrito com Deus. Igreja não, deixa eu corrigir, templo, porque igreja somos nós. Templo é o lugar do ajuntamento da igreja para você buscar adoração única e exclusiva a Deus. Senhores pastores, os senhores pagarão alto preço por tentar manobrar o povo a um caminho de idolatria a homens. Eu estou dizendo no contexto geral. Eu lembro que na campanha passada pegaram um louvor e fizeram uma paródia e estavam cantando essa paródia dentro das igrejas, abre aspas, algumas igrejas. O Bolsonaro, você não vai perder, porque eu já ouço o choro do PT. Estava cantando, sendo cantado nas igrejas. Tudo bem. A pessoa pode ter sua escolha partidária, mas o pastor que se acha que tem que conduzir as ovelhas de Cristo, se acha no direito de estar tentando induzir o povo a Lula, a Bolsonaro, está errado. Falei e volto a repetir. Nós vamos para uma igreja para ter uma comunhão com os irmãos em um templo. Igreja não é lugar de estar falando de Bolsonaro, de Lula, não. De Renan, de Aide B, não. O Flávio Bolsonaro, eu falei aqui um dia que Jair Messias Bolsonaro nunca foi crente, pelo menos pelos atos dele. Nunca foi crente. Ah, gente, por que tu não fala de Lula? É porque a gente sabe que Lula gosta de tomar sua cachaça, Lula já é cachaceiro, Lula já tem suas... Pronto, acabou. Porque é uma diferença, Falcão, do cara que já é abertamente e outro que tenta camuflar para enganar o povo. E no final dos tempos, surgirão falsos profetas que enganarão até os escolhidos. Lembra disso? É palavra de gênio? Não, é Bíblia. E no final dos tempos, no fim dos tempos, surgirão falsos profetas que enganarão até os escolhidos. Falsos profetas, pare e pense um pouco. E conhecereis a verdade vos libertará. A gente tem que parar com essa questão de tentar defender bandeira de A, de B, de C, de Lula, de Bolsonaro, de quem quer que seja, porque você se identificou. Você se identificou, beleza, mas você se identificou pra você. Não é que você vai ter que obrigar a população a votar em quem você... Não é assim que a coisa funciona. As igrejas hoje estão se preocupadas com a questão política e financeira. Porque aqui para nós, 99% de pastores só querem saber de dinheiro. Não tome isso como escândalo, não. O que eu não tô falando? Eu tô falando alguma mentira aqui? 99%. Ah! Mas eu tô aqui pregando a palavra de Deus. Amém. Glória a Deus. Continue pregando, porque nós precisamos de pessoas que preguem a palavra de Deus. Mas... você já parou para pensar que se você não receber o seu salário, você fica bicudo? E diz que são profetas de Deus? E pega Bolsonaro, bota na igreja, e pega Lula, bota na igreja, e pega Renan, bota na igreja, e pega Flávio, bota na igreja. Isso não pode acontecer. Não podemos, de forma alguma, adorar imagem e escultura. Ok, a Bíblia diz isso, né? E por que você pega a foto, como José Carlos falou aqui agora, a foto de um determinado candidato e coloca na igreja? Aquilo é o quê? É uma imagem. Então, tem que ter entendimento do que está acontecendo. Você, ouvinte, você vota em quem você quiser. Em Lula, em Bolsonaro, em Jerônimo, em ACM, em Renan, em Mansur. Vota em quem você quiser. Mas vote pelas suas convicções. Não por estar sendo induzido por supostos líderes. Não isso. Vote pelo que você vê, pelo que você entende. Pesquise. E esses casos de mentiras, dos dois lados, tô falando de generalizando aqui, tô botando todo mundo no pacote. Esses casos de mentiras, esse escritório da mentira que as pessoas estão pregando e pessoas que se dizem que são libertos estão propagando, isso não pode acontecer. Porque se você está em Jesus, eu sou o caminho, Jesus disse, eu sou o caminho, a verdade e a vida. Como é que você está em Jesus e está propagando mentira? Você não está com Jesus, você está com capiroto, você está com sartamotia. Você está com bicho, o rabudo. Não é com Jesus. Então, igreja, sai dela, povo meu. Igreja, toda igreja que você chegar e começar a falar de política, mesmo que você seja Bolsonaro, que você seja Lula, que você seja Caiado, que você seja Renan, falou de política, ah, mas a gente tem que orientar. Orientar é uma coisa, induzir o povo é outra. Induzir o povo é outro. Você que é líder, abre o seu olho porque sua conta vai chegar. Ah, é porque eu sou um líder, é porque eu oro, é porque eu não faço isso, não faço aquilo, eu sou de fósforo. Ok, amém. Mas não queira induzir o povo ao caminho errado, não. Quando eu digo caminho errado, é o caminho de ter colocado dentro das igrejas o tema política, politicagem. Aqui em Piauí, eu vi aqui em Piauí, pessoas que estão nas igrejas, e olha que eu sou aqui de igreja, sou congrego, dizendo o seguinte, que quem não vota na direita é do diabo. Aqui. Tem que parar com isso. Jesus Cristo é o foco. E parar com essa palhaçada de botar o povo que vota na esquerda, o povo que vota em A, em B e C, que é do diabo. Não é, ó, eu acho que do diabo é a prática que você está tendo como suposto líder. Então vamos parar com isso, vamos pregar Jesus. Porque Deus é bom, o inimigo não presta. Nós estamos aqui todo mundo junto, buscando melhorar a salvação e querendo ir pro céu. Tá certo? Vou intervalo comercial, Falco. Eu volto já.

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0: Agora são 7:53, 7:53. O Jaime está aqui com sua participação de áudio. Oi, Jaime, bom dia.
1: Bom dia, Gênio. Bom dia, Focão. Aqui quem tá falando é Jaime. Focão, eu assisti você falando da Guel, você falou tudo certinho isso aí, rapaz. Quem depende da gente é o vereador, porque o vereador, quem bota eles lá, somos nós. E agora tá chegando a hora, né, de cada um valorizar o que faz, né, não? Porque agora tá chegando a hora. É todo mundo botar a cabeça e ver quem tá fazendo alguma coisa pela população, quem não tá, e dar o voto certo, né, não? Agora que tá na hora da gente descobrir quem é esse vereador aí. Valeu, Focão, um abraço pra você e outro pra Gênio aí, valeu, você falou tudo certo aí, eu tava ali ouvindo aí, eu gostei do que você falou aí, valeu. Nós não tem rabo preso não, que não é só bom popular, valeu.
0: Valeu, Jair, muito obrigado pela sua participação. Bom dia, Gênio e Falcão, eu concordo com esse senhor que falou sobre evangélico, infelizmente é uma triste realidade. É uma triste realidade mesmo, infelizmente acontece isso. O Tonho da Banana trouxe aqui sua participação de áudio. Oi, Tonho.
2: Tonho, é o seguinte, Jesus esteve com todos nós e todos os filhos de Deus, mesmo que esteja acamado e desenganado. Nosso querido Papai do Céu, ele é a vida, a nossa vida, para sempre. Jesus abençoa sua mãe, ou é seu pai, que eu não sei, mas que Deus vai dar toda... Entendeu? Toda assistência, todo o conforto, a paz, o amor. O médico desengana, mas o Senhor não. Jesus, o que Jesus. E vamos esperar em Deus. O que Deus fazer, é isso que nós devemos obedecer. Em nome de Jesus. Obrigado, Senhor. Cuida dos teus queridos filhos. Em nome de Deus, Pai Poderoso. Obrigado, Tom.
0: Valeu, valeu, Tom da Banana. Tom da Banana participou aqui. Marins, né? Bom dia.
3: Bom dia, pessoal da Nova. Isso não é diferente em gestão nenhuma, em lugar nenhum. Em todo lugar tem essa perseguição.
0: É, infelizmente, né? E não deveria ser acontecido isso. Cadê o José Carlos Falcão? Só pedindo pra tocar um áudio dele aqui. Só pra ele concluir o raciocínio. O áudio dele ficou um pouquinho grande, mas vai tocar. Vamos lá.
4: Bom dia, Falcão Magênio. Bom dia para todos. E com certeza um bom final de semana, porque sextou. Agora sim, sextou, né? Bendito seja o nome do Senhor por mais uma grande oportunidade. Estou vendo você comentando, Gênio, mas Falcão, sobre a questão de política, né? Sobre a questão de pessoas que querem mandar em outro, querem mandar em decisões de outra pessoa, né? Ou seja, cada qual tem o seu direito de votar em quem quer e de fazer o que quer, né? Aqui todo mundo tem o seu livre-arbítrio de escolher o que quer, entendeu? Gostar do que quer, é assim. Então ninguém pode impedir ninguém. Nosso objetivo aqui é só apresentar as pessoas em oração e deixar Deus agir na vida de cada um e de cada um. Mas para isso é necessário cada um e cada um também dar lugar. Mas a gente faz a nossa parte. A gente não pode querer mandar em ninguém. A gente pode dar um conselho e pode apresentar em oração. Eu me lembro, Falcão, que no passado também, Gênio, mas Falcão, que muitas fazendas, naquele tempo que tinha muito cacau, né, que dava muita produção de cacau. Hoje em dia não, porque... muitas produções de cacau caiu porque morreu muito cacau também, né? E o preço também caiu também. Hoje em dia o fazendeiro pegou, deu tudo de meia. Mas naquele tempo o fazendeiro despachava a gente, o fazendeiro também botava aqueles capangas, né? Naquele tempo tinha aqueles jagunços, os capangas, o fazendeiro tinha aqueles capangas, né? Os jagunços. Judiava dos trabalhadores, se chupasse um cacau eles mandavam bater o trabalhador pegar em fio de energia, entendeu? Eles davam surra em roça, matou muitas pessoas por aí, entendeu? Hoje em dia acabou isso, graças a Deus. Que nem o Falcão falou ontem, mais Celso, que quando o trabalhador não tinha direito de receber nenhum tempo de fazenda, que eles matavam, né? Que eles humilhavam o trabalhador. Ou seja, era uma escravidão danada que tinha sobre nós. Mas graças a Deus que essa escravidão acabou. Hoje o cara trabalha em algum canto, o cara tem direito aos seus tempos, como as suas casinhas. Mas no passado era complicado. E sobre a questão da política, muitos fazendeiros também, se o cara não votasse em tal candidato assim, eles também despachavam, eles tinham essa onda, né?
0: Valeu, Zé Carlos, muito obrigado pela sua participação. É, infelizmente, né? Infelizmente nessas coisas. O Falcão, falando em mudando de assunto aqui, futebol, rapaz, o que aconteceu com o Botafogo? O que é que houve com o Botafogo?
5: É novidade no 7-1, né? 7-1?
0: 6-1?
5: Meu Deus do céu.
0: 6-1, novidade.
5: Outra coisa, o Botafogo vai virar, viu?
0: Virar o quê, pai?
5: Oxê, vai virar o quê, pai? O Botafogo não pode fazer 7 gols aqui, não, hein? 6 aqui, não, hein?
0: Poxa, pode.
5: Vai,
0: Mas não vai fazer.
5: Vai fazer.
0: Olha, Alexandre Novaes. E aí, Alexandre, tu acha que...
5: Sabe por quê? Porque ele é flamenguista.
0: Ih, é por isso,
5: aí
0: é?
5: Não bota fé, não bota fé.
0: Rapaz.
5: Botafogo é glorioso.
0: Rapaz.
5: Esculhambação,
0: velho. 6-1, rapaz. Que é isso, rapaz?
5: Mirassol
0: quem é botafoguense campeão?
5: Mirassol empatou ontem 1-1, viu?
0: Quem é botafoguense campeão? Quem é botafoguense campeão? Tu conhece algum botafoguense campeão? Sério?
5: Não,
0: ah, Cesário. Cesário é botafoguense.
5: Tem alguns, né? São poucos, são poucos.
0: Ô, oh, rapaz, Botafogo, Botafogo, campeão. Não deu certo, não. Não deu certo, não. Pegou fogo. Ó, gente.
6: Vergonha, rapaz. Vergonha.
0: A todos uma ótima sexta-feira. Obrigado a todos vocês pelo carinho da audiência. Obrigado pelas participações. Se Deus assim permitir, segunda-feira estaremos de volta aqui pela Nova FM. Tchau, tchau.

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14 de agosto de 2026. E aí, tá tudo bem com você? Tá tudo ótimo? Tudo maravilhoso? Espero que sim, hein? Vamos que vamos pra mais uma manhã, mais esse nosso encontro aqui na sua 89,3. Às vezes a vida corre tão rápido que esquecemos de olhar ao redor. Passamos os dias esperando pelo final de semana, pelas férias, pelo sucesso ou pelo momento em que tudo estará perfeito. Mas a verdade é que a vida não acontece no futuro. Ela está acontecendo agora, nesse exato momento, nesse exato segundo. Cada desafio que você enfrenta não é um obstáculo para te parar, mas uma ferramenta para te moldar. E cada pequena alegria diária, um café quente, um sorriso sincero, o vento no rosto, é o que realmente dá sabor à jornada. Viver não é apenas acumular conquistas, é aprender a apreciar o caminho. Se desculpe pelos erros do passado, tire o peso do futuro das suas costas. Agora, respire fundo. Hoje é o único presente real que você tem nas mãos. Então, faça valer a pena.

0: 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Feliz por ter você aqui nessa manhã maravilhosa de sexta-feira. Sextou, hein? Dia Mundial da Felicidade Sem Motivo, todo mundo ama sexta-feira. 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Daqui a pouquinho, o momento da informação, tem dicas pra você. Às 9h15 tem link com as fofocas quentíssimas. Tudo, quase tudo que eu sei, você fica sabendo o que rola nesse mundo maluco dos famosos. Então vem comigo que eu vou com você no seu mais novo amor, até às 12 horas. Muita música boa pra você curtir, aumenta o volume do seu rádio. Minha amiga dona de casa, aquele cheiro no coração, sinta-se abraçada, meu amigo chefe de família, sinta-se abraçado. Vamos que vamos, sextou.
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0: Na nova 8:05. A nossa primeira vem com Bruno Mars, I Just Might. Bom dia!

Legal, eu sou do Paulo Ricardo, 2 aqui na sua 89,3, sol nos olhos. Jorge Matheus, 8h16, bom dia, alegria, que é no oferecimento BBB Borges, bom e barato, você já sabe onde economizar, né? 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Daqui a pouquinho o momento da informação.

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1: Vamos à nossa primeira dica de hoje, 8h20. Falar aqui sobre o feijão andu e seus benefícios, né? Ele é conhecido também como guandu. É uma leguminosa altamente nutritiva que serve como um excelente substituto ou complemento ao feijão comum, trazendo alto teor de proteínas vegetais, fibras e minerais essenciais para o organismo. Essa foi a dica de hoje. Momento da informação de volta daqui a pouquinho com mais dica para você. Aproveitar para mandar bom dia aqui para a Anne no Japumirim. O Edu Santos também ligado aqui na Nova, curtindo Bom Dia Alegria. E a Camila também ouvindo a gente, curtindo a nossa programação, curtindo Bom Dia Alegria. Mandando um alô para o Luiz Marques, o irmão dela, o William. E a mãe dela também ligada aqui na Nova, né? O Elenilton. Ótima sexta-feira para toda a turma boa, ouvindo a gente, curtindo Bom Dia Alegria. 8h21 no seu mais novo amor.
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Caos e os Caos e Tal aqui na Nova Isa. 8h30 no seu mais novo amor, me abraço, banda B. Daqui a pouquinho tem mais uma sequência pra você. 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

0: 8h34, vamos à nossa dica de hoje, minha amiga dona de casa, que tá aí ouvindo a gente, curtindo a nossa programação, tá ligada aqui na 9, e você que tá chegando agora, bom dia, que você tenha uma linda e ótima sexta-feira, uma sexta-feira abençoada.
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0: Bom dia, Marrom, ligado aqui na Nova, bom dia, Bitinha, bom dia, Dilúzia, 8h35, vamos lá, hein? Sextou, sexta-feira é o dia de desacelerar para o final de semana. Não se cobre para ter uma casa de revista, foque apenas em mantê-la funcional e acolhedora para você e sua família descansarem. Essa foi a dica de hoje, daqui a pouquinho... O último momento da informação, a última dica para você. Lembrando que 9h15 tem link com as fofocas quentíssimas. Tudo, quase tudo que eu sei, você fica sabendo o que rola nesse mundo maluco dos famosos. 8h35.
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2: Vamos à última dica de hoje aqui no Bom Dia Alegria, na sua 89,3. Vamos falar de beleza? Falar de beleza também é bom, né? Cuidar da beleza também é bom, ainda mais pro final de semana. A gente quer ter aquela vaidade, tem que estar com a pele toda bonita, cabelo todo bonito. A dica de beleza para hoje, sexta-feira, é o efeito Cinderela caseiro. O objetivo é apagar os sinais de cansaço acumulados durante a semana e preparar a sua pele para o fim de semana em apenas 15 minutos, sem gastar nada. Ah, mas como assim? Ah, tem técnicas que você pode fazer em casa. A terapia térmica é uma das técnicas. É para quê, Alexandre? Para desinchar com gelo, né? Você vai envolver um cubo de gelo em um pano fino de algodão. Nunca aplique direto na pele para você não queimar a sua pele. A aplicação, você vai massagear o rosto em movimentos ascendentes de baixo para cima por 3 minutos, focando na região das olheiras, é a que mais chama atenção. O efeito, né, o frio, fecha os poros instantaneamente, vai reduzir o inchaço matinal, vai ativar a circulação e vai desenvolver aquele viço natural da pele. Então, assim, isso é bom, né? Você não vai gastar nada, vai fazer em casa, né? Tem a máscara de hidratação relâmpago. Você vai misturar uma colher de sopa de mel com uma colher de sopa de iogurte natural ou apenas mel puro, se preferir. Vai passar no rosto limpo, vai deixar agir por 10 minutos enquanto você escolhe a sua roupa ou toma aquele café. Vai enxaguar com água fria depois, hein? O mel é um poderoso humectante natural que atrai umidade para a pele, deixando-a macia, luminosa e com a textura aveludada na hora. Essa foi a dica de hoje. Momento da informação. De volta amanhã no Bom Dia Alegria.
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2: Seu Jorge, motoboy!

Adriana Calcanhoto, Franho Muto, vambora lá aqui na sua 89,3 envolvidão. Rael, motoboy com o seu Jorge. 9:01 na nova, daqui a pouquinho eu tô de volta.

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0: 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Vamos que vamos, vem comigo que eu vou com você aqui na sua 89,3 nessa manhã maravilhosa de sexta-feira. Daqui a pouquinho tem link com as fofocas quentíssimas para você. Tudo, quase tudo que rola nesse mundo dos famosos, eu conto pra você aqui na nova, o Bom Dia Alegria. 988-068-468 é nosso Whats. Mande aquele alô pra quem você quiser, peça o seu alô e eu mando esse alôzão pra você.
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0: Imagina eu, Eduardo Costa. 95.

Vila Vitória, me abraça, 914 na sua 89,3. 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

0: 9:21 na Nova, vamos de Link no Bom Dia Alegria.
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0: Depois de 4 anos longe dos palcos, Simaria está pronta para reencontrar o público. A cantora anunciou o retorno aos shows com a gravação de um novo DVD, marcada para o dia 12 de setembro na Vibra, em São Paulo. O projeto representa, portanto, o início de uma nova fase na carreira solo da artista. Para o espetáculo, Simaria preparou um repertório que reúne músicas inéditas e canções que fazem parte da sua trajetória e da sua formação musical. Embora o retorno tenha sido anunciado apenas agora, Simaria começou a construir um novo projeto muito antes. Isso durante o processo criativo, a cantora passou temporadas entre Espanha, Miami e Brasil. Assim, aproveitou o período para buscar referências musicais, estéticas e visuais que ajudaram a definir a identidade dessa nova etapa. A artista também mergulhou em um longo processo de composição. As experiências, sentimentos e aprendizados vividos durante os 4 anos longe dos palcos serviram de inspiração para novas canções. O resultado promete transmitir entre sertanejo, pop, né? Vai transitar entre o sertanejo, pop e a música latina, revelando uma Simaria ainda mais conectada à própria identidade artística. Segundo a divulgação do projeto, muitas das questões e reflexões que acompanharam a cantora nesse período estarão presentes nas entrelinhas das músicas. Então vamos aguardar aí o retorno da Simaria aos palcos, depois de 4 anos longe dos palcos. Ela diz que está pronta para reencontrar o público. Ela que anunciou o retorno aos shows e vai fazer essa gravação, né, de um novo DVD. A gravação está marcada para o dia 12 de setembro, lá na Vibra, em São Paulo. Daqui a pouquinho, mais link, mais fofoca para deixar você por dentro do que rola nesse mundo maluco dos famosos aqui na 89,3.
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82 aqui na sua 89,3. Você curtiu o som do Ivan Muzak, Preta, Primeiros Erros com Capital Inicial. Daqui a pouquinho tem mais ninguém. 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
1: Vamos lá, tô de volta com o Link na sua 89,3. Agora é oficial, hein? Ticiane Pinheiro está confirmada no elenco da nova temporada do Dança dos Famosos, quadro do Domingão com Hulk. A notícia foi dada em primeira mão a Ana Maria Braga durante o Mais Você de ontem. O nome da artista é o primeiro divulgado para a nova edição do quadro. A competição tem estreia marcada para este próximo domingo, dia 16. A apresentadora mandou um recado em vídeo para Ana, Louro Mané e Tati Machado e ainda pediu pela torcida dos três. Ticiane Pinheiro celebrou no convite e garantiu que vai se preparar bastante para dar tudo de si na pista de dança. Mesmo com frio na barriga, a apresentadora conta que está pronta para o desafio que pretende cumprir com total entrega. Daqui a pouquinho tem mais Link, mais fofoca para você, mais babado. Tudo que eu sei, quase tudo que eu sei, você também fica sabendo aqui no Bom Dia Alegria. 9:37.
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1: Graveto Maneva, 9:47 na sua 89,3. Chaguinho me balançou, daqui a pouco tem o último link.

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1: Olá, eu tô de volta com o link útil de hoje do Bom Dia Alegria aqui na sua 89,3. A novela Coração Acelerado chega ao fim hoje, logo após enfrentar críticas nos bastidores da Rede Globo. De acordo com relatos de atores, parte do elenco questionou os rumos da trama nos capítulos finais. Segundo informações da coluna Outro Canal, de Gabriel Wacker, uma das principais reclamações envolveu a revelação de que João Raul Felipe Bragança é filho de Roney Tomás Aquino. Em suma, para alguns integrantes do elenco, a descoberta não combinou com os acontecimentos apresentados desde o início da novela. Além disso, o desenvolvimento de algumas personagens também gerou insatisfação. Isadora Cruz e Gabs teriam questionado os rumos de Agrado e Eduarda, enquanto Letícia Spiller teria apoiado as críticas. Depois da exibição do último capítulo, a Globo passará um especial da turnê Coração Acelerado, gravado em Goiânia. A apresentação vai ao ar após o Altas Horas, no sábado, dia 15. Então, a novela Coração Acelerado chegando ao fim, hoje o último capítulo, com críticas nos bastidores. E no sábado vai ter esse mini especial dessa novela, né? Do final. Como ela chega ao fim hoje, amanhã tem repetição. Toda novela agora é assim, né? Termina na sexta e no sábado tem uma repetição, né? E a Globo vai fazer uma repetição da novela, mas algo assim meio que especial, né? Vai ser uma reexibição do último capítulo, que vai passar um especial da turnê Coração Acelerado. Como eu disse, foi gravado em Goiânia. Link de volta no Tarde 89.
0: Você

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5: 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Alexandre Novaes por aqui com você no seu mais novo amor.

0: 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Sextou, sexta-feira diferenciada, todo mundo ama sexta-feira, quem não gosta, hein? É a cara do final de semana, né? 988-06-8468, nosso WhatsApp. Mande aquele alô pra quem você quiser. Nosso ouvinte com o final do telefone 1701 tá ligado aqui na Nova. Bom dia. Valeu, obrigado pelo carinho, pelo rádio ligado. Você conectado ouvindo a gente também, agradeço pela preferência. Obrigado por sua conexão. Sexta-feira de tempo bom aqui em Piauí, hein? Solzinho aparecendo, tá uma maravilha. Até as 12 horas, muita música boa na sua manhã de sexta. Aumenta aí o volume do rádio.
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0: Caça e caçador, Belo.

0: Sebastião Santo. Fechando aqui mais uma sequência do Bom Dia Alegria na sua manhã de sexta-feira na Nova. 10h15, Bom Dia Alegria, que é no oferecimento BBB Borges, bom e barato, todo dia é dia de economizar. 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

Jota Quest Tim Maia sendo farol. Primeira vista, Rastapé Lúcia Alves aqui na sua 89,3. 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
1: Você que está aniversariando hoje, parabéns para você. Felicidade, saúde, muitos anos de vida. Tudo de bom para você que está completando idade nova. Parabéns, hein? 10h50. 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
1: Jorge Vercillo, algo me diz.

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4: 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Tô de volta por aqui, Alexandre Novaes, com você para nossa última hora no Bom

0: 11:04, até as 12. 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Às 12:00 tem o Jornal da Nova com Celso Rommel aqui na sua 89,3. Muita música boa pra você curtir nessa última hora, hein? Aproveite pra seguir a Nova no seu Instagram, você que não segue ainda. 9FM89, siga a gente lá.
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0: A chave, Cláudia Leite.
2: Respira. Pra que tanta pressa de chegar?

Marina Sena, Pablo Vittar, que delícia o verão aqui na sua 89,3. Seu olhar, Rod Melim, daqui a pouquinho tem mais uma sequência. Só música boa aqui na sua manhã de sexta-feira na Nova FM, no seu mais novo amor. Bom dia pra Cláudia, ligada aqui na Nova. Obrigado pelo carinho. Ótima sexta-feira pra você. 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

0: Mora Luminoso, tudo vai ficar bem aqui na sua 89,3. Furdúncio Roberto Carlos. 11:31, bom dia, alegria no oferecimento. 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Daqui a pouquinho tem mais uma sequência de Bom Dia e Alegria para você.
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gente tem. Eu não sei o que seria, não. A gente tá no ar!

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8: Fica 100% digital na Bahia, de Piauí para o mundo através da internet. Vamos que vamos até as 12. Cachorrão de raça, tá ligado? Tá na nova, tá curtindo Bom Dia Alegria. Valeu, cachorrão. Daqui a pouquinho tem Celso Rommel e o Jornal da Nova. 11:52. 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

com Mavit, fechando Bom Dia Alegria de hoje na Nova FM. Bom Dia Alegria, ficando por aqui, de volta amanhã no oferecimento do Boticário, Colégio Montessori, Santo Agostinho, Chame Gás, Super Gás Brás e Borges Supermercados. Valeu, obrigado pelo carinho, pela companhia, pela sintonia. Amanhã, se Deus quiser, estarei de volta às 7 da manhã com as lindas canções do Rei Roberto Carlos no Emoções e às 8 da manhã com Bom Dia Alegria. Vem aí, Celso Rommel e o Jornal da Nova. 11:59, ótima sexta-feira. Nossa.

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0: Legal, minha gente, estamos com 12 horas e 3 minutos. Hoje é dia 13. Tá começando o seu programa Jornal da Nova, hoje com os seguintes destaques. Jornal da Nova. 33ª exposição de Piauí entra no final de semana decisivo, com grandes atrações e a expectativa de aumento no público. Preço da gasolina reduz em 11,3% na Bahia. Dinheiro a mais no bolso, salário mínimo pode subir no próximo ano. Em Itabuna, adolescente é apreendida suspeita de participar da morte de colombiana. Essas e outras informações no programa Jornal da Nova desta sexta-feira, que já está começando a partir de agora com os destaques da nossa reportagem. Vamos com ele, o repórter do Povão, ele que vai buscar informação que ninguém sabe, só ele que traz pra gente. Diga, Moral, boa tarde.
1: Oi, Celso, valeu, muito boa tarde a você, Celso, a Falcão e aos ouvintes do Jornal da Nova. Sextou, hein, Falcão? Olha, daqui a pouco, mais uma noite de terror, tiros e muito mais. Onde, diga? Peraí, você vai saber onde aconteceu? Aqui, só aqui no Jornal da Nova. E tem mais. Ô, Celso, tu já viu dessa? Homem leva 3 dias desaparecido e, segundo a mãe dele, foi encontrado embaixo da cama, fazendo o quê? Espera ainda, ele também vai falar aqui no Jornal da Nova. 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É com você, Celso, já que eu volto, é pai bola.
0: 3 dias debaixo da cama, minha gente. Essa até eu quero saber, daqui a pouco eu vou ouvir o Digo Moral contar. Mas vamos chamando ele, o repórter mais bem informado da região de Jequié, Del Santos. Fala, Del, boa tarde.
2: Boa tarde, Celso, boa tarde, Falcão e ouvintes do Jornal da Nova. Engenheiro que estava fazendo Cooper na Avenida César Borges foi atropelado e morreu. Homem é conduzido à delegacia por tráfico de drogas. Polícia Civil, Polícia Militar quer saber quem e por que matou a jovem de 17 anos. Todos os detalhes daqui a pouco aqui dentro do Jornal da Nova.
0: Está no ar o seu programa.

0: Legal, minha gente. Olha, estamos com 12 horas e 6 minutos. 12 e 6. Aquele abraço, cidade. Alô, região. Você ligado na Nova. Alô, comunidade. É você que interage. É você que está com a gente nos mais distantes pontos da região. Desde você que se liga aí na Umburana. Você que está na Maravilha, Formosa, pessoal da Oceania. Aquele abraço aos amigos que sintonizam também com a gente na Baviera. A você de toda a zona rural. Você que está na beira do Rio de Conta, agora pescando a Piabinha. A você que se liga com a gente aí em Ubatã, em Barra do Roche. Aquele abraço, amigos ligados na Avenida São Salvador. A você que está ligado com a gente também na Praça Salvador da Mata, aquele abraço, Edinho. Alô, Edinho, a você que se liga com a gente também aí na região da Rua Mira Rio, pessoal ligadinho aí na margem do Rio de Contas, você que sintoniza com a gente na Beira Rio, né? Aí na margem do Rio tem a Mira Rio e tem a Beira Rio. A você ligado aí na região do Alto da Bela Vista, amigos ligados no HGI. Alô, pessoal sintonizado no Hospital Geral de Piauí. Alô, Jutaí, no Hospital Geral de Piauí. Ao pessoal sintonizado também com a gente aí na região do residencial César Borges, pessoal do César Borges, aquele abraço, comunidade querida de Itaibó, Córrego de Pedras, de Itaúna, Palmeirinha, Iquari, Birataia. Alô, você que sintoniza na região, você que está agora voltando para Córrego de Pedra depois de passar pela consulta, você que vai fazer a consulta, mas já está levando a sua mortadela para fazer o churrasco no final de semana e vai já assar agora meio-dia a mortadela assada com um limãozinho por cima, o arroz e o macarrão com a saladinha de pepino. Bom apetite, ouvinte amigo, diga Falcão, boa tarde.
1: Fala, Celso, sextou mais uma vez. Pois você é. Anunciou desde ontem, né? Pra você, quando termina o programa de quinta, já sextou, né?
0: Aqui praticamente é porque a quinta é prima irmã de sexta.
1: É, aí meu amigo,
0: quando entra no embalo de quinta, sexta-feira já tá esperando.
1: E aí já é sexta-feira, com um churrasco desse espetacular. É, churrasco de mortadela.
0: De mortadela.
1: E você bota no espeto ali, como é que é isso?
0: Rapaz, se quiser botar no espeto, bota. Agora bota na grelha.
1: Porque no airfryer também refrega.
0: Na grelha, porque ela tem um sabor melhor.
1: Macarrão e arroz. É. Fala uma coisa, velho. O povo tá quebrado, é?
0: Rapaz, não pode comer isso, não?
1: Não, ninguém pode.
0: Não pode comer isso, não?
1: Você
0: já comeu tantas vezes.
1: Só quem come é jovem, meu amigo. Jovem que come esse negócio, que diz que foi a infância dele que marcou a vida e toma uma cervejinha de boa.
0: Ah, você tem que procurar a marca boa.
1: O que é isso,
0: rapaz? A marca boa. A marca de mortadela boa é confiança.
1: Ninguém faz isso, não.
0: Faz.
1: Ninguém faz. Bota uma carne,
0: claro que faz, rapaz. É isso. Claro que faz.
1: Vou botar um churrasco de mortadela com macarrão e arroz.
0: E eu digo uma coisa, rende.
1: Salada.
0: Rende. Porque se você fizer, se você comprar carne boa, todo mundo quer comer rápido. E aí com pouco tempo acaba, já quer mais. A pessoa convidada nunca traz a carne, só traz a bebida, o refrigerante. Nunca quer trazer a carne.
1: Se você dá de um churrasco, se você também der a bebida, meu amigo, o pessoal desperdiça, sabia? Chega uma hora que ele já começa a cerveja, bota o primeiro, dá o primeiro bico assim, já coloca lá, já quer pegar outro, assim. E ele não gastou nada. Aí no final da brincadeira, tu pode ver lá a quantidade de cerveja desperdiçada.
0: Desse jeito.
1: Eu achei devagar demais.
0: Desse jeito.
1: Achei muito pobre um negócio assim, pobre.
0: Porque você já tá em outro patamar, né?
1: Eu vou comer.
0: Já tá desconhecendo, né?
1: Ah, o pessoal vai falar pra Falcão.
0: Já tá desconhecendo.
1: Falcão quebrou de vez.
0: Pirão, né? Comido, pirão esquecido, muito pobre, tá vendo?
1: Não, como se é você botar pelo menos 3 quilos de carne, eu vou.
0: Muito
1: senão,
0: pobre. Ah, tá vendo como
1: se
0: é que tá?
1: Se botar 3 quilos, não, eu vou.
0: Se julgando já, não, viu, não, gente? Não. Se julgando.
1: Quem vai comer, rapaz, negócio de churrasco de mortadela?
0: Claro que todo mundo come. A Luiz Marques já mandou aqui, cardápio top.
1: Cardápio top. Se come, mas pelo amor de Deus, rapaz, você não pode botar uma carne? Não, não vou, não. Não, eu só, se botar 3 quilos de carne, pelo menos, eu vou. Mas senão, não quero.
0: E mortadela não é carne, não é?
1: E mortadela é carne?
0: Claro que é carne, rapaz. Oxê.
1: Aquilo é fabricado de
0: carne. Você tem que comprar a mortadela boa, da marca Confiança. Que aí você
1: acha. Que você vai ter a confiança.
0: É a marca boa. Entendeu?
1: Não vou comer não.
0: Não vai comer?
1: Se come, mas... Não, eu gosto de carne, rapaz. Eu gosto de carne.
0: Olha,
1: carne.
0: 12 horas e 10 minutos é assim, viu, gente? O pessoal já
1: bota
0: começa
1: um Uber,
0: a se julgar.
1: Meu amigo, um Uber que eu gosto.
0: A pessoa começa a se julgar, fica assim, ó. Aquilo que já comeu, não quer comer mais. É desse jeito aí, ó.
1: Eu tô quebrado, é?
0: 12 e 10.
1: Oxe.
0: 12 horas e 10 minutos. Daqui a pouco as informações que o pau quebrou lá em Ubatã de novo, viu? A cidadezinha tá barril. E outra coisa, que picharam a casa dos moradores com símbolos de facções criminosas, um negócio mesmo assim, desarrumado, viu? E não sei, eu não sei dizer quem é que vai resolver isso aí. Eu acho que não tem solução, não, sinceramente. Às vezes eu acho que... E já foi, viu? E já foi, não tem mais solução, não. O negócio já entornou o caldo. E daqui a pouco também, esse caso aí do repórter Edir Moral, que falou do homem que estava desaparecido, Falcão. Será possível que essa família não viu esse homem debaixo da cama? Três dias, rapaz.
1: 3 dias. Rapaz, tem alguma coisa errada aí. Você não vai ficar debaixo de uma cama 3 dias, não.
0: Mas você não sabe o que ele estava fazendo lá.
1: Rapaz, eu quero saber, vou ficar na expectativa. Diz
0: que tomando corote.
1: Ah, não. Debaixo da cama.
0: Tomando rapaz. Corote, é.
1: Ih,
0: bicando o corotezinho
1: é,
0: ali.
1: Já é dependente.
0: É, né? Só pode, né?
1: É, o corote já é pra quem é dependente. É. Quando você toma. Ali é chamada granada. Ali explode, sabia? Meu Deus do céu. Três dias,
0: cara. Três dias no corote. Alimentado no corote.
1: Fulentão morreu.
0: É. Só alimentado no corote.
1: Meu Deus do céu.
0: Pensa aí.
1: Rapaz.
0: E ele tava sumido, o pessoal procurando. Cadê fulano?
1: Quieto lá debaixo da cama.
0: Ele quietinho debaixo da cama. Agora, cada hora que ele lembrava, ele dá uma bicadinha no corote.
1: É porque o coquinho mais de corote assim, vai bicando devagarzinho. É. O processo é lento também ali. Mas, rapaz, o corote não é bebida, não.
0: Ele vai falar daqui a pouco, viu?
1: O Digo Moral ou o rapaz do corote?
0: Não, o rapaz do corote. Vixe. Vai falar daqui a pouco.
1: É, rapaz.
0: Eu quero saber o que foi que houve aí com ele. Viu? Pra que ele possa nos trazer explicação. Que a pessoa fica três dias desaparecida, ninguém sabe onde tá, e a pessoa debaixo da cama, não sai pra nada. Acho que ele saía pra ir no banheiro, não é possível, né?
1: Ah, pelo amor de Deus.
0: Pelo mais que
1: o banheiro também tava no quarto.
0: É. Ele saía, voltava de novo, ó, debaixo da cama. Igual aqueles bichos quando tá agoniado, que corre pra se esconder. Olha, estamos com 12 horas e 12 minutos. 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Olha, 12 horas e 14 minutos, eu vou intervalozinho, um jogo rápido. Eu volto já já para saber como é que está a 33ª Expo Ipiaú. Esse final de semana a tendência é que o público apareça mais, né? Porque é sempre assim, quando é nos últimos dias, o pessoal aparece para passear, para visitar o parque, para ver os animais, para ver os produtos que estão sendo expostos. Hoje tem Netinho do Forró? Não, não sei se é hoje, eu falei esse final de semana. Final de semana tem Netinho do Forró, é um motivo a mais para você levar a sua família para passear no Parque José Tiara, lá onde acontece a 33ª edição da Expo Ipiaú. Já já os detalhes depois do intervalo comercial.
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0: tá legal, minha gente. Olha, 12:20, 12:20, aquele abraço, Cidade Alô, região, você ligado na Nova. Alô, comunidade, alô, vamos interagindo com o povo. 8806-8468. Deixa eu ouvir aqui a palavra do nosso amigo Zé Carlos, lá da Fazenda Beija-Flor, zona rural de Ibiratá. E é o missionário Zé Carlos. Fala, Zé Carlos, boa tarde.
1: Celso e Focão e todos que estão na sintonia do Jornal da Nova. Mais um jornal, mais uma sexta-feira, sextou. Aqui em Ibiratá está um clima quente, né? Também tem chovido muito, tem fazendo um friozinho. Nós estamos no inverno e Deus está controlando tudo, é motivo de gratidão. Quero desejar um bom final de semana para todos, com muita saúde e muita paz. Está aí, Focão. Você gosta de olhar minha foto do perfil? Essa foto eu coloquei ontem, Focão. Tirei ontem. Essa foto é fresquinha, pô. Quero deixar alô para meu amigo Antônio, rapaz. Na Nova Ibiratá de Baixo, que não perde o programa da Nova. E principalmente o horário de Focão de manhã, Focão. Meu amigo Antônio, na Nova Ibiratá de Baixo. Meu amigo Tingo, né? Aqui do bairro do Dendê. Também deixar alô para meu amigo aí, o Agenor, seu Agenor, lá do bairro do Mirassol. Deixar alô para o pessoal do Entocamento, Tesourinha, a turma da Pedra Chata, do Assoalho, Tabocal, Penedo, Fazenda Serraria, a turma da Firma Sempre Viva, o pessoal da Farinha Capelinha, também o pessoal aí da Cabeceira Nova Biá, tá todo mundo na sintonia da programação do Jornal da Nova. Tá bom, meus queridos?
0: Ok, aquele abraço, Zé Carlos, obrigado aí pela sua participação. Olha, a Acelém, responsável pela refinaria de Mataripe, localizada em São Francisco do Conde, região metropolitana de Salvador, anunciou ontem a redução do preço da gasolina em cerca de 11,3%. Os novos valores fazem parte do programa de subvenção da gasolina. A medida provisória, publicada pelo governo federal, permite a subvenção, uma espécie de reembolso às refinarias do custo do combustível, que sofreu uma escalada com a guerra do Irã. Por isso, a gasolina de Mataripe passa de R$ 3,93 para R$ 3,49 por litro para as revendedoras. Esses valores não são os finais para os consumidores, já que ainda serão incorporados tributos, frete, margem, lucro de distribuidoras e revendedoras, além do custo da mistura com o etanol. Fala nisso, Falcão. O etanol está tão misturado agora, um teor tão alto, não sei exatamente o teor qual é, mas é uma quantidade, acho que mais de 30%.
2: Estava previsto 32%.
0: Mais de 30%, tá vendo?
2: Mais de
0: 30%. Que não sei se está valendo mais a pena você abastecer com gasolina, viu?
2: E o motor? Como vai suportar, hein, o motor do veículo? Rapaz, olha, eu fiz a comparação esses dias e deu a mesma coisa. Tanto faz um como o outro. Eu rodei a mesma quilometragem, praticamente.
0: Já que é a mesma quilometragem, está sendo vantagem o álcool, porque é mais barato, né, não?
2: Rapaz, eu não gosto de usar o álcool. Eu uso o álcool de vez em quando para fazer a limpeza dos bicos. Eu não uso, mas só que aí agora, meu amigo, 32%, aí realmente ficou complicado.
0: Você já está praticamente consumindo metade de álcool, né?
2: Metade de álcool, né? Infelizmente. Então, mas ainda prefiro usar mais gasolina, né? Mais gasolina do que o álcool, né?
0: Olha, 12:24, vamos chamando, pô, Zé Carlos tá parecendo um menino, rapaz.
2: Rapaz, agora quer ver essa foto aí, porque ele tirou dentro de casa. Quer ver uma foto da mais vida, Zé Carlos? E você vai sair muito mais bonito, com muito mais brilho. É se você tirar uma foto na natureza, pegando verde da natureza.
0: Isso,
2: é porque
0: isso.
2: Aí a foto vai sair com mais qualidade. E você
0: junto
2: vai,
0: ali dos pés de cacau.
2: Qualquer coisa verde ali, pé de árvore.
0: Vai onde sair brilha a luz bacana. Do sol.
2: Você vai encontrar até um casamento, viu, Zé Carlos? Mas aí a foto tá bacana.
0: Rapaz,
2: só que tá dentro de casa, né?
0: Mas ele não quer, não. Quem disse que ele quer casar? Tá solteiro, tá indo bem.
2: Tá de boa.
0: Tá namorando,
2: né?
0: Ele tá namorando.
2: Ah, Zé Carlos tá de boa nas intocas.
0: Não tá mais querendo casar, não.
2: Ah, tá certo mesmo.
0: Ó, vamos ver quem é aqui. Tom da Banana. Diga, Tom, boa tarde.
3: Aqui é Tom da Banana. Vai subir 10 centavos e as coisas sobem pra 1.000. Desde agora. Não é pra o ano, não. É desde agora as coisas. Agora o salário que vem 10 centavos a mais é daqui um ano ou mais. Certo? Onde a banana aí nas prateleiras o couro come aí agora, no mercado.
0: É, a questão do salário está sendo projetado pro ano que vem ainda, né, Tonho? Porque estão dizendo assim que deve ir para 1.741. Tá quanto hoje, Falcão? 1.600, né?
2: E 12.
0: 1.612 não vai subir grande coisa. É uma merrequinha,
2: sente,
0: né?
2: Alguma coisa,
0: sente,
2: rapaz,
0: alguma coisa.
2: Rapaz, o salário brasileiro é um tapa na cara.
0: Não é, rapaz.
2: Tapa na cara.
0: É pouco para quem recebe e muito para quem paga. Esse ditado, né, que se fala sempre. Será que tinha condição da pessoa pagar mais?
2: Rapaz, vou te falar uma coisa. Quem quebra o país não é assalariado, não, meu amigo. Quem quebra o país é o alto escalão da política. O conforto, as regalias que o alto escalão da política tem. Aí sim quebra o país. Ainda hoje eu tava assistindo o Cleitinho abrindo a boca, falando do prejuízo que é dado aí pra gente, né? Agora, né, nesse período da festa da democracia. Porque quem paga toda a despesa é nós.
0: Claro.
2: É nós, mais de 5 bilhões ele tava falando.
0: Por que não unificar essas eleições todas, né? Para que haja a eleição de uma vez só, presidente, senador, deputado, governador.
2: Tem a verba partidária, né? Tem aquele candidato que não tem chance nenhuma, mas ele vai, porque ele vai receber aquela verba partidária
0: isso,
2: também.
0: Isso.
2: Cleitinho realmente estava abrindo o verbo. Fala de Cleitinho, qual está a situação dele?
0: Não, o Cleitinho, ele vai registrar, acho que registrou a candidatura dele.
2: Tava uma briga, ele queria, o presidente do partido não queria dar a legenda mais, porque o tempo já tinha...
0: Rapaz, o caso é o seguinte, que eu ouvi a conversa, que o partido dele, que era o Partido Republicanos, é ligado à Igreja Universal. E ele, quando morreu o irmão,
2: foi
0: gêmeo dele, né?
2: Rapaz, eu não sabia
0: que era gêmeo. Acho que era gêmeo dele. Morreu esse irmão, ele ficou muito sentido, ele gravou um vídeo de inteligência artificial, ele falando com o espírito do irmão.
2: Ah.
0: E aí o pessoal da Igreja Universal não gostou, porque interpretou como se fosse uma coisa do espiritismo.
2: Ah.
0: Né? E aí quis negar a legenda a ele, e confundiu o meio de campo aí, ficou um negócio estranho. Mas aí o Cleitinho lutou, né? E trouxe aí alguma informação importante pra gente a respeito da sua candidatura em Minas, é que para nós ele está muito bem posicionado, né? Então o senador Cleitinho Azevedo é sim candidato ao governo de Minas pelo Republicanos. Após idas e vindas e crises internas, sua candidatura foi oficializada pela cúpula do partido. Então o Republicanos confirmou o nome de Cleitinho após as reviravoltas e negociações políticas no estado. O senador lidera com folga as pesquisas de intenção de voto em Minas Gerais.
2: Sabe o que também? Vou lhe falar uma coisa. A corrida pela governadoria lá, governador, né?
0: É
2: fraca, velho. O mais forte mesmo é Cleitinho, o que se destaca mesmo é Cleitinho. Porque se você olhar os concorrentes, meu amigo, realmente está fraco. E aí Cleitinho, como está em evidência, né? Um senador que está nas redes sociais constantemente. E pronto, para ganhar, provavelmente, talvez, no primeiro turno.
0: É provável.
2: Porque tá fraco.
0: Provável. Bem, minha gente, 12 horas e 28 minutos. Eu vou intervalozinho, um jogo rápido. Eu volto já já com mais Jornal da Nova no seu rádio.

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0: Ok, minha gente, olha, 12 horas e 30 minutos, programa Jornal da Nova. Quem mandou aqui pra gente um recado foi o Miqueias, com um videozinho mostrando de comer dele agora de meio-dia. Se não me engano, é o que é isso, Falcão? É um cozido?
1: Rapaz, ele falou que é uma fatada.
0: É uma fatada.
1: Agora sim, sabe que ele, eu não sabe que eu não vou comer? É. Ele pegou essa colher e rodou aí, aí o alumínio saiu tudo aí.
0: Ih, rapaz.
1: Ele pegou lá, rodando,
0: tanto
1: aí pega
0: que a gente tá falou com ele não fazer isso, rapaz.
1: Aí o alumínio sai tudo aí, acaba comendo. Aí daqui uns tempos já sabe o que é, né? Porque alumínio, você sabe, né?
0: Ele, inclusive, é ligado ao Alzheimer, né?
1: Isso.
0: Ele é ligado ao Alzheimer.
1: E também ao CA, né?
0: O consumo, isso. O consumo do alumínio é altamente tóxico para o organismo. Então você procurar aquelas panelas de teflon, né? Que você pode cozinhar e ela não arranca a capa.
1: Quer ver? Eu não tenho muita confiança nesses alumíniozinho barato que vende por aí.
0: Claro, rapaz, vou dizer uma coisa pra você. Negócio barato é só pra dar problema.
1: Não tenho confiança, não.
0: Negócio barato é só pra dar problema. Você passa a cara lá no Shopee e vê, olha, sandália ou sapato de R$100, eu vou comprar porque esse é o bom.
1: Não, mas só que tem mais.
0: E ainda fala assim de couro.
1: Só que tem mais barato ainda.
0: Tem mais barato ainda.
1: Tem mais barato ainda.
0: Aí você compra, quando chega, não pode molhar porque senão começa a subir um fedor terrível.
1: Não, rapaz.
0: Daqui a pouco você tá jogando no mar.
1: E a sola, tu vai botar no pé, você não aguenta ficar em pé a sola. Porque
0: é muito fina.
1: É um negócio. Não, ele bota um material ali, meu amigo, que dói o pé demais.
0: Pois é.
1: Barato demais, tá dando nisso.
0: Sai caro.
1: É.
0: Sai caro porque você tem que jogar fora e comprar outro. Agora, o que tá preocupando é o seguinte: essas mudanças aí no clima. Vocês estão vendo o tempo como tá hoje, né?
1: Eu tô achando tempo normal.
0: Nós estamos no mês de agosto. Dá uma polina pra você ver.
1: É,
0: olha como é que tá aberto.
1: Sim, tem o quê?
0: Se aí fosse o mês de dezembro, tava
1: não,
0: certo.
1: Não, mês de dezembro, mas só que a temperatura tá agradável. Não tá aquele calor.
0: É porque você tá no ar-condicionado. Você trabalha em ar-condicionado, você não sabe como é.
1: Ah, sim.
0: Você trabalha em ar-condicionado, você não sabe como é.
1: Tava no sul.
0: Procure saber com, sabe quem?
1: Sim.
0: É, com o Zé Carlos, que tá lá no sol.
1: Mas Zé Carlos, meu amigo, ele é chefe de cabo de turma. Ele é tipo gerente.
0: Certo.
1: Tipo gerente geral.
0: Mas ele tá andando por lá e tá vendo como é que tá. O negócio dele lá não tem negócio de ar-condicionado, não. Não mexe com caneta, não. O negócio dele é enxada. E o povo que trabalha sol a sol tá vendo a temperatura subindo assim assustadoramente em um mês que a gente tem o costume de ser o mês mais confortável, a temperatura, dizer assim, né? Até friozinho.
1: Mas se ninguém tá ligando o ventilador ainda. Eu tô achando uma temperatura normal. Você tá assombrando o povo.
0: Mas aí é o seguinte, a previsão para setembro e outubro é o bicho pegar sem pena.
1: Aqui, viu? A nossa região sempre foi quente. Já sempre foi quente. Já saí daqui, que eu ia pro sítio, sempre ia pro sítio, porque não aguentava ficar em casa, chegava no sítio, lá tava quente, não tava ventando. Aqui nossa região sempre foi quente.
0: Mas você botou piscina lá, não botou não?
1: Rapaz,
0: botou a piscina.
1: Também não pode falar, né?
0: Olha, a Bahia, esse me preocupa, que a Bahia registrou 8.117 casos prováveis de chikungunya em 2026. Até o dia 10 de agosto desse ano, já foram registrados 8.117 casos. Sabe quanto é que aumentou? 310%. Triplicou. Aliás, mais do que triplicou. O número de casos de chikungunya em relação ao mesmo período do ano passado, quando foram contabilizados 1.976 casos, segundo dados da Secretaria da Saúde da Bahia. O crescimento da chikungunya ocorre enquanto os registros de dengue apresentam queda no estado, mas a chikungunya avança. O coeficiente de incidência da chikungunya chegou a 54,6 casos para cada 100 mil habitantes. Ao todo, 188 municípios fizeram notificação da doença. São vários os municípios que estão aqui na relação com alta incidência de chikungunya.

0: chikungunya, né? Já a dengue teve redução de casos. O que é que preocupa em relação à chikungunya? São os efeitos colaterais. Os efeitos colaterais. Porque tem gente que fica com dores nas articulações por anos e anos. E é obrigado a tomar aquela injeção forte, corticoide, né? Para tentar ter um alívio. Mas a injeção não dá o alívio duradouro. É só por um tempo, depois volta a doer. Então o que preocupa é isso. Nunca deixar, já que você está vendo essas temperaturas aí mais quentes, nunca deixar saco plástico, embalagens, aquelas plantas chamadas coníferas, né? Que tem aquele conezinho onde se acumula água, porque tudo isso aí é berçário para que o mosquito Aedes aegypti possa se reproduzir. Esse mosquito da barriguinha listrada, que é um problema, Falcão.
1: O mosquito tem barriga, é?
0: É, rapaz, tem a barriga.
1: Nunca vi dizer que mosquito tinha barriga.
0: Tem.
1: É aquele saciço. Aquele fascínio ali, mas, bom, não sabia não. É bom ter cuidado, mas os dados aí são alarmantes, né? E preocupantes. A gente acha que só vai acontecer com os outros, né? Mas também acontece com a gente. Eu tava esses dias com calafrio, já tava, pra mim já era essa coisa da dengue, dando calafrio e a febre chegando no corpo, eu já tava meio desconfiado. Mas aí comecei a tomar remédio e passou 2 dias, eu já fiquei de boa já. É bom sempre ter cuidado.
0: É, olha, vamos ver quem tá chegando aí pra falar. É o pescador, é? O pescador mentiroso chegou, minha gente. Fala, pescador, boa tarde.
2: Bom dia, Celso. Bom dia, Falcão. Aqui quem tá falando é o pescador mentiroso. Essa mortandela eu não vou não, viu? É, mas hoje eu fui numa cavalinha frita. E hoje me dia meu almoço foi uma cavalinha frita. Mandou um alô aí pra Roque da Viola, Tio da Tilápia, Cachorrão de Luxo, Coxa aqui na Avenida São Salvador, para Focinho de Coati, Focinho de Camanduá, Cara de Cururu. Tá bom, Sérgio? Quem tá falando é o pescador mentiroso e aqui eu tô na escuta do programa. Hoje eu não vou mandar o cadastro não, porque não deu tempo de fazer não, porque eu já cheguei mais tarde.
0: E aí, rapaz, o pescador não foi, rapaz.
1: Aí tá na casa da irmã Godelan.
0: Ah, sim. Na casa da irmã. É por isso que tá uma beleza.
1: Aí ele não vai fazer, porque chega, não tem importância. Se vai fazer, não importa o horário. Então ele tá na casa da irmã, foi lá, chega de boa, bem no horário, começa a bater, rapaz, tá me dando pouca fome.
0: É, começa a bater aquele aí, papo bate prolongado.
1: Bate na barriga.
0: Ele chega às 11 horas. É. Ele chega às 11 horas.
1: Aí cola lá.
0: E aí começa ali, aquele papo assim, enrolado, aquele papo comprido. Aí o pessoal fala assim, ô João, você já almoçou? Não, tô por aqui de bobeira. Então bora ali almoçar. Aí senta e come na casa da irmã. E aí descansa também, tá lavando tanta panela. Porque o que mais abusa o homem é ter que lavar as panelas depois, rapaz, né?
1: Lavar Falcão? Panela, lavar fogão, meu amigo, limpar a pia e casa a todo momento tá sujando. Vou te falar uma coisa, é de encher o saco. A minha sobrinha que lembrava pra mim, mas... Ela ganhou o neném e aí não pode. Aí eu tô me virando lá todo dia. Eu faço retalho também, né? Aí é retalho que eu limpo a casa.
0: Homem solteiro, rapaz, é desmantê-lo, viu?
1: Rapaz, é desmantê-lo. Falar, um homem e dois. Meu Deus do céu.
0: Como você assim? Chega...
1: Porque é o Renan, né?
0: Ah, verdade.
1: Aí você chega...
0: E Renan não coloca... ajuda não?
1: Para aí você chega, tem que, a gente tem que colocar. Porque se deixar esse menino, né? Quer ficar o dia todo no celular... Brincando videogame. Você tem que estar sempre pegando o pé ali, porque senão, misericórdia. Você chega lá, bota a camisa no sofá. O sapato fica na sala. Aí lavei a roupa, tira a roupa, bota onde? No sofá. Todo mundo bota no sofá, mas vai dobrando. E aquilo vai acumulando. A mochila da escola tá onde? No sofá. Aí vai acumulando, meu amigo. Chega, bota o negócio na mesa. Oh, meu Deus do céu. Aí chega uma hora que eu estresse, dá uma limpeza em tudo, e depois vai tudo de novo.
0: Pouco a pouco, né? Porque é um trabalho que nunca termina, trabalho de limpeza. Quem é dona de casa sabe. E sexta-feira é o dia da limpeza, é o dia da faxina, né?
1: E é sexta, outro sábado.
0: Mas é sempre assim, sexta, sábado, final de semana é quando dá aquela geral, pra ver se fica apresentável o local, né? Olha o José deixando o recado dele aí. Fala, José.
3: Boa tarde, Celso. Boa tarde, Falcão. Aqui é José Carlos Brito Pedreiro. Rapaz, o cardápio aí tá bom. Agora, se substituir essa mortadela confiança aí por a mortadela defumada da perdigão com semente de coentro apimentada, aí, nego velho, agora fica melhor. Mas eu vou no cardápio. Valeu, nego velho. Que Deus abençoe a tarde e o final de semana de vocês aí. Valeu.
0: Rapaz, já teve a evolução da mortadela, não tava sabendo dessa, não.
1: Você pegou a mais peba.
0: Não, a confiança é boa.
1: Rapaz, aí a mortadela falou confiança.
0: É porque essa aí já agora, foi aprimorada.
1: Não é todo mundo que aguenta fazer um churrasco só de mortadela desde aí, não. Rapaz, quem já viu fazer um churrasco só de mortadela? Vocês acordam, gente. Tá dizendo que o céu tá errado. Fazer churrasco só de mortadela, tá dizendo, eu vou. Agora
0: claro que vai.
1: Pescado mentiroso.
0: Claro que vai.
1: Churrasco só de mortadela.
0: Eu quero ver quem é que não come.
1: Que é isso,
0: todo rapaz. Mundo come a mortadela. Fala mal dela, fala, mas não aguenta ver. Não,
1: rapaz.
0: Se cortou, botou no prato, todo mundo cai pra dentro.
1: Nem churrasco com carne tem mortadela, tem calabresa, essas coisas assim, mas mortadela
0: eu
1: no
0: duvido
1: churrasco.
0: Você fazer se o pessoal não come. Faça um dia pra
1: fazer
0: você
1: fazer
0: ver.
1: Fazer pra dar... Não, vou fazer.
0: Faz, não, pega um não. pedaço, pega um pedaço, compra assim R$20 de mortadela e bote na mesa, assado, pra ver o que é que acaba primeiro, se é a carne ou se é a
1: pessoal,
0: mortadela.
1: Pessoal,
0: vai acabar primeiro é a mortadela.
1: O pessoal já fala de mim, ainda mais você fazer um churrasco só de mortadela. Aí agora quem vai falar, rapaz, um miserável, porque ele é miserável. Chamou a gente pro churrasco, só tinha mortadela. Mortadela com limão, pelo amor de Deus.
0: Olha, 12 horas e 39 minutos. Então, pelo menos compre essa aí que José falou, que é a que vem com pedaços de semente de coentro dentro, defumada, né? Da marca Perdigão. Que aí eu sei que é a mortadela top, mas a confiança também é boa, é conhecida, considerada a melhor mortadela do Brasil. Deixa eu ver aqui, boa tarde, Celso Falcão, esse cardápio de hoje não vou não, viu? Não vou não. Eu concordo com o Falcão, muito fraco, churrasco sem carne não dá. Aqui é o Joelson. Tá bom, Joelson, obrigado aí pela sua participação.
1: Olha que não existe, rapaz.
0: Como é que não existe?
1: Fulano que tava me chamou pro churrasco, você chegar lá só tem negócio de mortadela.
0: Sim, não é um churrasco, você comeu assada, pai, é mortadela assada. Né? E ainda tem gente que toma, bonita, come aquele pedacinho de mortadela e passa assim na pimenta.
1: Uma coisa bonita aí, ó.
0: Aí, um prato com 4 ovos cozidos e um ovo frito.
1: Arrumação assim é coisa de mulher, porque.
0: É, só pode ser. Outro, é o grilo da sacola, né? Grilo. Seu Maurivo. Diga, grilo.
4: Boa tarde, Celso. Boa tarde, Falcão. Ó, Celso, meu cardápio hoje é esse aqui, ó. A pedra branca, o zoiudo. Eu acho que é melhor do que o churrasco de mortadela, não é? Fala aí, Facão, se é melhor, não é? Um cortadinho de chuchu, com berinjela, um suquinho de guaraná daquele de saquinho. Esse que é o meu cardápio de hoje.
0: Que beleza, hein, Maurício?
1: Ele fez tudo certo.
0: Fez tudo
1: cardápio
0: certo.
1: Cardápio bem bacana, bem educado, parece que passou pelo nutricionista.
0: É,
1: agora fechou com fogo. Aí morreu.
0: Não.
1: Aí também, pintou o...
0: Também não é assim, não.
1: Pintou o fígado,
0: não
1: coração,
0: é direto,
1: pulmão.
0: Não é direto, não,
1: meu amigo,
0: rapaz.
1: O pulmão tá todo manchado aí.
0: Não, isso não é direto,
1: não. Como é que tu faz um cardápio desse bacana, espetacular, lindo, saudável... E aí você pega um kisuke, meu amigo. Imagine o pulmão como já tá.
0: Não.
1: Que é isso, pelo amor de Deus,
0: rapaz, não seja fatalista.
1: E a língua fica pintada, ainda mais o pulmão. Não, que é isso. O cardápio dele é bacana demais.
0: Para não seja assim tão exagerado.
1: Aqui também eu acho que ele enfeitou tudo pra mandar pra gente. Pra tirar foto pra aí, ó.
0: É, chegou a botar organizado,
1: rapaz,
0: né?
1: Rapaz, bem organizado. As rodelas dentro do paraquedas.
0: Ô, rapaz, e aí falar nisso, a rapadura de Bom Jesus da Lapa, você já comeu? O menino trouxe pra você.
1: Quebrou um dente, velho. Eu fui comer, quebrou um dente, bati o dente, quebrou.
0: Vixe,
1: aí eu tive que ir no dentista.
0: Foi quem que trouxe?
1: Foi Arnô, da Fazenda Dádiva.
0: Ele trouxe a rapadura com amendoim.
1: Tem, com aquela com amendoim, que aquela que é o Todd, né? Aquela que é uma delícia.
0: Não, rapaz. Tem aqui não, viu?
1: Não, aqui não tem
0: só
1: não.
0: Só acha na Lapa.
1: Ô, meu amigo. Onde é aquela rapadura e aquele zacarizão, só na Lapa, né?
0: É.
1: Tá ligado, graúdo.
0: Da próxima vez que a gente for na Lapa, a gente vai trazer o acarim.
1: Eu tenho vontade de ir, só que eu ainda sou escravo do trabalho, né?
0: Pior que
1: não
0: é.
1: Não quero sair, ainda sou.
0: Pior que é, viu? E não pode brincar, não. Não pode brincar, não, porque a gente tá na fase é de trabalhar. Olha, 12h43. Eu vou intervalo aqui rapidamente para os nossos anunciantes. Eu volto já com mais Jornal da Nova. Daqui a pouco eu vou saber mais informações a respeito da 33ª Expo Ipiaú, a Exposição Agropecuária de Ipiaú, da Força da Terra, o Encontro de Raça, que acontece no final de semana decisivo. Agora, a partir de hoje, né? Já tem grandes atrações, inclusive vai ter Netinho do Forró, né? Vai ter Netinho do Forró lá no Parque José Tiara. Já os detalhes depois do intervalo comercial.

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0: Tá legal, minha gente, estamos com 12 horas e 48 minutos, programa Jornal da Nova, conversando sempre com o povo, trazendo a informação. Vamos convocar ele aqui, o homem que sabe o aniversário de todo mundo em Ipiaú e região, que é o Joelson Passos. Fala aí, Joelson
1: Passos. Boa tarde, Falcão, boa tarde, ouvintes da Nova. Hoje eu não ouvi o programa de Falcão não, viu, Falcão? Hoje eu saí cedo, 5 horas da manhã, aí tem que ser justo, me desculpa aí. Mas hoje, dia 14 do 8, Celso, é aniversário de Rafaela, a esposa do meu amigo Tiago, Tiago Cairo, na Avenida São Salvador, o neto de Zenita. O bicho pega hoje, viu, Celso? Marinalva, que é a esposa de Júnior Riachão. Hoje é aniversário de Shirley, a esposa de Acácio, Acácio Açougueiro. Zui, meu amigo Zui, Zui, irmão de Jair, meu cunhado. Zui Pucino da RD, Gerisvaldo, esse é o filho de Luciene. Luciene, meu amigo Nego Limão, no município de Itajibá. Hoje é aniversário de Itajibá, a cidade de Itajibá hoje está fazendo, completando idade nova hoje. Hoje é aniversário, Celso, de Sandrinha, filha de Boca de Prata, o homem da limpeza pública, Tânia Cristina, José Vinícius, o filho de Lito da oficina, Mili, essa é a filha de Ivonete. Hoje é aniversário de Rayana, a filha de Reginaldo, Josival, popular Juca, né, Juca da RD, Adriana, que é a esposa de Marcos, lá do Buri, Sandra, lá no ACM. Hoje é aniversário de Eliane, a esposa do meu amigo Hélio Cairo, na Avenida São Salvador, o filho de Zenita. E hoje também é aniversário de Dona Senhora, na Batateira. Um abraço, Celso. Boa tarde, que Deus te abençoe. Hoje eu tô suave, viu? Já tô em casa, tô em Belo Jardim, cheguei cedo. Um abraço.
0: Quer dizer, está em uma de suas três casas, né, Falcão? Ninguém sabe qual é a casa. Porque ele tem um aqui, tem um em Itacaré, tem um em Belo Jardim.
2: Não, mas na verdade a casa, a moradia dele mesmo é até aqui, né? Essas demais, lá é a trabalho, Itacaré é uma renda. E aqui ele tem...
0: É a verdadeira, né? É a sede.
2: Tem faum aí? Tá sentindo faum aqui?
0: Rapaz, poxa, é assim,
2: tá,
0: é.
2: Tá com pena, né?
0: Rapaz...
2: Tá pensando que Joel é tu, é eu, é? É isso, Vanessa. Joel tá com a guia alta, meu irmão.
0: Tá.
2: Joel tá com a guia alta, tá de boa.
0: Esse homem não pode...
2: Se ele quiser parar de trabalhar hoje, ele já tem uma renda boa.
0: Cuidado, Joel, pra não lhe botarem olhado, viu?
2: Já colocaram, já.
0: É.
2: Ele falou que aquele que desandou ele foi olhado. Ele
0: tá vendo? Olha, não pode, você sempre com patuá, Joel, aquele patuá de alho.
2: Ele encontra lá nas feiras, lá naquela região.
0: Isso, patuá, ele, né? Tem muito patuá bom, você anda sempre com ele pra poder tirar esses olhados.
2: Vou botar um também em mim, viu? Antigamente, né, o pessoal fazia aquela bolsinha do alho, a gente carregava no pescoço. Fazia uma volta, ele carregava no pescoço, fazer um pra mim também.
0: Tem muita gente botando olhado, patuá, viu? Tem que ficar esperto. Deixa eu ver o Renato, o que é que tá falando? Diga aí, Renato, boa tarde.
3: Boa tarde, Celso. Boa tarde, Falcão. Boa tarde a todos os ouvintes da Nova. Ô, Celso, agora virou moda, né, Celso? Agora virou moda, meliante, adentrar as casas das pessoas e manter as pessoas como refém, né? Não abasta essa situação que aconteceu aqui essa semana. Em outra cidade aconteceu novamente. Meliante invade cá a residência e mantém as pessoas como refém. Governador Jerônimo tem que dar um jeito nessa situação. Porque senão isso vai custar voto dele, viu? Isso pode custar voto de Jerônimo. Tá entendendo? Porque essa situação não pode continuar acontecendo. Cidadão de bem ser mantido como refém dentro das suas próprias casas. É os meliantes da rua e as pessoas de bem trancadas dentro de casa. Isso não pode. O governador Jerônimo tem que dar um jeito nessa situação aí, Celso. Porque senão pode custar voto dele. Ser humano, Celso, está ficando cada vez mais estranho. Cada dia que passa, o seu mano tá ficando mais estranho. Tá entendendo? Tô ligado, tô vendo o seu programa aí.
0: Que caso, hein, Renato? Tem aquele ditado, boa romaria faz quem em sua casa está em paz. Não tá valendo mais esse ditado, né?
2: Ah, eu pensei que não tá valendo mais. Porque esse ditado popular já não tá valendo mais. Você pode estar em casa e pode ser surpreendido por alguém em alguma fuga, como aconteceu aqui agora em Piauí, e aconteceu também em Vitória da Conquista. Mas vai um alerta aí, né? Você que tá em casa, tem um portão, deixa o portão trancado, deixa a porta aberta, né? Pra entrar um vento, que também ninguém vai aguentar. Tá em casa nesse calor que tá fazendo, enfim, com tudo trancado, né não?
0: Rapaz, é difícil, porque uma situação como essa pode gerar um choque tão grande pessoa idosa, pessoa que tem pressão alta, pessoa que sofre de doença cardíaca, Falcão. Como é que faz numa situação dessa? Né? E aí pode sim ter um infarto ali fulminante, porque a agonia é muito grande. Você não sabe o que é que pode acontecer naquele momento que você está sendo abordado pelo criminoso em fuga, em pânico, com um revólver na mão, vendo a hora de qualquer hora apertar, né? Aquele revólver, aquele gatilho. Ele pode, a qualquer momento, numa ação impensada, né? Apertar o gatilho e acabar com a vida de uma pessoa. Aconteceu aqui em Piauí, no outro dia já aconteceu em Vitória da Conquista. Nos dois casos, os criminosos foram presos, os reféns foram libertados, mas não queira saber o que é passar minutos ou até horas sob a mira de uma arma na mão de um delinquente, de uma pessoa sem qualquer responsabilidade. Vamos passando aqui para ouvir o povo. Quem é que tá deixando aqui? Boa tarde, meu rei. A melhor para mim é a mortadela tradicional, que é a mais gostosa. Quem tá falando aí, Falcão, que botou o nome?
2: Quando chama-se de meu rei, eu entendo que é a Aninha do bairro Constância.
0: Ah, diga, Aninha.
2: É, ela me chama de meu rei.
0: Pois é, ela
2: rei.
0: Disse que a mortadela aí, tradicional é melhor.
2: Aí você não entende. José Carlos Pedreiro disse que a melhor é aquela outra, apimentada.
0: Isso.
2: É, e a Aninha já disse que a tradicional é a melhor. Mas também comer meio-dia no churrasco, só de mortadela, Aninha.
0: Sim, mas não é todo dia.
2: Cola não, viu?
0: Não é
2: cola,
0: todo dia. Eu sei uma coisa. Quando tinha mortadela na sua casa, ficava na geladeira.
2: Ah, ela tá falando é rapadura.
0: Ah.
2: Não, Aninha. Com amendoim é melhor.
0: É mais
2: amendoim.
0: Gostoso. E tem umas que ainda bota gengibre, né?
2: É verdade.
0: Que é gostoso demais também. Olha, 12 horas e 55 minutos, programa Jornal da Nova. Passa aqui pra ouvir o Daniel. Fala aí, Daniel, boa tarde.
4: Celso Rome, boa tarde. Boa tarde, Falcão. Boa tarde a todos os ouvintes do Jornal da Nova. Aqui é Daniel. Ô Celso, eu cheguei agora, não ouvi bem assim sobre o seu cardápio. Vi só os ouvintes aí mandando mensagem falando na mortadela. Eu gosto da mortadela. Agora é assim, sabe? Eu vejo aí tanta, digamos assim, como o pessoal fala, a babuzeira, tanta babuzeira que o povo fala aí, como a tal da salsicha mesmo, o miojo, que na verdade hoje os produtos enlatados e embutidos estão acabando com a saúde do povo, né? Mas a mortadela eu como. O miojo, nem se me pagar, eu não como, certo? Você falou ontem no cardápio do miojo. Então, César, eu quero mandar aqui um alusão aí pra minha galera do Ribeirão da Mata. Não vou citar nomes não, porque é muita gente. A cada dia, César, que a gente passa por a rua ou principalmente na cidade, encontra amigos falando que nos ouve, né? Ouve o programa de vocês aí, ouve o meu alô. E pede para mandar um alô. Eu quero mandar um alô aí para Elcio aí nessa ida de sentido a Ibirataia aí. Ele é Digitaúna aqui do Baixo Primavera. Tem muitos ouvintes aqui no Baixo Primavera também. E hoje eu quero mandar um alô também para uma galera aí em Piauí, que se o Ribeirão da Mata lhe ouve bem, e Piauí com certeza também estão ligados aí. Piauí tá ligado, a galera de Piauí. Aí eu quero deixar aqui um alô para Bola 7 do Sinuque. Geronita, minha prima Geronita, Edna, Rosa, Maico, são todos meus primos, esse povo aí, tá certo? Aí no bairro Crides Neto também, para a turma de Olimpo, Olivan, meu compadre Olivan, Val, Lia, Vera, Selma, Davi mecânico, que trabalha na oficina São Luís aí, a oficina do Ceará. E deixar o alôzão aí para meu povo do Ribeirão da Mata e de Itaúna, tá certo, Celso? Valeu, um bom final de semana para vocês aí, que Deus abençoa.
0: Amém, obrigado, Daniel, pela sua participação. Olha, quem sabe fazer muito bem a mortadela, eu acho que ela até deixa descansando de um dia pro outro no tempero, é Dona Nil, lá de Itaúna, viu? Ela manja para deixar a mortadela bem cheirosa, né, com a pimenta já com o limão, ela deixa de um dia pro outro pra depois assar, né, Dona Nil? Pois manda pra gente sua receita aí com o churrasco da mortadela. 12h58, eu vou intervalo aqui pros nossos anunciantes, já eu volto com mais Jornal da Nova no seu rádio.

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0: Ok, gente, olha, pontualmente uma hora, programa Jornal da Nova, aqui nós vamos interagindo, aqui nós vamos conversando, pois é, cenas de terror, né, de pânico, lá em Vitória da Conquista tem um salão de cabeleireiro, um homem correndo aí da polícia, naquele desespero, achando até que poderia morrer, invadiu o local e fez de refém as mulheres que lá trabalhavam, fez inclusive vídeo, né? Caso semelhante ao que aconteceu aqui em Piauí. E aí o que acontece? A gente fica imaginando qual será a próxima vez. Será que vai virar moda esse tipo de coisa? Duas mulheres foram libertadas sem ferimentos após serem mantidas como reféns em um salão de beleza, lá no bairro Campinhos, em Vitória da Conquista, ontem à noite. O homem apontado como responsável pela ocorrência se entregou à polícia militar após negociação com as equipes que atuaram no local. Segundo a PM, a ocorrência começou por volta das 18h50 em um estabelecimento localizado na Avenida Doutor Jadiel Vieira Matos. As primeiras equipes chegaram ao endereço e adotaram medidas de segurança para preservar a integridade das pessoas envolvidas. E aí, devido à complexidade da situação, vários setores da Polícia Militar foram chamados para intervir. Durante a ação, os policiais mantiveram as negociações com o homem. Após as tratativas, ele decidiu se entregar, permitindo que as duas mulheres fossem retiradas do local em segurança. De acordo com a PM, ambas estavam sem lesões aparentes. O homem foi detido e encaminhado à autoridade policial, que deverá adotar as medidas cabíveis. 1h02. Deixa eu ver quem mais está passando aqui para falar. Olá, eu sou ouvinte da rádio. Boa tarde, aqui é Nilton. Estou ligado na Nova. Eu sou vizinho de Antônio Costa e Alexandre. O Nilton sintonizado aí na frequência 89,3. Aquele abraço para você, Nilton. Você que está almoçando agora, bom apetite. Deixa eu passar aqui para ouvir Dona Marta. Fala aí, Dona Marta. Boa tarde.
1: Ô Celso, eu quero mandar um recado aí para minha irmã Ilza e meu sobrinho Osmar, lá na Terra Seca. Ontem mandaram umas mensagens para mim no celular e eu não vi o recado. Que ela pode ir lá na serra, né, na torre, mandar mensagem, que eu estou aqui em casa agora à tarde. Que eu estou aqui disponível, o celular está disponível para ela mandar o recado. É Vanusa, minha sobrinha Vanusa aí, na Ribeirão do Félix, na cabeceira do... Na cabeceira da Terra Seca. Mandar um alô aí pra todo mundo aí que tá ouvindo a programação. Seu Gordo, né? E mais os demais aí. Vanusa, Neto, Leomar, Osmar. Todo mundo aí da região da Terra Seca. Aí na Ribeirão do Félix. Todo mundo tá ouvindo aí. Todo dia o pessoal ouve aí, viu? Ouve aí a programação do Jornal da Nova. Manda sempre um alô pro pessoal aí da zona rural, Celso. Muito boa tarde, aqui é Marta, aqui do 2 de dezembro.
0: Ok, Dona Marta, obrigado aí pela sua participação. As informações vão chegando aqui já, né? Eu tenho uma reportagem aí com o Dig Moral a respeito do que houve lá em Ubatã, cenas de violência também, tiros e muito pânico, muita correria. Daqui a pouco o repórter Dig Moral traz essas informações para a gente ficar sabendo. 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Olha, um jovem de 20 anos foi preso em flagrante ontem no distrito de Veracruz, em Porto Seguro. O fato decorre da investigação que apura o desaparecimento de 3 adolescentes em Eunápolis. Larissa Ribeiro, Érica Rodrigues, ambas de 15 anos, e Maria Eduarda, de 17, foram vistas pela última vez entre os dias 1º e 2 de agosto. Segundo a Polícia Civil, o homem preso foi autuado por tráfico de drogas e posse ilegal de munições de uso restrito. Ele é apontado como companheiro de uma das adolescentes e também é investigado por possível participação no desaparecimento das jovens. Durante as diligências, os policiais foram até o imóvel onde o suspeito estava para buscar informações sobre o paradeiro das adolescentes. No local foram apreendidos cerca de 23 gramas de cocaína, 320 gramas de maconha, 13 munições de calibre 9 milímetros, 2 celulares e um caderno com anotações relacionadas ao tráfico de drogas. As equipes localizaram ainda uma mala com roupas e pertences atribuído a uma das adolescentes desaparecidas. O material foi apreendido e será submetido à perícia. E aí, Falcão, essas meninas estão aonde, rapaz? Já se vai uma semana, rapaz, e nada dessas meninas aparecerem.
2: Às vezes, quando as pessoas desaparecem, a gente fica rodeando, e aí tomara que apareça, mas só que é o seguinte, se você olhar todas as matérias publicadas relacionadas a essas meninas, vai ver que essas meninas, se já, algumas delas já namoraram com pessoas de um caminho errado, né? Vamos dizer assim, do caminho errado, pra não falar.
0: É tudo que a mãe fala pra não fazer, né?
2: E o que a gente viu na matéria é de que um outro grupo lá de Eunápolis, que lá em Eunápolis é Barril, diga-se de passagem, a cidade mais violenta da Bahia e a segunda do Brasil, né? E a informação de que foi passada aí através das matérias de que as meninas estavam levando informação de um grupo para outro grupo pelo fato de ela ter namorado com um homem que pertencia a um outro grupo oposto. Então, essas meninas estão sumidas, meu filho. Aí, às vezes, as mães, ou minha filha, não vai pra rua. Ela estava numa festa, viu? Não vai pra rua, não fica na festa. Menina de 15 anos, não namora com fulano. Né? Cuidado com camaradagem. Aí não houve.
0: 15 anos é recém-saída da infância.
2: Quer que eu fale a verdade?
0: Hã?
2: Essas meninas provavelmente estão mortas.
0: Nada, será possível, pai?
2: Rapaz, estamos falando de Eunápolis. E pra quem acompanha as notícias de Eunápolis, lá o bicho pega, meu irmão. Às vezes, eles não se contentam só em matar. Eles esquartejam pra mostrar poder ao outro grupo. Então, dificilmente essas meninas vão ser encontradas vivas. Tomara! Mas pelo envolvimento que eu vi nas matérias, dificilmente essas meninas vão estar vivas. Mas dizem que a esperança é a última que morre, né? Vamos.
0: É, mas é mexendo com fera, né? Essas feras não é brincadeira.
2: Você andando certo hoje, você já andando certo, já é complicado nesse
0: Imagine,
2: mundo.
0: Imagine, é quem está andando.
2: Ainda mais quando você se mistura, né? Então, pois é.
0: Olha, 1h09. Cara, o Del da Geladeira tá querendo falar aí.
2: Grande Del.
0: Del da Geladeira de Gitaúna. Fala, Del, boa tarde.
3: Boa tarde, Celso. Boa tarde, Falcão. Del da Geladeira. Nunca mais eu participei no meio-dia. Estou participando mais com o Falcão de manhã aí, faço as votações. Ô, Celso, eu gosto de mortandela, mas eu gosto de mortandela mais no pão. Fazer o lanche de mortandela, né? Sanduíche de mortandela é ótimo. Agora, churrasco com mortandela eu nunca participei, não. Nunca comi, não, Celso. Hoje eu tô fazendo aqui carne de cabeça e osso de patinho junto. Meu rango aqui hoje é esse. Valeu, Celso. Valeu, Falcão.
0: Não como mortadela, mas como carne de cabeça. E aí, Falcão? Você come carne de cabeça?
4: Não, aí é outra coisa, né? Mortadela é fabricada onde? Mortadela é fabricada na indústria. Carne de cabeça, não. É ali, carne bovina é mais saudável, né, Celso? Acho que ficar até hoje bateu totalmente fofo. Não era pra ninguém. Pra ninguém.
0: Várias pessoas não rejeitam. Várias pessoas não rejeitam. Já falaram aqui. Rapaz, muita gente procura e não acha.
4: Churrasco é assim, você vai, compra uma carne, compra uma asinha, compra uma coxinha, essas coisas assim, meu amigo. Mas mortandela, meu irmão, que é isso? Mortandela com arroz.
2: E isso eu tô falando com o microfone fechado, viu? Sabe por quê? A luz aqui não tá acendendo. A ilusão foi
0: essa. Achou que fosse, né?
2: Tá vendo?
0: Mas eu vou lhe mostrar aqui que muita gente dá valor, que você pensa uma coisa, é outra.
2: Jovem
0: tá com um churrasco hoje de mortadela, a metade da mortadela.
2: Tá porque jovem também. Já metade. Jovem hoje já tá com a guia alta, rapaz. Jovem já ganha um dinheirozinho pelas redes sociais, tá? Com a guia alta. Mas. É, jovem é pra. Isso aí é pra fazer.
0: Marketing.
2: Pra fazer. Ter seguidores.
0: Ele disse que come desde pequeno, que nunca teve nada.
2: Aí já tá perto de morrer, então, jovem.
0: Solta aí o vídeo dele aí.
2: Cadê? Te mandou aí?
0: Vou mandar o vídeo dele pra você apreciar.
2: Uau.
0: Porque quando dá um final de semana assim, a pessoa tem que procurar um negócio gostoso pra mastigar, rapaz.
2: Não fica rodando aqui, não, que aqui não tem.
0: Será que roda?
2: Vamos ver, né?
0: É. Mas é isso, minha gente. Estamos com 1h11, 1h11. Programa Jornal da Nova. Solta o áudio dele aí. Tem como ouvir o áudio dele?
2: Vamos ver aqui, rapaz. Vamos ver aqui. Será que não tem TikTok nesse computador?
0: É. O Jovem tá cada vez mais aí ativo, né? Nas redes sociais com essa coisa da mortadela. Mas, gente, quero lembrar você que está acontecendo aí no final de semana a 33ª Expo Ipiaú. Um evento que voltou com força para acontecer no Parque José Tiara. E o principal é a atração dos investidores de outros estados. São pelo menos 6 estados, né? Estão participando com representantes aqui na região de Ipiaú, trazendo os animais para os leilões e estão sendo expostos esses animais desde o final de semana passado. Então a exposição Expo Ipiaú só vai até domingo. E nesse final de semana tem um show com Netinho do Forró, né? Vamos saber qual vai ser o dia direitinho para ele passar aqui já. No programa. O Jovem tá falando aí,
2: Acho Falcão? Que agora fala.
0: Solta aí pra gente ouvir.
5: Nossa, tá doido, Jovem.
6: Tá bom, tá?
5: Bug. Não tem pressa não, moço. É doido.
6: Nossa, eu amo.
5: Você tá doido. No barriga tá revirando, Jovem. Vamos ver um trem feio desse. Você tá doido? Você vai ter pra cachorro comer, Jovem.
6: Nossa senhora.
5: Pia.
6: Mas é boa. Quem nunca comeu uma mortadela assada, pode passar, que é melhor com a picanha.
5: Eu gosto, viu? Isso, livre. Boa que é lá na churrasqueira.
6: Não quero falar, não.
0: Isso é só pra melhor que a picanha?
6: Hã?
0: Ele tá dizendo que é melhor que a picanha.
6: Isso é só pra cachorro.
0: Mortadela assada. É aí que eu vi. Todo realmente tem um valor, né?
2: O colega falou que a comida é pra cachorro.
0: Nada, que é isso.
2: Rapaz, que é isso.
0: O mal é o preconceito.
2: Esse jovem abre a cervejinha, chega e vai... Rapaz, que jovem é esse, rapaz?
0: Jovem sabe o que é bom. Olha, rapaz, estamos com 1h13. Eu vou um intervalozinho, um jogo rápido. Daqui a pouco eu volto com mais Jornal da Nova no seu rádio.

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0: Ok, gente, olha, 1:19. É, lembrando aqui a participação do povo, estou aguardando aqui a presença do Sérgio Gondim, ele que é presidente do Sindicato Rural de Piaú, para trazer o convite para a comunidade participar de mais uma edição da Expo Piaú. É um evento assim que tem tudo para ser o evento onde congrega a família de Piaú, mas infelizmente não está dando aquele público que o povo espera, né, Falcão?
1: Rapaz, uma semana, né? Uma semana de eventos. Geralmente dá mais público no final de semana.
0: Sempre é no último final de semana.
1: Final de semana, domingo mesmo, deu uma passadinha por lá, a movimentação estava bacana. E a expectativa é para esse final de semana, né, ser bastante movimentado, porque também tem a presença do cantor Netinho do Forró, que agrada a multidão, né?
0: É, e sempre lembrando também que o evento, embora seja aberto ao público, é mais voltado para a classe dos pecuaristas, né? Que é quem vem participar dos leilões, das equiprovas, enfim. Mas é um evento especial, um espaço muito bonito, que é aquele Parque José Tiara, aquele arborizado, né? É considerado um dos parques de exposições mais bonitos do interior da Bahia, se não o mais bonito de todos. Vamos lá com o Raimundo, deixando o recado dele. Fala aí, Raimundo.
2: Boa tarde, Celso. Boa tarde, Falcão. Boa tarde, tudo aí do Jornal da Nova. É isso aí. Boa tarde.
0: Aí o Raimundo Fatel, né? Grande Raimundão. Roberto Rodrigues, fala, Roberto.
3: Boa tarde, meu amigo Celso Rommel. Boa tarde, Falcão. Boa tarde a todos os ouvintes. Ô Celso, por favor, Celso, você pode me informar se a Consulcred faz empréstimo para quem recebe Bolsa Família? Você pode me informar aí, Celso? Obrigado, Celso.
0: Eu acho que por lei não é permitido, Roberto. Eu acho que até algum tempo atrás ainda se fazia, mas as regras, né, do empréstimo consignado mudaram justamente para proteger essa categoria do Bolsa Família, que já é uma população muito fragilizada na sociedade, né? E aí não pode, nesse caso, estar pegando o empréstimo. Mas o bom mesmo é você conversar com o Joilson, com a Vanessa, dá um pulinho lá, viu? Dá um pulinho lá no escritório da Consulcred, que é localizado ali no Beco das Frutas, no centro de Piaú, anexo ali à Rua 2 de Julho, tá certo? Dá um pulinho lá, conversa com o pessoal, que ele atende muito bem. 1:21, deixa eu ver quem mais tá passando aqui, é o Jaime, hein? Fala aí, Jaime, boa tarde.
4: Boa tarde, Celso, boa tarde, Falcão. Celso... Eu não vou pro trabalho quando eu não vi Portão e Gênio aí. Esses dois locutores, a não ser você aí, meio-dia. Esses dois locutores de manhã, eu gosto demais. Fala tudo que eu penso na minha vida aqui. É o que eles falam, é a verdade mesmo. Não é outras coisas que a gente vê por aí não, viu, Celso? Esses dois homens aí deu certo. Esses aí, eu preciso sentar mais eles pra gente tomar um Guaraná agora. Pra gente bater papo. Eu gosto desses loucos, gosto de todos da rádio aí. Você é bom locutor, esses dois aí também, Antônio, que é o gerente, que é muito meu amigo. Valeu? Boa tarde. Quem tá falando aqui é Jair. Um abraço pra todos aí, bom final de semana pra todos.
0: E Jair, obrigado aí pela sua participação. Deixa eu ir chamando logo aqui o repórter Dig Moral, trazendo a sua primeira participação no programa de hoje. Ele traz aí os acontecimentos, sempre no oferecimento da Gamil, a loja número 1 da linha Steel para Ipiaú e região. 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Vamos lá, Dig Moral, com você.
5: 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O Batam, mais de 20 disparos são ouvidos durante a madrugada no bairro Londrina. Mais de 20 disparos de arma de fogo foram ouvidos por moradores do bairro Londrina. Tudo aconteceu durante a madrugada desta sexta-feira, 14 de agosto. A reportagem esteve no local e constatou que uma residência foi pichada com uma sigla atribuída a uma facção criminosa rival. Próximo ao imóvel foram encontradas cápsula deflagrada de calibre .40. A ocorrência pode estar relacionada a uma disputa entre grupos criminosos pelo controle da localidade. Essa, porém, é uma das linhas que deverão ser apuradas pelas autoridades, já que ainda não há confirmação oficial sobre a motivação dos disparos. A Polícia Militar foi acionada e realizou rondas pelo bairro na tentativa de localizar suspeitos e levantar informações que possam ajudar a esclarecer o caso. Até o momento, não há informações sobre pessoas feridas. A autoria dos disparos também não foi identificada. Olha, meus caros amigos ouvintes, segunda noite consecutiva, viu? Que a cidade de Ubatã vem acontecendo disparos, assustando moradores. Mas a polícia está trabalhando para identificar os suspeitos. Celson, daqui a pouquinho eu volto para trazer uma situação, tristeza, alegria e ao mesmo tempo engraçada. Vamos conferir uma situação em que homem leva 3 dias desaparecido, depois aparece embaixo da cama, fazendo o quê? Peraí, você vai saber o que está fazendo já já aqui no Jornal da Nova. 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É com você, Celso. Segura aí que eu volto já já. É pai bola.
0: E tem muita gente, Dig, quando dá assim a sexta-feira, dá um desaparecimento assim súbito e reaparece domingo de noite, Falcão. Você conhece desse?
1: Eu tenho até vontade de dar um desaparecimento súbito sexta-feira e só reaparecer domingo de noite, mas nem sempre é possível, né? Vontade de pegar, se não fosse, acho que a água tá fria, eu ia pra praia, aí só ia aparecer domingo à noite. Rapaz, é bom.
0: Cadê Falcão? Não tá atendendo o celular? É bom, eu mando mensagem, ele não vê.
1: Ah, mas o pior é que a gente não se desliga, não
0: desliga assim, o celular. É desse jeito, desliga, rapaz, tão desligar, preocupado, né? Aí começa a botar até na rádio, o Falcão sumiu, que eu tô mandando aqui mensagem pra ele não tá respondendo.
1: Mas eu tô muito liberto, eu ainda sou daqueles ainda que deveria mudar, né? Onde a gente tá no lugar bonito, a gente faz um vídeo, daqui a pouco tá na gente sofiada.
0: Mas todo mundo tá sabendo onde você tá.
1: Tá sabendo, mas eu
0: quero ver ligado. Se você aguenta ficar, eu até faço o desafio aqui pros nossos ouvintes. Você aguenta ficar 24 horas sem pegar o celular pra olhar a rede social?
1: Eu não ligo pra rede social, eu dou uma olhada, não vou mentir pra você, mas é que eu ligo, quando eu chego lá em casa, eu boto o celular lá e não pego.
0: Pai, você
1: não.
0: Fala de boca pra fora, quero saber se não. Você realmente consegue ficar 24 horas sem olhar a sua rede social. Nem Instagram, nem Facebook, nem WhatsApp, nada.
1: Eu só olho.
0: Só pegar, comprar um celularzinho daquele.
1: Eu só olho quando eu posto
0: cobrinha.
1: Alguma coisa. Quando eu posto alguma coisa, eu vou ficar olhando. Você não posso, não.
0: Pra mas, ver. Rapaz, se você não aparecer ali, o pessoal pensa até que você tá morto, teve um acidente, foi roubado, alguma coisa.
1: É verdade. Pensa, rapaz, falou, então, deve estar doente, né?
0: Sumiu.
1: Deve estar depressivo.
0: Pensa, deve estar depressivo. Então, é uma tendência que está começando agora entre a população entre os 18 e 22 anos nos Estados Unidos. Estão comprando aquele celular de antigamente, da cobrinha. Tá de novo aparecendo, muita gente comprando e saindo dessa coisa de ficar com a cara em telas. Porque pensando bem, se você vive com a atenção voltada para telas de smartphone, de tablet, de Android, o que está acontecendo é que você não está vendo a vida real que está na sua frente. Está vivendo uma vida virtual. Está dando bola a coisas que outras pessoas estão vivendo e postando, enquanto você não está vivendo realmente o que a vida tem para lhe dar. Então muita gente está caindo a ficha, está percebendo isso e já está começando a voltar a comprar aquele celularzinho antigo que não tinha internet e que até há pouco tempo atrás era a grande tecnologia que tinha. Não sei se vocês estão lembrados. até algum tempo atrás, aquele celularzinho ali era top, né? Você tinha ali o seu joguinho, daquele, o da cobrinha, o joguinho do labirinto.

0: Quero saber quem aguenta ficar.
1: Tá vendo você?
0: 24 horas, né? Sem pegar nesse tóxico.
1: Aí você tem que fazer
0: pagamento. Isso é pior do que um crack. Rapaz. É pior do que um crack.
1: Mas eu não, pra mim não.
0: O vício do celular.
1: Pra mim não,
0: é pior.
1: Eu não acho não.
0: Pior, porque o crack, pelo menos a pessoa sabe que tá viciada e vai procurar se tratar. E o celular não. É, a sociedade tolera e a pessoa vai ficando cada vez mais perdendo as vistas.
1: Tá sendo muito radical.
0: Perdendo as vistas, porque vai cada vez mais adoecendo as vistas e ficando com o pensamento acelerado, a ansiedade em cima. Tudo devido a essas redes sociais, que tem poucos que estão ganhando, mas a maioria realmente só está se quebrando por causa desse vício. E está aparecendo outro vício em cima desse vício.
1: Uau.
0: Que é o vício do jogo, dessas plataformas digitais. Que tudo em cima
1: que é
0: do outro vício.
1: Do celular.
0: É um vício dentro do outro.
1: Ah, quero ver jogar aqui, eu nunca joguei, tá vendo? Não
0: mas se jogar a primeira vez, já foi.
1: Deus viu? É mais.
0: Daqui a pouco tá vendendo o sítio, rola morta.
1: Deus é mais.
0: Pra poder estar tá pagando negócio
1: lá
0: de jogo.
1: Lá o lugar que a gente vai pra ficar cegado, vou pegar. Vou fazer
0: mas besteira. Tem gente que faz isso.
1: Mas foi equilibrado.
0: Tem gente que faz, tem gente que pega herança, história toda.
1: Tem gente que pega dinheiro do marido que tá no banco.
0: Isso.
1: O marido vai ver, vou pegar aquele dinheiro, tô parecendo que vai ver. Não tem
0: quando
1: vê
0: o saldo dos 10 centavos.
1: Ô, meu Deus, tá devedor.
0: Olha, 1h30, 1h31, agora eu vou em intervalozinho, já eu volto com a reportagem de Del Santos, com as notícias que chegam da região, né? Depois do intervalo comercial.

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Ok, gente, estamos com 1h53, programa Jornal da Nova, conversando aí com o povo, trazendo as informações, e nós temos aqui detalhes do que acontece no interior da Bahia, né? Onde um advogado foi preso, suspeito de assassinar colega de profissão, e armas foram encontradas. Um advogado foi preso hoje, apontado pela Polícia Civil da Bahia como principal suspeito na morte do também profissional da lei, Diego Fraga de Castro, de 41 anos, durante uma operação realizada nos municípios de Jeremoabo e Paulo Afonso, ambos localizados no Nordeste e Norte da Bahia. A ação, batizada de Operação Emboscada, teve como alvo uma propriedade ligada ao investigado. Segundo as apurações, o suspeito, de 53 anos, e a vítima tinham antigas desavenças relacionadas a uma disputa por propriedades rurais em Jeremoabo. Durante o cumprimento de 5 mandados de busca e apreensão, os policiais encontraram 2 armas de fogo e um caminhão que circulava com placa falsa e tinha registro de roubo. O advogado acabou preso em flagrante por posse irregular de arma de fogo e receptação. Outros 2 homens também foram encontrados na propriedade e detidos em flagrante por posse irregular de arma de fogo. Celulares e outros objetos foram apreendidos e devem passar por perícia para ajudar a esclarecer o homicídio e

0: verificar se os suspeitos presos têm alguma relação com o crime. As investigações continuam com a análise do material apreendido e novas diligências para esclarecer a participação de cada um dos envolvidos neste caso. Chegando aí com essas informações, inclusive da região de Jequié. Eu já chego aí agora com o repórter Del Santos e as informações direto da Cidade Sol, onde hoje pela manhã eu já estava vendo lá no site IPAU Online que um engenheiro estava fazendo a sua corrida matinal na Avenida Valdomiro Borges, em Jequié, aquela avenida ali do Açaí, Falcão, que ali é movimentado, inclusive tem um local ali que é velocidade máxima de 50 km por hora. Eu não sei como é que foi isso, se ele estava no canteiro que tem no meio ou se tentava atravessar. Eu sei que o carro pegou e esse homem morreu na hora. O repórter Del Santos nos traz mais informações. Fala, Del, boa tarde.
1: Boa tarde, Celso, Falcão, ouvintes do Jornal da Nova. Tô chegando com as informações direto e ao vivo aqui de Jequié, falando sempre no oferecimento do deputado estadual Hassan Youssef, o municipalista. Olha, Celso, começamos trazendo uma triste notícia: a morte do Valdemar Filho, Rocha Filho, engenheiro, desportista, bastante conhecido aqui em Jequié e querido. Ele estava fazendo Cooper, como faz sempre, na Avenida César Borges, uma das avenidas mais movimentadas que nós temos aqui em Jequié e mais longa. Segundo informações, ele estava caminhando, fazendo seus exercícios, quando então uma motocicleta modelo XRE o atropelou. Com um impacto, ele caiu, bateu a cabeça muito forte no chão, houve sangramento muito forte, o SAMU foi acionado, fez todos os procedimentos, mas ele não resistiu. O corpo dele encaminhado para o Instituto Médico Legal. Segundo informações, a motocicleta foi apreendida. Nós não temos informações até o momento como está o estado de saúde do motociclista, que foi levado também para o hospital. Segundo informações, quem viu a movimentação na hora disse que ele tentou desviar de alguma coisa e atropelou então esse pedestre, que foi o Valdemar. Triste, triste a situação aqui em Jequié. Nós estamos bastante tristes também com a situação, conhecemos ele de perto. E o corpo vai ser liberado por volta de 2 horas da tarde para fazer o sepultamento e o velório. Triste, muito triste realmente essa notícia que nós começamos aqui em Jequié e na nossa região. E alertas, abre um alerta importante, Celso, que é essa questão da velocidade que são desenvolvidas ali na Avenida César Borges. Ali tem um radar fixo, tem ciclofaixa, mas mesmo assim, e a prefeitura agora está recuperando, né? Está recuperando a pavimentação lateral, mas mesmo assim as pessoas ainda praticam imprudência nessa importante via. Lamentável. A Polícia Militar em Maracás conduziu até a delegacia um homem por motivos de mandado de prisão em aberto. Walter, como foi identificado, já tem uma passagem vasta pela polícia aí por diversos tipos de crime. Ele estava com mandado de prisão em aberto, foi preso, levado e apresentado na delegacia, ficando lá à disposição ali da justiça. Tráfico de drogas. E segundo informações passadas pela polícia, aconteceu aqui em Jequié ontem por volta das 4 horas da tarde. Segundo informações, bairro do Jequiezinho, a Polícia Militar foi até o local e lá foi comprovado realmente que tudo isso que está acontecendo, que foi o tráfico de drogas. E também, segundo informações, aliciamento de menores. 2 foram conduzidos até a delegacia. Celso, a Polícia Civil e a Polícia Militar estão tentando elucidar o que realmente aconteceu para culminar na morte da adolescente de 17 anos que foi morta a tiros ali na localidade conhecido como Mandacaru, próximo ao Zimbrune. Até o momento as investigações não foram divulgadas, como é que está o andamento das investigações, mas a comunidade já pede, já cobra aí a resposta dos poderes constituídos. As informações agora das estradas. A Polícia Rodoviária Federal informa que o plantão foi tranquilo, sem registro de ocorrências nas últimas 24 horas. Também a Polícia Rodoviária Estadual. Ok, Celso? A qualquer momento voltamos com outras informações. Ou segunda-feira aqui dentro do Jornal da Nova.
0: Ok, Del, obrigado aí pela sua informação. Rapaz, essa é a notícia aí do engenheiro que infelizmente faleceu vítima de um atropelamento ali no centro de Jequié, naquela mesma avenida que vai pro Açaí, né? E o que acontece? Me lembrou que ainda continua acontecendo o pessoal praticando Cooper nas margens da BR-330, na saída de Piaú para Barra do Rocha, Falcão. Ali é perigoso também, o pessoal precisa ficar atento a isso.
2: Não se esqueça, né, que recentemente aconteceu um acidente vitimando um homem lá de, bastante conhecido, lá de Itaúna, que também estava fazendo Cooper e que foi atingido aí pelo um pneu de um veículo e acabou falecendo.
0: Dois em curto espaço de tempo.
2: Agora, eu vi também essa semana, não tô recordando, acho que em Vitória da Conquista, um homem que estava pedalando também e acabou sendo morto por uma carreta. Tanto que as pessoas gostam de pedalar aí às margens da 330, sentido da Barra do Rocha, gostam de caminhar. Eu, particularmente, eu fico meio atabiado de ir. Eu prefiro não ir, porque vai que a pessoa perde o controle de um veículo, a pessoa olha um celular e perde o controle do veículo ali, e aí vai acontecer um acidente. Eu procuro evitar. Eu procuro andar na pista aqui na Praça Álvaro Jardim.
0: Quadradão.
2: Já procurar evitar essas coisas, né? Porque pode acontecer a qualquer momento, né?
0: É, se você tiver acesso a uma estrada vicinal é menos problemático, mas também é problema, porque de qualquer maneira a estrada vicinal já não tem um acostamento.
2: Mas, na verdade, né, tudo hoje é problema. Você, para se manter vivo hoje, já é difícil, é problema. Você pode ir para qualquer lugar. Dizem que tem a hora para tudo, né? Diz que tem a hora, mas eu particularmente não acredito, mas diz que tem, todo mundo tem a sua hora. Eu realmente não acredito. Hoje é difícil, cara. A gente tá nesse mundo, é pra se manter vivo, é realmente
0: mas
2: difícil.
0: Mas tem coisa que a pessoa também não pode facilitar, e uma delas é estar caminhando, praticando atividade física ao lado da pista. Quantas, porque passam muitos carros pesados, né?
2: Quantas vezes eu vi estrada vicinal também, porque vem um carro e não tem. Ali é que é perigo também, que não tem acostamento.
0: Não tem acostamento.
2: Ou de repente um cachorro de uma fazenda, ou de repente um boi.
0: Um boi solto, bravo, então, né?
2: Assim, você não tá livre de nada. É difícil se manter vivo nesse mundo. É difícil.
0: Então, a pessoa chegou à idade dos 50 e tantos anos, pode dizer assim, é um herói, né? Porque conseguiu driblar um bocado de complicações ao longo da vida. Olha, o Rock Evangelista chegando para falar. Diga aí, Rock. Boa tarde, Rock.
3: Boa tarde, Celso. Boa tarde, Falcão. Ô, Celso, cadê a guarda municipal? Que é essa administração, desde a administração passada, disse que ia colocar aqui em Piauí até hoje, né? Rapaz, é difícil, viu? E Piauí tá jogado às traças. Deus é mais. Só Deus na causa. Boa tarde, Celso. Boa tarde, Falcão.
0: Ok, Rock, obrigado aí pela sua participação, Rock Evangelista, o Rock da Viola, sempre sintonizado aí na Nova. Quem mais tá chegando para falar? É Gilvan, da Rua Dom Pedro II.
2: Rapaz, não tá Gilvan aí, quando eu fui olhar o vídeo, não é Gilvan, é Pio.
0: É Pio, é? Aí ele mandou pelo celular de Gilvan.
2: Eu acho que é Pio, né?
0: Fala aí, Pio, da Tilápia.
4: Boa tarde, Celso, boa tarde, meu amigo Falcão, boa tarde, ouvinte do Jornal da Nova. Celso, meu cardápio hoje, Celso, foi uma abacaxeira cozida, Celso, ó, cozida aqui, uma empim, né, abacaxeira é conhecida aqui como uma empim, né, Celso, uma empim com a carninha do sol fresca, assada, um buchinho assado, Celso, ó. Aquele molinho, Celso, aqui não pode esquecer o molinho, né? Aquele refrigerante que não bebe, né? E aquela cervejinha, tomando aquela cervejinha, Celso, ó. Ó, tô por cá, Celso. O palco é cá do outro lado de Piauí, Japumerim, Bahia, lá. Juvando tá ali sentado, deitado ali, descansando, Juvando. Do bairro novo lá. E aqui, ó. O cardápio aí, pergunta pro meu amigo Falcão que ele vai no cardápio aí. Aproveitar o espaço aí, Celso. Boa tarde, Celso. Boa tarde, meu amigo Falcão. Celso, e no cardápio da mortandela aí, Pio da Tilápia vai, Celso. Com certeza, tomando uma com limãozinho, Celso, e uma farofinha de manhã, Celso, eu vou no cardápio, viu? Olá, Giovando. Olá, Celso. Boa tarde, Celso. Boa tarde, meu amigo Falcão. É isso aí. Nós tá por cá, viu?
0: Ô, Falcão, descreva esse vídeo aí que o pessoal não viu, né? Descreva aí.
2: Se a pessoa você passar aí, por acaso, não vê ninguém, vai pensar que isso aí foi um trabalho, né? Agora, Gilvando, você cuidado. Que...
0: Trabalho de quê, pai?
2: Trabalho, né? Que é essas garrafas, esse negócio aí, né? E agora, Gilvando, cuidado, meu amigo. Aí pode ter uma cobra corredeira, né? Nesses matos aí, porque as folhas secas, né, Celso?
0: Folha seca.
2: Uma cobra corredeira.
0: Ele tá deitado debaixo do pé de manga, nesse calorão.
2: Não, aí tá bom. O problema é a cobra corredeira, aquela rabo branco. Meu amigo, levante daí. E outra coisa, tá aí no trabalho.
0: No trabalho, já tomou duas garrafas de cerveja.
2: Rapaz.
0: Tá deitado debaixo do pé de manga.
2: E hoje o Godelô foi lá de Gilvan.
0: É. Né? É o celular dele acabou a carga, né?
2: Vixe.
0: Aí ele foi procurar o celular de Gilvan. Gente, 1h44, eu vou intervalo aqui, jogo rápido. Eu volto já na etapa final do Jornal da Nova desta sexta-feira.

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0: Ok, gente, olha, 1h46, programa Jornal da Nova chega até você no oferecimento da Comercial Conferro, a parceira da construção civil em região, na região de Ipiaú, também no oferecimento da Arena Distribuidora, principal atacadista da região de Ipiaú, e ainda no oferecimento do Colégio Aprovado, ensinando com amor, impactando vidas. Deixa eu dar só uma passadinha aqui para ouvir o Dorival. O Dorival deixou o recado. Antes, o Heraldo Mendes da Paixão tá lá em Feira de Santana, mandou aqui o vídeo com o Falcão cantor, né? E perguntando, é esse Falcão aí? Não, esse Falcão aí é o cantor, né? Não confundir o cantor com o locutor, né,
1: Falcão? Foi realmente, meu nome Falcão vem dele realmente, porque antigamente eu cantava, né?
0: Você interpretava as músicas de Falcão.
1: Não, interpretava e cantava, na verdade, né? É. No mesmo estilo dele. Então pegou Falcão, desde a década de 90, e hoje as pessoas me conhecem como Falcão. Se falar quem é Josivaldo, ninguém vai saber.
0: Você já pensou em mudar o nome oficialmente?
1: Rapaz, né? Já pensei de colocar o nome Falcão, que hoje tá fácil, né? Você pode colocar o nome Falcão, mudar não, porque aí seria uma desfeita, né? Seria uma desfeita pros meus pais, deixar.
0: Ah, sim.
1: E acrescentar, quando eu fui registrar Renan, eu queria colocar o Falcão, mas o cartório não permitiu.
0: Não permitiu.
1: Diz que não existe o nome Falcão. E eu provei que existia, mas como eu precisava registrar.
0: Claro que existe.
1: Não, como eu precisava fazer o registro, não já comeria isso, não. Que eu queria botar Renan Falcão para deixar o nome. E que eu parti e ficasse o nome Falcão. Mas o cartório disse que não, porque não existe o nome Falcão. Foi até no Japoneiro.
0: Existe. Não existe na sua família, no caso. É isso que ele quis dizer?
1: Não, que não existe o nome Falcão.
0: Existe, claro.
1: Que não existe o nome Falcão.
0: Tem um deputado.
1: Inclusive é apoiado aqui pelo prefeito Marquinhos. Alguma coisa Falcão.
0: Isso,
1: nada. E na verdade eu não consegui, e eu queria. Pô, mas
0: se você pegasse na internet aqui o deputado.
1: Mas como eu tinha pressa para a criança quando nasce, você tem que ter pressa para registrar?
0: Porque né? Senão fica como?
1: Como?
0: Fica como a criança se não registrar o nome?
1: Fica
0: pagão, né?
1: Não, não tem nada a ver uma coisa com outra. O que é que tem a ver pagão com isso aí? Vixe, meu Deus do céu.
0: Como é
1: pagão
0: que
1: é quando não batiza.
0: Quando não batiza.
1: Se você não batizar, a criança.
0: E se não der o nome, fica
1: Renan
0: como?
1: É pagão. Não, é porque na verdade você precisa vacinar a criança e fazer os procedimentos.
0: Ou você com o nome da criança quando nasce é neném.
1: É, neném.
0: E passa um tempão chamando neném.
1: Neném.
0: Ah, vamos lá, Dorival. Diga aí, Dorival. Ele mostrou o celular.
2: Oi, Celso, boa tarde. Boa tarde, Falcão. Boa tarde, ouvintes. Jornal da Nova. Quem fala é Dorival, Celso. Ô, Celso, esse cardápio não vai não, viu? Mortandela assada. Não, com mortandela não. Cheio de toicinho por dentro, é muito complicado. Tem a PR que tem aquelas melhores, né? A defumada que eles falam, mas pra mim não dá não. Ô, Celso aí, ó, o celularzinho é isso aí. Eu tenho dois desses ainda, ó, tá vendo? Antigo, né? Valeu, um abraço, fique com Deus.
0: Pois é, rapaz, e tá voltando essa moda, Dorival, do pessoal utilizar esse celularzinho aí.
1: Tu vai, rapaz, eu vou ligar pra uma pessoa aqui, que eu vejo a pessoa, tu vai voltar pro celular.
0: Ah, mas isso aqui não é o pessoal que já abusou de tanto ver.
1: É isso, não,
0: de tanto
1: rapaz,
0: tá com a cara em telas.
1: A comunicação hoje ficou tão bacana, rapaz.
0: É, mas você tá indo, eles já estão voltando.
1: Será?
0: Eles já estão voltando, jovens que já estão abusados disso aí.
1: Coisa que você manda um áudio aqui, cara, a comunicação antigamente era tão difícil, tão complicada, você tinha que mandar uma carta. A carta levava 15 dias pra chegar, e quando chegava, hoje tu manda assim, um áudio aqui, cara, tu manda um áudio, já tá lá com a outra pessoa, você conversa vendo a pessoa.
0: Né?
1: E você quer isso.
0: Mas é isso, tá, diz que aumentou 200% a venda desse tipo de celular, entre a população entre 18 e 22 anos, lá nos Estados Unidos, é uma tendência, né? Vamos ver. O pessoal quer desintoxicar também de tanta tela,
1: basta
0: tanta internet.
1: Saber, rapaz, isso aqui basta você saber usar.
0: Quem é que sabe usar, Falcão? Todo mundo é viciado nisso aí. Tá numa mesa sentado, numa família, cada um com um na mão. Ninguém conversa mais com ninguém.
1: Bom, isso aí é realidade.
0: É um negócio sério, rapaz.
1: Eu vou lhe falar hoje aqui hoje no Brasil, pra gente viver sem celular, é um pouquinho complicado. Já acho difícil. Porque quando falta internet, meu amigo, a gente fica basicamente arrumado. Sabe por quê? Nem televisão você tem mais, quando falta internet, porque a televisão...
0: Também tá ligado na internet.
1: Tá ligado, e os canais vêm através da internet. Você fica totalmente desarrumado, meu amigo. Não tem mais nada pra fazer na vida. Não tem mais nada.
0: O Dedéu aí do que eu acho.
1: Não, ele mandou um vídeo.
0: Mandou um vídeo, foi? Não tem nada a ver, não, né? É de outro assunto. Vamos chamar, então, o repórter Dig Moral, na sua segunda participação, segunda e última participação desta sexta-feira. E a última participação da semana, na realidade, né?
1: É isso aqui, né?
0: É o caso do rapaz que ficou 3 dias desaparecido. E agora vamos saber onde é que esse rapaz estava. Fala, Dig.
3: Valeu, valeu, meu caro Celso e ouvintes. 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Celso, vamos à cidade de Barra do Rocha, em que um homem, após 3 dias que não dava a mínima onde estava e nem o que estava acontecendo, familiares desesperados procurando onde está, com quem está, o que está fazendo. Demorou é ele. Teu nome certo é?
4: Meu nome é Acácio.
3: Acácio, e por que esse nome demorou?
4: Demorou, eu tava debaixo da cama tomando um camelinho.
3: Ah, teve um negócio do camelinho. Vem cá, tu ficou 3 dias, tua mãe doida te procurando. Onde está meu filho, Acácio? Onde está Acácio? Acácio tava onde?
4: Tava tomando água, em casa. Debaixo da cama.
3: Debaixo da cama, rapaz, tu debaixo da cama comendo água.
4: Aí, ó, que trabalho que dá.
3: E todo mundo te procurando. E tu tava de boa.
4: Só de boa.
3: Só comendo água.
4: Que trabalho que dá. Nenhum.
3: Então, demorou, não tava sumido, não.
4: Eu nem aqui nem na China. Eu tava em casa.
3: Tava em casa de boa.
4: De boa.
3: Aqui na casa, mais quem?
4: Mais Rubalo.
3: Mas Rubalo é o que, teu?
4: Ah, amigo.
3: Um amigão.
4: É.
3: Tava só no camelinho.
4: Só no camelinho.
3: Pra quem não sabe, quem é camelinho?
4: Camelinho é o Carote.
3: Carote. É aquele rapazinho da cabecinha amarela?
4: É. É negócio do pescoço amarelo mesmo, na cabeça amarela.
3: A cabeça amarela. É mesmo quando não toma aquele da cabeça amarela, o corpo fica tremendo,
4: é?
3: Aí tem que tomar.
4: Tem uma.
3: Hã?
4: Tem uma pra tomar.
3: Logo cedo?
4: Logo cedo.
3: E tu ficou esses dias desaparecido? Oxe, que trabalho desgramado é esse? Demorou. Pra que tu sumiu, homem?
4: É mentira, rapaz.
3: Não tá sumido, não.
4: Eu fiquei sumido. É mentira, ainda afrouxado.
3: A tua mãe que ficou pensando.
4: Minha mãe tá zoada.
3: Tá zoada.
4: Tá.
3: Aí causou terror.
4: Bota terror nisso.
3: Botou terror, todo mundo fica te procurando.
4: Oxe, mas rapaz.
3: Aí eu falei, tem que preparar agora só o caixão.
4: Tá vendo, Rubalo? Que onda?
3: Que tu tava sumido.
4: Oxe.
3: Pronto, então, sumido não.
4: Não.
3: Agora fala baixo aqui, e o camelinho tem aí?
4: Rapaz, não tem ainda não. E aí, me arruma uma circulagem pra pegar uma aí.
3: Vem o golpe.
4: Olha.
3: Ah, vem o golpe. E aí, ai, Celso? E aí, Falcão? Dá ou não 5 pra esses cabras?
4: Puxa.
3: Quanto é um camelinho?
4: 5 conto.
3: 5 conto.
4: É.
3: Então, se tu tomar o camelinho, tu não some não, né?
4: Não.
3: Não. Pronto, vamos ficando por aqui. Então tá a história, um homem que ficou 3 dias desaparecido, foi encontrado embaixo de uma cama, tomando camelinho. Aí imagina, há uma surra de cipó trançado em um cabra desse, viu? Olha, vamos agora falar com o Rubalo. Rubalo, e aí, demorou? Tava sumido ou não tava? Fala sério.
5: Demorou, não tava sumido nada. Demorou, não sai daqui de casa. Come, bebe, dorme.
3: Tava aqui na tua casa.
5: Pô, toma banho e tudo. Mentira pura.
3: Não tava sumido, não.
5: Não, quem foi a doida que tava falando?
3: A mãe dele.
5: Quem tá sumido é ela, que não gosta de tomar um banho.
3: Deus é mal, o sangue de Jesus tem poder. Lá vem história, deixa eu te perguntar outra coisa. Ele tá embaixo da cama, de boa, quando viu o movimento, o pessoal zoando, entrou debaixo da cama, foi tomar o corote, foi?
5: Ele tava debaixo da cama, mas quando eu chamei ele pra tomar, ele levantou doido.
3: Foi?
5: Foi.
3: Levantou doido e acharam.
5: Aí achou, bichão.
3: Um abraço pra tu, viu?
5: Beleza.
6: De uma viagem.
5: Mentira,
7: é. Tem hora que a gente vê cada coisa. Tem hora que acontece cada umas coisas assim, que a gente fica meio... O povo tá mudado mesmo.
0: Falcão, me ajuda aí. Que foi isso aí?
1: Rapaz, ele abateu a moral da... da mãe do rapaz.
0: Demorou.
1: Demorou. Demorou e o Rubalo. Diz que o Rubalo tá lá de boa, diz que até toma banho lá, pai, o Rubalo tá de boa.
0: Não, demorou, é que toma banho lá de boa.
1: É isso.
0: O Rubalo é que é o rapaz da
1: será
0: casa.
1: Será que diga em moral, rapaz, os dois.
0: E essa do Camelo eu não conhecia, não.
1: Camelinho.
0: Camelinho.
1: Será que diga deu R$5? Que diga também é seguro, viu? Diga também é seguro.
0: Ele queixou logo, me dei meus R$5.
1: Não, geralmente as pessoas é assim, quando você fala alguma coisa, não, cadê, não tem tanto aí não pra me dar pra comprar. Eles pedem geralmente R$2 pra inteirar, né? Mas daí pra estar buguelo de tudo. Queria o dinheiro do camelo completo, essa granada.
0: Aí é vai, sexta-feira, né,
1: vai meu matando amigo? Meu amigo, sextou, sem uma granada. Esse pessoal amanhece o dia já bebendo, sabia?
0: É verdade.
1: É a primeira coisa que eles colocam no estômago.
0: Deu uma hora dessa, já tá por conta, né?
1: Demorou.
0: Rapaz, não precisa demorar mais aqui no mundo, né? Porque se demorar demais no camelinho,
1: é cada
0: pode
1: coisa,
0: não demorar aqui na Terra.
1: É cada coisa que acontece.
0: Tá,
1: que
0: eu tá acontecendo muita coisa nesse mundo
1: de hoje. Bem que dia dizia, viu?
0: Tu vai ver coisa,
1: rapaz,
0: né?
1: Rapaz, olha um celular aí.
0: Aí quem mandou mais um celularzinho da cobrinha, quem foi essa pessoa?
1: Lucinha
0: também
1: ela
0: tem.
1: Não fala nada.
0: O celular da cobrinha aí, ó. É aquele flip top que você abre, né?
1: Rapaz, já tinha
0: os dois lados.
1: Antigamente era chique.
0: Era chique. O celular teve uma época que quanto menor fosse, melhor era.
1: E aquele, eu tinha um, rapaz. Mas eu faço coisa errada. Aquele da tampinha, um lindo da
0: flip
1: tampinha.
0: Flip top.
1: Rapaz, mas não era todo mundo que tinha, não. Eu fiz uma besteira, emprestei um dinheiro a um cara, esse cara me enrolou, esse cara tinha, quando eu tava celular, esse cara foi me dar celular. Eu sei que era um celular chique, na cidade era o meu. Mas rapaz, aí depois deu defeito.
0: Era, porque naquele tempo também, logo quando começou, tinha um celular que vinha com a antena, né?
1: A antena
0: você puxava a antena falava no meio da rua com a antena puxada, aquilo era muito chique.
1: Esse é bom pra sinal.
0: É.
1: Você tá no lugar
0: até
1: longe,
0: na roça,
1: pra
0: né?
1: sinal é bom. Mas que eu quero voltar pra esse mundo, que é isso, tão gostoso, rapaz. Você tem um computador na mão. Basta você. Olha, hoje só fica desinformado quem quer. Eu tava ontem, eu vi uma matéria a respeito de um político. Eu fui no site GPT, coloquei o nome político, rapaz, me deu a ficha completa do político, me deu a situação a qual eu procurava. Então, assim, fica desinformado quem quer. Então, o celular é bom, basta as pessoas saberem usar.
0: Gente, 1h59, já tá chegando aqui ao final de mais um programa Jornal da Nova, mandando esse abraço pro repórter Diego Moral, que cada vez mais se supera, né? Na sua reportagem. E a gente tá indo embora, mas segunda-feira a gente volta. Vai pra onde, Falcão, esse final de semana?
1: Rapaz, eu te falei aqui da viagem da praia, eu tô assim, pensando, viu? Pensando, de repente eu posso pegar o paliozinho e amanhã pela manhã, quem sabe, né? Mas eu tô com medo se a água do mar estiver fria.
0: Não, rapaz, é frio, mas não é a ponto de você não queria, passear, não.
1: Eu queria 2 dias, 3 dias. Eu queria ter 3 dias na praia, só 2.
0: Tem pouco, como, né? Passear de boa, né?
1: Sentir a brisa.
0: A
1: né?
0: brisa do mar, que com certeza a temperatura está agradável, não sei da água, mas da atmosfera está agradável.
1: Tá de boa.
0: Tá quase, né? Como se fosse um verão.
1: Oh, que beleza. Mesma quem coisa. Sabe, né? Até agora não tem previsão pro final de semana. Ou eu vou dar um rolê na praia, ou não tem previsão.
0: Gente, vamos embora? Chegando aqui ao final de mais um programa Jornal da Nova, a gente volta a se falar aqui na segunda-feira ao meio-dia, se Deus quiser, chegando o Tafarel Miranda com mais um Tarde 89. E você fica ligado também lá no site Piauí Online, que está sempre atualizando a notícia em tempo real, ok? Forte abraço e até segunda.

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prazer, eu sou o Tafara Miranda, tô chegando agora aqui nas 527-89,3. 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Vamos lá, começando mais um Tarde 89 nesta sexta-feira. Hoje é dia 14 do mês de agosto do ano de 2026. Hoje no Brasil é comemorado o Dia do Artista Plástico. Pois é, quem faz arte, eu dou valor. Parabéns pelo seu dia, comemore muito, você merece, você é um verdadeiro artista. 988-06-8468, esse é o nosso número de WhatsApp para você interagir, para você mandar a sua mensagem, para você, de repente, pedir aquela música que você tá afim de recordar, de ouvir no momento. Então, vou repetir, 988-06-8468. De 89. 2:02 aqui na Nova, até as 5 tem Tarde 89. Daqui a pouco tem os capítulos das novelas da Globo, tem notícias dos famosos, tudo isso na sua tarde de sexta-feira.

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0: Vamos lá, 2h20. Vamos chegando com Panda. Eu te seguro.
2: E a gente...

É sempre assim, pra cima, né? Clima em alto astral aqui no Tarde 89 da Nova, nesta sexta-feira. Shania Twain, I Feel Like a Woman. Pois é, aqui só rola as melhores músicas pra você curtir a sua sexta-feira intensamente.

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Legal, talento. Tá bom demais essa sexta-feira, não é? Pois é, rapaz. Valeu pela sintonia. Você curtindo Guilherme Benuto com Luan Santana, 467, aqui na 9.

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0: Vamos nessa, sempre aqui na Nova FM, seu mais novo amor. 2:47. 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Agora, gente, 2:48, pelo nosso WhatsApp, você participa do nosso Tarde 89. É só mandar sua mensagem para aqui, para nós, né? 98806-8468.
1: Ô, Tafa, tô. Sim, senhor. Manda um alô pro meu amigo Jarmin de Birataia.
0: Tá na sintonia.
1: Quem tá falando aqui é o Pipoca. Pipoca Pintor.
0: Pronto.
1: Viu? Você manda um alô e joga uma música massa aí. Joga a banda Mosaic, de Ivan Nascimento. Viu?
0: Pronto. Você pediu, eu toco. Valeu, Pipoca Pintor. Ligado também aqui na Nova.
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minuto, agora faltando para as 3 da tarde, a gente curtindo a Mar de Novo, Paula Fernandes aqui no Tarde 89. E aí, Denise, ligadona aqui na Nova, tá todo mundo sabendo. Denise tá sempre ligada lá em Jitaúna, curtindo sempre a programação da Nova FM, especial Tarde 89. Valeu, grande Denise!

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Nós estamos falando de Piauí, Bahia, para todo o nosso estado através da Sintonia 89,3. 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Bom, se você não me conhece bem, eu sou o Tafarel Miranda, muito prazer. Eu tô com vocês aqui na Nova todos os dias, de segunda a sexta-feira, a partir das 2 até as 5, com Tarde 89. Lembrando, nosso número de WhatsApp é 98806-8468. Mande agora sua mensagem pra mim, enquanto a gente ouve Arrependidaço Ferrugem.

jeito que você quer, do jeito que você gosta. Zé Neto e Cristiano aqui no Tarde 89. Resumindo. Falta sim. 3h14 aqui na Nova, seu mais novo amor.

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0: Vamos lá, vamos saber agora o que vai rolar hoje com antecedência na sua novela A Nobreza do Amor. Nesta sexta-feira, Tereza acredita que Omar não desistirá de Alica, que se preocupa. Ana Maria confronta Manuel sobre o relacionamento dos dois. Mirinho disfarça o constrangimento ao ver Adalgisa e Virgínia e explica que convocou a modista para lhe fazer um vestido. Donato anuncia que voltou a enxergar. E Adonis garante que foi um milagre operado por Veneranda. Chinua se emociona quando Kenny afirma que lutará ao lado do povo de Batanga. Bartô paga Donato por seus serviços de atuação. Alica e Tonho prometem ajudar uma ao outro na realização de seus sonhos no Brasil e também em Batanga. Isso aí é o que vai rolar hoje na sua novela A Nobreza do Amor, a novela das seis na Globo.
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0: Filhos de Jorge aqui no Tarde 89. Vai logo, vida!
1: Ouvi dizer que hoje é dia de festa. Gente bonita de toda a cidade aqui.

0: produção. Que honra demais poder estar aqui, viu?
1: Você tá doido.
0: Obrigado, gente. Obrigado. Obrigado. Nova FM. Mega Sena é o nome.

0: música boa que você gosta, é música boa que você ouve aqui no Tarde 89 da Nova. Mega Sena, Suel e Vitinho. 3h32 aqui na Nova, daqui a pouco tem mais capítulos de novelas da Globo aqui na Nova.
1: Mega Sena e jogou o bilhete.
2: As corujas, um aplauso pro Suel Vitinho!
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2: Pois é, gente. Como hoje é o último capítulo da novela Coração Acelerado, óbvio que a Globo não disponibilizou com antecedência o capítulo final da novela. Então, todo mundo ficar simplesmente no suspense.
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2: Tarde 89. 3:33 aqui na Nova. Vamos agora de Murilo Rufi. Saudade estranha.
3: Você pode andar.

É isso aí, hoje tá sexta-feira com clima de verão, apesar de que a gente tá no inverno, né, rapaz? 30 graus em Piauí, Marina Sena e Pablo Vittar, que delícia, o verão.

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0: Bom, no capítulo desta sexta-feira da sua novela Quem Ama Cuida, André oferece apoio a Dora. Ademir entra na casa de Dora e quase flagra a ex-mulher com André. Dora deixa claro para Ademir que seu casamento acabou. Silvana aceita comemorar o aniversário com a família perante a insistência de Tiago. César pede a Rafael para atender Brigitte em seu lugar. Pedro fica perplexo ao saber que Ademir se hospedará na casa de Carmita. Tem mais hoje em Quem Ama Cuida. Bruna se desespera quando Pedro insinua que deseja se separar. Pedro convida Adriana para jantar. Adriana declara o seu amor por Pedro e os dois passam a noite juntos. Isso aí vai rolar hoje à noite, mais um capítulo da novela Quem Ama Cuida, sua novela das nove na Globo.
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Tá chegando o Gustavo Lima, retrovisor. Boa tarde aí para Lúcia Maria e Evaristo, que estão na escuta do nosso show da tarde. Valeu!

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4:02, todo mundo ligado aqui nas YV 527 89,3. Nova FM, seu mais novo amor, a única rádio da Bahia que é 100% digital. Pois é, e é por isso que quando você se liga na Nova, você sente a diferença na qualidade, na pureza e também na potência do som. Muito prazer, pra quem não me conhece, eu sou o Tafarel Miranda, tô junto com vocês aqui na Nova até as 5 horas, com o Tarde 89. Na sequência, eu continuo com vocês na primeira hora do Freestyle, pra você curtir sempre as melhores músicas. Tarde 89. E aí, meu amigo Valdir Pintor, também o Jarley Pintor lá em Birataia, Temilson, toda a galera aí ligada aqui na Nova.

0: bom, doutor? Hein, Thiaguinho, me balançou aqui no Tarde 89 da Nova.
1: Como é que faz pra ter um sorriso lindo que esse lá em casa todo dia?
0: Eu também tô querendo saber, Thiaguinho. 4h15 aqui na Nova. Daqui a pouco tem as primeiras informações do link.

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0: Bom, minha gente, ontem Simaria anunciou que vai voltar aos palcos após 4 anos afastada da música. Desta forma, ela recorreu às redes sociais e contou detalhes do que está preparando: a gravação de um audiovisual com a presença dos fãs em São Paulo. Em uma publicação feita no Instagram, Simaria celebrou o reencontro com o público. E aí, estavam com saudade? Eu estava morrendo de saudade de vocês, afirmou ela logo no início, né, da sua postagem. Em seguida, a cantora explicou que o período longe dos shows foi necessário para se preparar para uma nova fase. E postou o seguinte: a pausa nunca foi o fim da minha história, foi só o tempo que eu precisei para voltar bem. Bom, o reencontro com os fãs tem data marcada para acontecer dia 12 de setembro no Vibra São Paulo. E a venda de ingressos está prevista para começar hoje, tá bom? E olha, em suma, a Simaria deixou os palcos logo após o final da dupla com a sua irmã Simone Mendes, isso em 2022. De acordo com a esposa de Cacá Diniz, a decisão partiu da irmã, que queria se afastar da rotina de shows para cuidar de si mesmo e também da família. Em uma entrevista ao canal de Ruth Roth, a coleguinha relembrou o fim da parceria após mais de 2 décadas. Fiquei 30 anos cantando com a minha irmã, até que o ciclo se encerrou. A gente chegou uma para outra, né? E disse assim: olha, como é que vai ser daqui pra frente? Pra Simone tá maravilhoso. Resta saber se a Simaria vai conseguir voltar a fazer sucesso.
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0: 4:20 aqui na Nova. Daqui a pouco, hein? Cantor revela

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1: Vejam bem essa aqui. Robbie Williams, 52 anos, revelou que recebeu recentemente o diagnóstico de transtorno do espectro autista. Anteriormente, o cantor já havia falado publicamente sobre ter o transtorno de déficit de atenção e hiperatividade. De acordo com informações do Daily Mail, Robbie Williams contou que a nova descoberta ajudou a entender alguns comportamentos. Ele disse: eu tenho TDAH e acabei de descobrir que também tenho um pouco de autismo, o que eu simplesmente adoro, porque explica muita coisa. Em seguida, ele ainda brincou: agora é meu passe livre para sair da prisão, para todas as coisas estranhas que eu faço. Simplesmente digo: desculpe, eu sou autista. Logo depois, Robbie Williams explicou como lida com a questão da concentração. De acordo com o músico, ele consegue manter o foco por muito tempo em assuntos que despertam seu interesse, mas encontra dificuldade em realizar outras tarefas. Com o TDAH, você consegue se concentrar completamente em algo, 1000%, mas com absolutamente todo o resto, simplesmente não consegue. Pergunte aos meus filhos, disse ele. Além da música, Robbie Williams afirmou que encontra na criação de imagens e conteúdos de humor uma forma de canalizar esse foco. O que me deixa completamente obcecado é criar, fazer coisas engraçadas. Quando estou criando, não estou pensando em mim, porque meu cérebro é incrivelmente criativo, explicou ele por fim. Depois de 52 anos, ele vai descobrir que tem autismo. Esse é o cantor Robbie Williams.
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1: 4h34.
3: Boa tarde, meu amigo Tafarel.
1: Fala, Wolfram.
3: Wolfram do Japumerim.
1: Oba!
3: Depois você me adiciona sobre o data aí, viu?
1: Certo.
3: E queria pedir uma música aqui.
1: Fica à vontade.
3: Zezé e Maria Mendonça. Não sai daí, não. Um abraço.
1: Valeu, um abraço. Você não é mais assim. Zezé de Camargo e Marília Mendonça.

0: Diga, Tafarel. Boa tarde, autarquia.
1: Beleza?
0: Locutor potente. Mandou pra mim Paralama do Sucesso. Melô do Marinheiro. Por favor. Valeu.
1: Valeu. Um abração, Isaac. Melô do Marinheiro com Paralamas do Sucesso.

0: demais ouvir Alexandre Pires e Ana Castela aqui no Tarde 89. Eu esqueço!
1: Ana Castela,
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0: Vamos lá, última informação do mundo dos famosos desta sexta-feira. Aqui no Link. Falar do Luan Pereira, o cantor. Ele postou um trecho de uma entrevista recente revelando como começou a sua amizade com Ana Castela. De acordo com Luan Pereira, o início tinha muito flerte, com direito a trocas de mensagens no Instagram e tudo. No entanto, ele afirma que, com o tempo, o relacionamento foi entrando em friend zone, ou zona de amigo, né? Luan, que está noivo hoje da influenciadora Victoria Miranda, disse que a faísca não vingou. Eu e Ana começamos a conversar, flertamos muito, mandei uma mensagem pra ela no Instagram dizendo: meu coração é seu. Mandei um coração e ela falou assim: o meu também é seu. Começamos a conversar, mas aí entrou tanto na friend zone, porque ele contou logo no início, né? Na sequência, Luan Pereira garantiu que sua amizade pela cantora é genuína. É tudo muito verdadeiro, é tudo com muito afeto. Eu falo assim: Ana, eu te amo, obrigado por tudo. E ela, que me ama também, ela fala, né, que me ama também. Foi o que detalhou o sertanejo. Nas últimas semanas, Luan Pereira postou algumas fotos e vídeos ao lado de Ana Castela, matando a saudade da amiga. Os dois vão se reencontrar ainda em Barretos nas próximas semanas, já que estão entre as atrações do circuito sertanejo. Apesar da constante torcida para viver um romance com Ana, o Luan Pereira reatou seu noivado com a influenciadora e modelo Victoria Miranda. Já a cantora Ana Castela segue solteiríssima. Como é que pode, né? Ana Castela solteira, eu não consigo entender.
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0: Golden Diamond Hunters, aqui no Tarde 89.

Casal do Mal, Ferrugem, pra gente encerrar o Tarde 89 dessa sexta-feira. Ai, finalzão de semana você chegou. Segunda-feira eu me encontro de novo com vocês às 14h com mais um Tarde 89, mas você vai continuar na minha companhia porque tá vindo aí a primeira hora do Freestyle da Nova e nós vamos ficar juntos.

5 horas, 1 minuto, você ligado aqui nas YV 527, 89,3 Nova FM, seu mais novo amor. A única rádio da Bahia que é 100% digital. Eu sou o Tafarel Miranda e vou continuar com vocês até às 18 horas, trazendo a primeira hora do Free Sound da Nova. Começando com David Bowie, As the World Falls Down, aqui na Nova.

Free Sound 9 FM, primeira edição. Emílio Santiago, lembra de mim. 5 horas e mais 15 minutos, até às 18 horas, tem o Free Sound, para você curtir as melhores músicas no seu final de tarde.

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5h17 aqui na Nova, chegando mais um sucesso no Freestyle da Nova. The Hound Martins, Build, aqui na Nova.

voz, a presença e a elegância de Emílio Santiago.

5:30 aqui no Freestyle da Nova. Você continua curtindo as melhores músicas no seu final de tarde, junto com Tafarel Miranda. E eu trago Michael Sullivan e Paulo Massadas. Não diga adeus.

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5h46 aqui na Nova FM. Continuando com Free Sound, agora trazendo Skank sutilmente, atendendo ao nosso ouvinte Eliseu Pimentel, que está em Gitaúna curtindo Free Sound da Nova.

Chico César, A Primeira Vista, encerrando o Free Sound na sua primeira edição aqui na Nova FM, seu mais novo amor. O Free Sound estará de volta a partir das 19 horas, na sua segunda edição, para você curtir as melhores músicas na sua noite de sexta-feira. Eu não estou indo embora, não. Estou chegando agora com o painel esportivo para você ficar bem informado.

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0: Meu muito boa noite para todos vocês que estão com seus rádios ligados aqui na Nova FM, seu mais novo amor. 18 horas e 5 minutos, hoje é sexta-feira, dia 14 do mês de agosto do ano de 2026. A partir de agora está entrando no ar o mais completo programa do Rádio Esportivo do Brasil.
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0: A partir de agora até às 19 horas, você vai ficar bem informado de tudo o que acontece no esporte de Ipiaú, de nossa micro-região, do estado da Bahia, do Brasil e do mundo. 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
0: Vamos lá, 18 horas e 9 minutos, abrindo espaço para o ouvinte interagir conosco através do nosso WhatsApp 988068468. Já anotou? Então, pega agora e mande para o nosso zap a sua mensagem de texto ou de voz, porque o painel esportivo já está no ar. Mandando abraço aqui pro Ailton Gospel, aquele que não perde um dia o programa Painel Esportivo. Valeu, galera, valeu, valeu, muito obrigado, Ailton Gospel. Bom, vamos falar aqui de campeonato, cadê, rapaz? É da Copa Libertadores da América. Primeira rodada não acabou. Tivemos um jogo adiado por conta dos terremotos lá na Colômbia. Tolima e Independente Del Valle não jogaram, só jogam a primeira partida na terça-feira. E por coincidência, rapaz, por coincidência, todos os outros 7 jogos terminaram empatados. Ontem, Rosário Central e Corinthians empataram em 0-0. O Mirassol empatou com a LDU em 1-1, mandou no segundo tempo todo, cansou de perder gols. Aí no finalzinho, quem não faz? Toma, levou o gol de empate. Tivemos também outros resultados aqui, né? Fluminense e Rivadavia 0-0, Platense 1, Coquimbo Unido também 1, Palmeiras e Cerro Porteño 1-1, Estudiantes e Universidade Católica, empate de 1-1. Todos jogos empatados, ninguém fez mais do que um gol nessas partidas que eu citei. Aí na terça-feira nós teremos os jogos da volta, todo mundo aqui precisando vencer, vai ser uma rodada emocionante. Terça-feira, 9:30, Universidade Católica contra Estudiantes no estádio San Carlos de Apoquito. Na terça-feira também, aí teremos o primeiro jogo Tolima Independente Del Valle no estádio Manuel Murillo Toro. Na terça-feira também teremos nas Maldivas Argentinas Independiente Rivadavia enfrentando o Fluminense. Na quarta-feira teremos o Coquimbo Unido recebendo o Platense no estádio Francisco Rumoroso. Ainda na terça-feira, acabou os jogos? Acabou. Aí na quarta-feira nós já teremos mais jogos, né? 7:00 PM, Cerro Porteño e Palmeiras, La Nueva Ola. Teremos também Coquimbo Unido contra o Platense, 7:00 PM de quarta-feira. Aí ainda tem Flamengo e Cruzeiro no Maracanã, 9:30 PM. Na quinta-feira, pra gente conhecer os dois

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0: Vamos lá, 18 horas e 12 minutos aqui na nossa Nova FM, seu mais novo amor. 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
0: Vamos lá, destacando agora a Copa Sul-Americana de Futebol, confirmando aqui os jogos de ontem: Vasco 0, Olímpia também 0, jogo em São Januário. O Santos de virada na Vila Belmiro venceu o Macará por 2-1. E o Botafogo, hein? O que aconteceu com o Botafogo? Botafogo não perdeu, foi humilhado lá no estádio Garcilácio de la Vega. 6-1 para o Botafogo, quer dizer, para o Cienciano. Cienciano 6, Botafogo 1. Lá tem altitude, mas eu já vi o Botafogo jogar na altitude e jogar muito bem, como se estivesse jogando no Rio de Janeiro, a nível do mar. Agora, eu já vi fogão de 2 bocas, eu já vi fogão de 3 bocas, já vi fogão de 4 bocas, até de 5. Agora, fogão de 6 bocas é artigo de luxo. É pra quem pode, não é pra qualquer um, não. Não é, fogão? Bom, no próxima semana nós teremos os jogos da volta. Anota aí, torcedor. Terça-feira, 7 da noite, tem Deportivo Recoleta contra o Boca Juniors no Defensores del Chaco. O Boca podendo perder até por um gol de diferença. 9:30 de terça-feira, São Paulo e Bolívar. Quem vencer se classifica. Novo empate, decisão de pênaltis. Cadê são os jogos da terça-feira? Na quarta-feira, nós teremos mais decisão. 7 da noite, Atlético Mineiro e Bragantino. O Atlético precisa apenas de um empate para se classificar. Ainda na quarta-feira, na Copa Sul-Americana de Futebol, nós teremos a primeira partida entre Santa Fé e River Plate no estádio El Campín. Na quinta-feira, o restante dos jogos, teremos 7 da noite em São Januário, não, agora vai ser no Defensores del Chaco, Olímpia e Vasco da Gama. Quem vencer se classifica. O Macará, no estádio Bela Vista, vai receber o Santos. o Santos podendo empatar o jogo para se classificar. E teremos o jogo da volta.

Volta no Newton Santos, Botafogo e Cienciano, 21h30, Botafogo precisa, no mínimo, vencer por 5 gols de diferença para, mesmo assim, levar para as cobranças de pênalti. E ainda na quarta-feira, 21h30, teremos o Montevideo City Torque jogando por um empate no estádio Centenário diante da equipe do Tigre da Argentina.

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18h23 aqui na Nova. Manda um abraço aqui pro Valdec, o fera, o faz tudo. Ele é fera, o homem da Ox Calheira, ligado sempre aqui na Nova, curtindo o painel esportivo, ficando muito bem informado. Grande Valdec, aquele abraço pra você. E a galera também aí do Posto Rio das Contas, Osmar. O Osmário. Tem também quem, rapaz? Tem a galera toda aí que ouve o nosso programa, né? Sempre tá ligado. O Irlan, entre outros. As meninas também ficam ligadas. Os caras ligam o rádio, né? Elas têm convite de tabela. Valeu. Um abraço pra todos vocês aí do Posto Rio das Contas. Bom, vamos destacar agora informação de São Paulo. Você sabia que o São Paulo se tornou o primeiro clube brasileiro a ser notificado com risco de sofrer um transfer ban, não pela FIFA? Isso pelo descumprimento das regras do Fair Play Financeiro do Brasil. Terça-feira passada, a Agência Nacional de Regulação e Sustentabilidade do Futebol Brasileiro determinou que o São Paulo tem 45 dias para quitar uma dívida de R$1.100.000 e evitar a punição. E essa dívida é referente à contratação do meio-campista Diordney, negociado junto ao Grêmio Novo Horizontino. São Paulo havia firmado um acordo para pagar aproximadamente R$1.000.000 em 5 parcelas de R$200.000, mas nenhuma das parcelas foram quitadas no momento. E durante o processo lá, o São Paulo pegou de financeiras para realizar o pagamento. Uma coisa que os clubes brasileiros não tomam jeito. Eles estão devendo, sabem que estão endividados e continuam fazendo cada vez mais dívidas. Eu estou falando dos grandes que não têm problemas financeiros, pelo menos por enquanto, até aqueles que estão mais afundados em dívidas. Todos eles passam pelo mesmo problema. Eles sabem que não conseguem pagar, mas eu vou pecar. Tá parecendo aquela pessoa que fala assim: ah, eu não tenho dinheiro pra pagar, não, é caro. Ah, mas parcela? Ah, parcela, bota no cartão, depois eu me viro. Aí não consegue pagar, o cartão, ó, vai acumulando, a conta vai virando uma bola de neve. E falando em gastar, você sabia que o futebol brasileiro, somente nesse ano de 2026, já gastou os clubes todos, né? Já gastou, os times da Série A, os 20 da Série A, já gastaram mais de R$2 bilhões em contratações? Isso mesmo,

0: Então, esse número ainda vai aumentar e muito. Gasta e pega que nada. Bomba história no próximo. Só. O Cruzeiro, mais barato do que os do Flamengo. O Palmeiras, com 3 contratados, gastou 212 mil. O Vasco, em 9 contratações esse ano, já gastou 181 mil milhões, aliás. O Atlético Mineiro, em 10 jogadores contratados, já gastou mais de 165 milhões de reais. Aí tem aqueles mais modestos, né? Que gastam menos. O Santos, em 6, 93 milhões. O Bahia, com 7 contratações, 86 milhões de reais. E lá embaixo tem um Vitória aqui, hein? Com 18 jogadores contratados. O Vitória já gastou chegando perto aí de 27 milhões de reais. E o time que menos gastou foi o Chapecoense. Contratou 24 atletas e não chegou a 1 milhão de reais ainda. Não é brinquedo, não. 18h26 agora, perdão, 18h28 na Bahia. 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
0: Vamos lá, 18 horas e 29 minutos na Bahia. Vamos falar agora do Campeonato Brasileiro da Segunda Divisão, mais uma rodada sendo aberta hoje. 7:30, Ponte Preta e Náutico vão se enfrentar no estádio Moisés Lucarelli. Nesse mesmo horário, no estádio 1º de maio, o São Bernardo vai encarar o Botafogo de Ribeirão Preto. E às 8:30, na Ilha do Retiro, teremos o Sport jogando contra o Londrina. Amanhã, 16h, nós teremos a realização de 3 partidas. Ceará, dando uma reviravolta no campeonato, recebendo no Castelão o Cuiabá. No estádio Antônio Ascioli, o Atlético de Goiás faz o clássico contra o Vila Nova, às 16h também. No mesmo horário, no estádio Heriberto Rilse, tem Criciúma e Goiás. No domingo, amanhã também, né? Às 18h30, tem Juventude Fortaleza no Alfredo Jaconi. No domingo, sim, 11h, tem no Germano Gruger, Operário e Avaí. Às 18h30 de domingo, no estádio Independência, América contra o Atlético, duas equipes mineiras. E ainda no domingo, 18h30, tem o encerramento dessa rodada de número 22 no estádio Rei Pelé, com o jogo entre CRB e Novo Horizontino.
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18:36 na Bahia. Manda um abraço aqui pro Samir, meu parceiro velho de bola, meu camarada. Grande parabéns aí. Agora é doutor Samir, tem que chamá-lo assim, que agora o homem é bacharel em direito. Logo, logo vai estar com a carteirinha do OAB, advogando aqui, ali, acolá. Grande, grande, grande, Samir. Parabéns por mais essa conquista, meu parceiro. Vamos abrir espaço agora para os nossos ouvintes interagirem conosco através do nosso WhatsApp 98806

0: 3361-4468. O Temilson dá aqui um alôzão pra gente, pro João de Jesus, pro PH, Jarley, seu Elias, Valdir e todos os ouvintes da Nova. Recado dado, seu Temilson. O Edilson fala aqui, ó, manda um alô pra galera do supermercado Compra Aqui, valeu, um abraço aí pra Cristiano, Frank, pra quem mais, pra você, Edilson, pro Ariel, e deixa a futura prefeita de Aiquara quieta no canto dela, viu? Beleza. O Joelson fala, boa noite, Tafarel, PH, todos os ouvintes do Painel Esportivo. Eu estou por cá, ouvindo o painel, valeu. Um abraço também pro Jai, o homem do ginásio de esporte, o homem da bica. Encontrei com ele hoje, que felicidade. Valeu, um abração, Jai. E o Jober também tá ligado aqui na Nova. Boa noite, Jober.
1: Boa noite, Tafarel. Uma boa noite aí pra essa galera aí que acompanha, né? Nossa alegria, nosso esporte, né? Nosso painel esportivo aí, né? Esse maravilhoso programa aí, né? Um abraço para Osmar do Porto Rio das Contas, um abraço para Biléu, Gil Barrão, Xilape, Jarley lá em Biratário, no nosso vascaíno, né, professor? E essa galera aí, Zé Carlos Cabeleireiro, e essa galera aí realmente que nos acompanha aí dia a dia aí, né? E falando, né, professor, do futebol aí, né? O Vascão aí joga domingo aí, né? Contra o Santos, né? Neymar falou que esse jogo vai pegar fogo lá, não sei que tipo de fogo vai pegar, mas a gente já estamos aí com reforço aí, né? Com o Santiago Souza aí, né? Não sei se é chileno, não sei o que é, mas realmente o reforço aí que precisa de reforçar. E o time para ganhar tem que ter reforço, tem que ter contratação, viu, professor? Senão não ganha não. Pelo jogo que fez ontem aí, jogo pisar, aquela jogo devagar, que deveria até ganhar o jogo, que aquele time é fraco. Mas dois times fracos e ninguém sabe qual é que ganha dentro de campo. Mas é isso aí, bom final de semana aí pra essa galera aí. Vamos mais uma vitória aí do Vascão e sair desse AP aí, desse rebaixamento aí, pessoal. Final de semana, viu? Valeu, uma boa noite.
0: Valeu, Jobe, um abraço pra você também. Você falou, tem que fazer contratação, tem que fazer. Mas também é preciso saber contratar. Não adianta pegar uma montanha de dinheiro e jogar fora contratando os perna de pau, como o Vasco fez. Porque na era do 777, meu Deus do céu, era cada um jogador pior do que o outro. Contratar, o Vasco contratou na era 777, mas não soube contratar. Hã? Teve cadê? Léo Pelé, olha pra você ver, Léo Pelé era titular do Vasco, absoluto. Entregava um ouro atrás do outro, parecia um Orives. Aí foi pro Atlético Paranaense, tá lá morfando no banco. Só pra você ter uma ideia, tem que saber contratar. Não adianta, não adianta não. 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
0: Vamos lá, 18 horas e mais 42 minutos, hora certa da Bahia. O Beto Rodrigues aqui também, através do nosso WhatsApp, ele manda mensagem. Boa noite, meu amigo Tafarel, vamos que vamos. Vamos que vamos, vamos ver domingo, né? O Mengão aí, torcer por mais um tropeço do Palmeiras e uma vitória do Flamengo diante do time lá do Mirassol. O jogo é difícil, hein? Muito difícil. Bom, vamos falar então da rodada do final de semana do Brasileirão 2026. 23ª rodada. Mas alguns times têm uma partida a menos. A rodada vai começar amanhã, 4:30 da tarde, no Maracanã, com um grande jogo. Fluminense e Palmeiras. Palmeiras vem aí de alguns jogos sem vitória, né? E o Fluminense vem de uma semana onde perdeu o treinador, Marcão, o eterno auxiliar e tapa-buracos, está por lá para comandar a equipe. O jogo vai ser às 4:30 da tarde. Palmeiras é líder e o Fluminense é o quarto colocado. E a diferença de pontos de um para o outro é 13. 13 pontos de diferença. Amanhã também, 18:30, na Arena da Baixada, o Clube Atlético Paranaense vai receber o Bragantino. O Atlético do Paraná tem 40 pontos, é o terceiro colocado, enquanto que o Bragantino, que estava com toda a polpa, agora já é o oitavo, com 31 pontos, mas o Bragantino tem uma partida a menos. Amanhã também, 9 da noite, no Morumbi, São Paulo e Coritiba. O São Paulo, para quem não sabe aí, tá com uma sequência de maus resultados, que a última vez que teve uma sequência igual a essa foi em 2013. O São Paulo não sabe, não conhece uma vitória, fazem 14 jogos. Quer dizer, tem uma vitória, na verdade, nos últimos 14 jogos. O São Paulo tá se aproximando da zona de rebaixamento, hein? Tem 26 pontos, um jogo a menos. Já o Coritiba, que estava bem na parada, hoje é o décimo colocado com 30 pontos ganhos. Domingo, 11 da manhã, anote aí, hein? 11 horas da manhã, Arena Condá, Chapecoense e Bahia vão se enfrentar. Chapecoense, último colocado do campeonato com 10 pontos, um jogo a menos, né? E enfrentando o Bahia, que é o sexto colocado e tem 33 pontos. Domingo também, 4 da tarde, São Januário, o clássico do desespero, Vasco e Santos em São Januário. Vasco podendo estrear os seus recém-contratados e o Santos sem saber se Neymar vai ou não vai. Santos e Vasco têm 22 pontos, o Santos é o primeiro dentro da zona de rebaixamento e o Vasco é o segundo. E as duas equipes ainda têm uma partida a menos. Esse jogo tá com a cara de empate. Vamos lá, 4 da tarde também, domingo, Arena MRV, Atlético Mineiro e Grêmio. O Galo tem um jogo a menos, 29 pontos. O Grêmio, um jogo a menos, 25 pontos ganhos. Ainda no domingo, 18:30, bola rolando para Mirassol e Flamengo. Mirassol agora está fora da zona com um jogo a menos, justamente diante do Flamengo, tem 23 pontos. O Mirassol é o 15º colocado, enquanto que o Flamengo é o segundo colocado com 42 pontos e também uma partida menos. Vitória e Botafogo jogam domingo 18:30 no Barradão. Imagina, hein? Ninguém tá batendo no Vitória no Barradão, vai o Botafogo pra lá depois de tomar 6. É a hora de tirar o pé da lama, hein, Vitória? O Vitória, que tem 26 pontos, 13ª posição, tá perto da zona de rebaixamento. Já o Botafogo está com 30 pontos na 9ª colocação no Campeonato Brasileiro. Ainda no domingo, 7:30 da noite, tem Corinthians e Cruzeiro na Neoquímica Arena. O time do Cruzeiro é o terceiro, é o quinto colocado com 33 pontos. E o Corinthians, 32 pontos, é o 7º colocado. Se o Corinthians vence o jogo, ele já bota o Cruzeiro para trás. Passa à frente da equipe do Cruzeiro. E para fechar a rodada de número 23 da Série A, segunda-feira, 8 da noite, tem Internacional, 16ª colocação com 23 pontos, enfrentando o Remo, que é o penúltimo colocado com 22 pontos.

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18h53 agora na Bahia. Vamos seguindo aqui com o nosso painel esportivo, show do esporte, notícia no campo do seu rádio. Eu recebi uma informação aqui que me deixou sem conseguir entender como funciona o futebol brasileiro. Você lembra de quanto o Vasco foi vendido para 777? Você se lembra de quanto foi vendido o Cruzeiro para o Ronaldo Fenômeno? Quanto foi vendido o Botafogo para o John Textor? Pois é. Clubes tradicionais de muitas histórias, de títulos, de craques que foram revelados por essas e por outras equipes que eu nem citei, mas por valores extremamente baixos. Acho que o Vasco foi em torno de 700 milhões. Cruzeiro não chegou a 400, Botafogo também ficou nessa faixa. Aí depois vem Bahia, mais de R$1 bilhão. Não menosprezando o Bahia, mas o Bahia não tem a história no futebol brasileiro que Cruzeiro, Vasco, Botafogo, por exemplo, tem. A Portuguesa, que tem muito menos história ainda, foi vendido por mais de R$1 bilhão. E agora o Guarani pode viver uma nova fase financeira, caso avance a proposta da SAF, que foi apresentada pelo empresário Roberto Graziano, que é dono do Grupo Magno. Lembra desses relógios Magno? Esse grupo sempre patrocinou o Guarani. Há muitos anos já tem aquele Magno, né? Lá no como patrocinador master do Guarani. O projeto prevê inicialmente 750 milhões de investimentos, mas o valor pode chegar a mais de R$1 bilhão com a inclusão de incentivos. Ou seja, o Guarani, o cara vai gastar mais de R$1 bilhão para comprar. E o Guarani também é um time tradicional. Os novos não conhecem, não sabem da história do Guarani. Mas quem é um pouco mais novo do que eu, quem é mais velho do que eu também, sabe quem foi o Guarani nos anos 80, até diria até os anos 90 do futebol brasileiro. Time forte, difícil de se ganhar dele, e revelou vários bons jogadores e vários craques de futebol. Aí se o Guarani vale R$1 bilhão, eu digo que os outros que eu citei aí, né, foram vendidos a preço de banana. Vamos lá, falar agora de campeonato intermunicipal de futebol. Teremos aí a primeira rodada do campeonato intermunicipal sendo realizada nesse final de semana. A abertura do campeonato será amanhã na cidade de Quaraci, atual campeã. O jogo é entre Quaraci e Tapetinga, e todos os jogos começando às 15h. Esse jogo é válido pelo grupo 14. Aí no domingo, às 15h, pelo grupo 1, Glória vai jogar contra Rodelas. Esse jogo vai ser em Paulo Afonso, e Tucano vai receber a seleção de Paulo Afonso. No grupo 2, Conde vai jogar contra Araçás, lá em Conde, e Crisópolis vai jogar contra Rio Real. No grupo 3, Santa Luz contra Valente e Conceição do Coité recebendo a seleção de Ixu. No grupo 4, Serrinha encara em casa a seleção de Biritinga, e Santa Bárbara vai receber Barrocas. Grupo 5, Miguel Calmon e Capim Grosso, Pé de Serra contra a seleção de Ipirá. Ainda teremos no grupo 6, Amélia Rodrigues encarando Anguera, e Santanópolis jogando contra Feira de Santana. No grupo 7, Cabacenas do Paraguaçu vai receber a seleção de São Félix, e Cachoeira vai encarar a seleção de Conceição da Feira. Grupo 8 do Intermunicipal 2026, Alagoinhas contra Catu e Pojuca jogando contra Lauro de Freitas. Grupo 9, Maragogipe e Saubara, São Felipe contra Simões Filho. No grupo 10, Brejões em casa joga contra Santo Antônio de Jesus, e Itatim vai receber a seleção de Castro Alves. No grupo 11, teremos apenas um jogo, Jaguaquara e Irajuba. No grupo 12, Ilhéus vai jogar contra Ibirapitanga, e Aurelino Leal vai receber a seleção de Itabuna. Grupo 13, Vitória da Conquista e Brumado, Poções contra Contendas. No grupo 14, Catiba contra Barro Preto. No grupo 15, teremos Teixeira de Freitas enfrentando Itamaraju, com o jogo acontecendo em Itamaraju.
e também teremos Camacan jogando em casa diante da seleção de Santa Cruz da Vitória. É a primeira rodada da fase de classificação, ou primeira fase, como você queira, do Campeonato Intermunicipal de Futebol 2027. Esse campeonato que revelou tantos bons jogadores, até mesmo jogadores que chegaram ao futebol profissional, hoje, né, bastante inflacionado, muito inflacionado mesmo, e aí fica difícil muitas seleções aí conseguirem, né, chegar a disputar esta competição. 2 minutos agora faltando para as 7 da noite. Ó, amanhã, 12 horas, a Supercopa Pioneer, que é o principal campeonato de várzea do Brasil, chega às oitavas de final. E o primeiro jogo será entre Guaraciaba e Bate Fácil. As oitavas de final são divididas em 2 sedes, com 4 jogos em cada uma sede. O CDC Doroteia, na zona sul de São Paulo, vai receber o Godoy. Pau no Gato e Lagoa também terem... deixa eu consertar aqui. O CDC Doroteia lá vai receber os seguintes jogos: Godoy contra Pau no Gato, Lagoa enfrentando Jardim Verônica, esses jogos no sábado, e Jardim São Pedro contra Sedex, Milianos contra Gaviões Cidade Júlia, esses jogos serão no domingo. Eu tô falando aqui dessa Copa Pioneer, Supercopa Pioneer, porque ela tem grandes nomes conhecidos do futebol profissional e que brilharam muito, que estão jogando na várzea agora. Por exemplo, Pará, campeão da Libertadores pelo Santos e Flamengo, defende o MEC. Além dele, o atacante Nunes e o lateral Luiz Felipe, ambos com passagem por diversos clubes do futebol brasileiro, defendem a camisa do Jardim Verônica. Outros atletas, como André Santos, jogou, acho que no Atlético Mineiro, São Paulo, Flamengo. Wellington Paulista, rodou meio mundo aí. E Leandro Damião, esses já não disputam mais a competição. O grande nome do momento é o Pará, multicampeão, né? Agora jogando na várzea, segundo ele, está muito feliz. Ponto final aqui no nosso painel esportivo, agradecendo a todos vocês pelo carinho, pela atenção e pela audiência, e marcando nosso encontro para amanhã, segunda-feira às 18 horas. Tchau, Brasil!

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